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1: 21 horas e 18 minutos.
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1: 22 horas e 17 minutos.
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1: 23 horas e 14 minutos.
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1: 0:01.
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0: E invisíveis. Creio em um só Senhor, Jesus Cristo, Filho unigênito de Deus, nascido do Pai antes de todos os séculos. Deus de Deus, luz da luz, Deus verdadeiro de Deus verdadeiro, gerado, não criado, consubstancial ao Pai. Por Ele todas as coisas foram feitas e por nós homens, e para nossa salvação, desceu dos céus. Encarnou pelo Espírito Santo no seio da Virgem Maria e se fez homem. Também por nós foi crucificado sob Pôncio Pilatos, padeceu e foi sepultado. Ressuscitou ao terceiro dia conforme as Escrituras e subiu aos céus, onde está sentado à direita do Pai. E de novo há de vir em sua glória para julgar os vivos e os mortos, e o seu reino não terá fim. Creio no Espírito Santo, Senhor que dá a vida e procede do Pai e do Filho. Igual Pai e Filho é adorado e glorificado. Ele é que falou pelos profetas. Creio na Igreja Una Santa Católica e Apostólica. Confesso um só batismo para a remissão dos pecados e espero a ressurreição dos mortos e a vida do mundo que há de vir. Amém.
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assim, num dia em que todas as pessoas do planeta inteiro resolveram que ninguém ia sair de casa, como que se fosse combinado em todo o planeta. Naquele dia ninguém saiu de casa.

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1: Zero hora. E sim.

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1: 1:56.
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1: 2:54.
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1: 3:56.
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1: 4:54.
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1: Queridos amigos do nosso Porta Aberta, sejam bem-vindos a esta edição. Hoje vamos recordar um importante evento realizado aqui em Roma, que foi a visita do Santo Padre à sede do Programa Mundial de Alimentos. Vamos ouvir Silvanei José e Camila Moraes.
2: O Papa Leão XIV deixou o Vaticano na manhã desta segunda-feira para visitar a sede do Programa Mundial de Alimentos, PAN, que fica na zona sul de Roma. Ao tomar a palavra, Leão XIV enalteceu o trabalho da instituição, que foi condecorado com o Nobel da Paz em 2020, e reforçou a convergência com a missão da Igreja Católica em proteger a dignidade humana e promover a fraternidade.
3: Together, we share the urgent task of confronting hunger and malnutrition, while also tackling the underlying structural causes that sustain them.
2: Juntos, compartilhamos a urgente tarefa de combater a fome e a desnutrição, enfrentando ao mesmo tempo as causas estruturais que as alimentam. Entre essas causas, o pontífice aponta as crises odiernas, que não são mais eventos isolados, mas se transformaram em realidades persistentes, caracterizadas por conflitos prolongados, insegurança alimentar crônica, volatilidade econômica e crescente vulnerabilidade climática. E não só. Como observou na encíclica Magnifica Humanitas, esta situação é fruto ainda da crise do sistema multilateral e da fragmentação da ordem mundial. Assim, não se trata somente de como intervir, mas compreender o motivo pelo qual esse sistema produz os problemas que ele mesmo é forçado a corrigir. Esse clima de desconfiança, analisa Leão XIV, levou os estados a destinarem progressivamente os próprios recursos à segurança nacional e à estabilidade interna, ignorando a cooperação internacional. Esta tendência gera o evidente paradoxo de uma capacidade produtiva global sem precedentes, paralela à expansão de áreas de extrema vulnerabilidade, que o Papa assim sintetiza.
3: The same forces that drive economic growth often exacerbate exclusion and marginalization.
2: As mesmas forças que alimentam o crescimento econômico muitas vezes agravam a exclusão e a marginalização. Assistimos a uma burocratização da solidariedade junto a uma silenciosa mercantilização da vida humana. O resultado é que o acesso aos bens essenciais, inclusive ao alimento, é influenciado por considerações econômicas ou estratégicas. E quem não produz

0: then people are nourished.
1: Sendo assim, é mais fácil alimentar conflitos do que pessoas. Esta realidade reflete não apenas carências operativas, mas também um profundo desequilíbrio nas prioridades políticas e morais, denuncia Leão 14. As consequências da fome, prosseguiu, se estendem para além dos direitos interessados, podendo comprometer toda a coesão social, aumentando o risco de conflitos e migrações forçadas, perpetuando assim ciclos de fragilidade que, em última análise, incidem sobre a comunidade internacional. São instituições como a OPAN, ressaltou o Papa, que impedem que crises humanitárias degenerem num colapso irreversível. Para todas essas questões, o Pontífice propõe retomar a cooperação multilateral, porque nenhum Estado hoje pode enfrentar sozinho os desafios globais. A comunidade internacional deve estar unida pela preocupação por quem se encontra vulnerável, opondo-se à exclusão. Assim, o convite a caminhar juntos, em harmonia fraterna, deve se tornar o princípio inspirador. Eis então o apelo do Santo Padre aos governos de todo o mundo para que renovem e reforcem seu compromisso. Aumentem os recursos destinados à luta contra a fome e as suas causas profundas. E removam os obstáculos que impedem as ajudas de alcançar quem necessita. Para traduzir essas palavras em fatos, é preciso reduzir a burocracia supérflua, de modo que a transparência e responsabilidade estejam a serviço das pessoas e não se tornem um obstáculo às ajudas. Onde os Estados vacilam e o acesso humanitário é limitado, a Igreja Católica tem um papel importante, pois com frequência alcança as populações mais vulneráveis em regiões inacessíveis. Outro apelo do Papa é para resistir à mercantilização das necessidades humanas fundamentais.
0: Food, water and healthcare cannot be subordinated to market considerations or geopolitical interests. Access to adequate food is a fundamental human right, grounded in the dignity of every person.
1: Água, alimento e acesso à saúde não podem ser subordinados a considerações de mercado ou a interesses geopolíticos. O acesso ao alimento adequado é um direito humano fundamental, radicado na dignidade de cada pessoa. Para Leão, não se trata somente de aliviar o sofrimento, mas enfrentar as causas de instabilidade geopolítica, já que a segurança alimentar é um componente essencial da segurança global e integral. O Pontífice concluiu afirmando que o que está em jogo não é só a eficácia de uma agência, mas a credibilidade da própria cooperação internacional. Um novo percurso é possível, afirmou, partindo da simplificação do método, priorizando o essencial sem que nenhuma pessoa seja esquecida.
0: For this commitment is grounded in the recognition that every human person possesses an inherent and inalienable dignity that remains intact regardless of circumstance, condition or social status.
1: De fato, esse compromisso está enraizado no reconhecimento de que toda pessoa humana possui uma dignidade inerente e inalienável, que permanece intacta independentemente das circunstâncias, das condições ou da posição social. Enraizada no amor incondicional e ilimitado de Deus, essa dignidade pode ser descrita como infinita, pois nada pode diminuir, apagar ou negar o seu valor. É precisamente pela nossa fidelidade a essa verdade que se mede a humanidade da nossa política e, com ela, o futuro da comunidade internacional.

0: Nem sempre um discurso exige reflexões ou preparação. Às vezes, basta uma palavra lida durante o caminho, ou melhor, duas, para inspirar. Outras vezes, nem é preciso falar, basta saber ouvir. É o que fez o Papa Leão XIV à margem do longo e detalhado discurso proferido perante o Conselho Executivo do Programa Mundial de Alimentos, ao encontrar-se com alguns representantes das chamadas zonas de fronteira, onde a agência atua, e no Jardim da Paz, em frente à sede da Organização da ONU, com a família dos funcionários. Bom dia, boa tarde, boa noite. Bom dia, boa tarde, talvez boa noite. Neste caso, basta uma saudação para perceber a universalidade da ação do PAN. É assim que o Pontífice inicia sua intervenção, conectando-se por videochamada com cinco profissionais empenhados na difícil tarefa de combater a fome, muitas vezes arriscando literalmente a vida. Desejo garantir-lhes o apoio da oração de toda a comunidade mundial e, de maneira especial, da Igreja Católica, que muitas vezes colabora com os programas que vocês coordenam e nos quais atuam. O trabalho de fazer com que a ajuda chegue àqueles que mais precisam representa, naturalmente, um grande desafio. E é aqui que o Papa se dispõe a ouvir. A primeira a falar é Carlos, da Venezuela, que relata as dificuldades de um país marcado pelas recentes turbulências políticas. Em seguida, Nancy, do Sudão do Sul, explica como o seu trabalho a leva a alcançar comunidades isoladas e de difícil acesso. Por fim, fala Ciril, do Líbano. Depois de ouvir, o bispo de Roma reflete sobre o ciclo vicioso que une fome e conflitos, os quais se provocam e se alimentam mutuamente, alimentando, por sua vez, a crise migratória que obriga as pessoas a deixarem os seus lares. Elas não fazem isso porque querem, mas porque precisam para sobreviver. É aqui que entra uma cena do trabalho do PAN, não apenas a ajuda imediata e fundamental, mas também a identificação das causas profundas da fome. O mundo de hoje poderia viver sem fome, os recursos deveriam estar disponíveis, a capacidade de produzir alimentos existe. No entanto, com muita frequência, os recursos são empregados para alimentar guerras, conflitos e outros objetivos que, se quisermos, são menos importantes. Assim, a fome persiste e, em algumas regiões do mundo, chega até a aumentar. Leão agradece então ao Programa Alimentar Mundial pelo trabalho na linha de frente e, ao se dirigir ao Jardim da Paz, deixa-se inspirar pelos valores da agência. O último momento antes da partida para o Vaticano é, de fato, o encontro convivial ao ar livre. Mesmo ao ar livre, a recepção reservada ao pontífice é tão calorosa quanto o clima romano, amenizado pela sombra dos grandes pinheiros que circundam o gramado verde, onde o pontífice se detém para cumprimentar os funcionários. A eles, Leão confia de improviso uma breve reflexão centrada em duas palavras, ambas inscritas no Estatuto do PAN. A primeira é comunidade, termo particularmente querido pelo pontífice, como ele mesmo admite, e mais atual do que nunca em um mundo polarizado e dividido, onde as relações humanas continuam sendo destruídas por muitas razões, entre as quais também a tecnologia. Esta última, observa o bispo de Roma, em vez de contribuir para criar um mundo melhor, é frequentemente utilizada como instrumento de guerra, destruição e morte. Por isso, não só é importante o trabalho que é realizado, mas também o espírito de colaboração que o caracteriza. Que o trabalho e o serviço de vocês ajudem de verdade as pessoas a se reencontrarem, a se unirem e a colaborarem para resolver os problemas que causam a fome e para construir um mundo mais justo. A segunda palavra é esperança, uma missão que diz respeito a todos e que deve ser transmitida, sobretudo aos jovens, os quais muitas vezes, não necessariamente nas regiões mais pobres do mundo, perderam uma visão e um sentido para a sua própria existência. Eles perderam a capacidade de olhar para o futuro e dizer: vale a pena dedicar minha vida a isso, vale a pena unir-se aos outros e buscar juntos um caminho para seguir em frente. Estender a mão aos necessitados é concretamente um autêntico sinal de esperança, e oferecer alimento ao mundo significa também alimentar a esperança de um futuro melhor, um mundo de paz no qual todos estejamos verdadeiramente unidos.
1: O assunto agora é misericórdia. Vamos ouvir essa entrevista de Silvana e José.
2: A Diocese de Lorena sediará o 7º Congresso Apostólico Mundial sobre a Misericórdia em 2029, na comunidade Canção Nova, na cidade de Cachoeira Paulista. O convite foi feito pelo Dicastério para Evangelização e o anúncio ocorreu durante o encerramento da atual edição do encontro realizado em Vilnius, capital da Lituânia, no último dia 12. Nos estúdios comigo, o padre Alex Freitas, conselheiro encarregado pelos clérigos da Canção Nova. Padre Alex, seja bem-vindo. Tudo bem?
3: Obrigado, Silvonei.
2: E parabéns também pela nova função.
3: Amém. Muito obrigado. Daqui a um mês, assumirei essa função no Conselho da Comunidade, junto com mais 9 irmãos, graças a Deus.
2: Padre Alex esteve presente também no 6º Congresso Apostólico Mundial sobre a Misericórdia em Vilnius. Está voltando de lá. Como foi esse encontro? E depois falamos também desse chamado para ser agora no Brasil e aonde? Na Casa da Canção Nova.
3: Sim. Acredito que foi uma experiência de identificação, mas também de ampliação dos horizontes desse movimento da Divina Misericórdia, que houve um ressurgimento aí, especialmente a partir da experiência de Santa Faustina, mas que se ampliou realmente para o mundo todo. Então, nesse congresso, nós pudemos ver nos demais continentes como a experiência da misericórdia vivida e também assim concretizada em obras de misericórdia, como na Austrália. Vimos também no Líbano, Estados Unidos, experiência. Então, foi realmente uma experiência de alargar o modo de ver a misericórdia de Deus no coração da Igreja.
2: Que misericórdia é essa que nós estamos falando?
3: Nós estamos falando da misericórdia do Pai, que tem um rosto, que é a figura de Nosso Senhor Jesus Cristo, a pessoa de Nosso Senhor Jesus Cristo, que quis chegar realmente aos corações, resgatar indivíduos, mas também a partir deles chegar a multidões.
2: O encontro de Vilnius sucedeu-se a um outro encontro, né, que foi realizado também em outro país, se não me engano, foi em Samoa,
3: isso.
2: Não?
3: É.
2: Agora, vimos, a cada 3 anos nós temos esta oportunidade de um congresso apostólico mundial. Isso. E o próximo agora será em 2029, no Brasil, na Diocese de Lorena, na Canção Nova.
3: Isso mesmo. Nós recebemos assim com temor, mas também com muita alegria, esse convite de Castelo para a nova evangelização, pedindo que a Diocese de Lorena sediasse. Então foi enviada uma carta para Dom Vladimir, perguntando então se a comunidade Canção Nova aceitaria sediar. Então, interessante isso, que é um encontro ali diocesano, claro, vai ser na nossa casa, nós vamos trabalhar ali também na organização, mas para nós foi com muita alegria e também percebemos assim como um cumprimento de algo que Padre Jonas já nos dizia, né? Um cumprimento de uma profecia. Ele falava: Canção Nova, Casa da Misericórdia. A partir daquela experiência de São João Paulo II, que promulgou o Ano da Misericórdia ali no ano 2000, em 2002, fizemos a primeira festa da Misericórdia em Cachoeira Paulista. E Padre Jonas conta que não estava em Cachoeira, tinha de celebrar, se não me engano, em Araras, um encontro. E quando ele viu pela televisão, a chácara estava assim, tomada, repleta. Ninguém esperava, nem estruturalmente pensávamos que seria assim. E ele se adiantou, celebrou a missa onde estava e foi correndo para Canção Nova para celebrar a missa lá. Então, depois disso, ele escreveu um documento interno chamado Entramos no Tempo da Misericórdia. Um dia ali ele já falava, 2002, que a Canção Nova seria um grande santuário da Divina Misericórdia. E nem tinha, né, o pensamento de ter um santuário do Pai das Misericórdias. Mas ele dizia que não só uma igreja, mas todos nós, né, missionários, a comunidade, seríamos Casa da Misericórdia. E agora, então, com esse chamado da igreja, nós percebemos que Deus quer realizar uma obra em nós, mas não só em nós. Eu creio que muitos no Brasil e América Latina e tantos países que vão, né, nesse Congresso Mundial vão perceber-se melhor sua própria identidade, mas também sua missão como servos da misericórdia.
2: Que significa realizar um encontro como esse para a Canção Nova?
3: Significa acho que um amadurecimento também institucional, uma proximidade com, obviamente, com o dicastério da Nova Evangelização, mas no nosso serviço à igreja. Acho que é um tempo de todos nós, eu pessoalmente, mas também a própria comunidade, viver aquilo que Deus já nos falou há um tempo, né? Aqui, Padre Jonas, Dom Alberto Taveira, Padre Wagner, né? Em oração, rezavam e rezavam com o Salmo 2, pede-me e dar-te-ei por herança as nações. Então, para nós, é um abrir as portas da Casa da Misericórdia.
2: Voltando um pouquinho àquilo que nós tivemos na Lituânia, como é que foi esse encontro? Tivemos uma participação de 150 países.
3: 50 países. Nós tivemos, primeiro, uma grande acolhida do arcebispo de Vilnius, Dom Gintaras, que esteve presente assim durante todo o encontro. Foi belíssima a sua atuação e acolhida. Mas, assim, podermos encontrar rostos, né, de todo o mundo, muito característico, por exemplo, as pessoas que foram lá de Samoa, da última edição, então estavam lá também com sua animação, mas bispos, sacerdotes, religiosas, leigos, né, ali presentes. Foi uma experiência realmente de ver a ação de Deus agindo em favor daqueles que mais precisam da misericórdia, que mais precisam de libertação e que mais precisam também de deixar com que o amor de Deus possa fluir dos seus corações.
2: O tema do congresso: construamos a cidade da misericórdia.
3: Sim.
2: Já se pensou também no próximo, antes de falar sobre a construamos a cidade da misericórdia?
3: Sim. Foi muito interessante esse tema, porque foi ali que o quadro de Jesus Misericordioso foi pintado, né? O Beato Miguel Sopotico morava no mesmo prédio em que o pintor Eugênios Kazimierowski, que nem era religioso, mas que foi ele que pintou o quadro. Santa Faustina ia lá algumas vezes na semana. E nasceu ali, está ali o quadro, né? Inclusive no Santuário da Misericórdia. E também o texto da Misericórdia foi ensinado ali. E foi muito bonita a abertura da celebração, porque eles foram contando a história de Vilnius, que por muito tempo foi dominada pelos soviéticos, e que foi uma cidade, assim, dominada, as igrejas tomadas, muita coisa arruinada. Então tinha esse sentido de que, precisamente nesse lugar tão assolado, foi ali que a misericórdia de Deus quis, né, se irradiar para o mundo todo. E então o construir a cidade tinha de fundo essa perspectiva, mas que, na verdade, todos nós, onde estivéssemos, pudéssemos viver essa experiência, né? Bem, na Canção Nova, nós falar de misericórdia, a gente traz no coração essa expressão do Padre Jonas, né? A Casa da Misericórdia. Então, o tema vai nessa direção de abrir, como João Paulo II também falou, né? Abrir as portas da Casa da Misericórdia. Então isso demonstra um movimento interno de, primeiramente, receber a misericórdia de Deus e depois, como missão, fazer essa misericórdia também sair, né?
2: Arcebispo lá de Vilnius, falando sobre o tema, disse: ela não é feita de tijolos e edifícios, falando da cidade, né, da misericórdia, mas de pessoas transformadas pelo amor de Deus. Mas para essa transformação temos que ter um caminho?
3: Sim, sim. Nós percebemos o tom também do encontro sempre nesse movimento de nenhum de nós somos capazes de, por nós mesmos, realizar ou construir uma cidade da misericórdia. Mas é um movimento, primeiro, de recepção da misericórdia, viver esse caminho de conversão pessoal, de reconciliação, para só depois realmente conseguirmos ser um instrumento da misericórdia, um rosto da misericórdia também para as outras pessoas.
2: Experimentar a misericórdia de Deus na nossa vida todos os dias.
3: Com certeza.
2: Como é que se faz?
3: Bem, me vem aqui a experiência daquele publicano que reconhece ali o seu pecado, mas toda relação com Deus já é uma relação de dependência da misericórdia. No Brasil, ali tem uma experiência de poder também rezar o texto da misericórdia na TV, e as pessoas às vezes falam isso: ah, Padre Alex, dá misericórdia. Eu entendo nesse sentido de depender da misericórdia, né? Sim, eu estou nas mãos de Deus, eu dependo da misericórdia. Dar no sentido de ser propriedade, de pertença. Então, toda a nossa relação com Deus, né, ela é uma relação que nenhum de nós teria méritos para tal, mas porque nos amou com seu grande amor, enviou seu filho para nos salvar.
2: Teremos muito trabalho pela frente, é isso?
3: Teremos. De certa forma, já começou, porque nós estivemos lá no encontro com uma comitiva, né? O padre Wagner, eu, o Lúcio Domício, a Danusa Rego, para, sim, acolher o convite, receber o bastão, mas também para entender como é que funcionava, como é que funciona esse encontro. Então, pudemos também nos encontrar com o Dom Rino Fisichella, para também ter as orientações do dicastério para a nova evangelização, com a sua equipe. Então, conversamos bastante com a equipe organizadora, para ter uma ideia e colher agora de Deus as inspirações para esse encontro no Brasil.
2: Padre Alex, obrigado pela presença e pelo trabalho futuro que nós teremos. E pode ter certeza que não é só Lorena que abraça, sim, esse congresso, mas é o Brasil inteiro.
3: Sim, amém. Nós esperamos isso. Acho que o povo brasileiro já vive tanto essa espiritualidade, então vai fazer uma bela hospitalidade, vai ter uma bela hospitalidade com o povo do mundo inteiro que vai nesse encontro.
2: Bom retorno à casa.
3: Obrigado.
1: E assim chegamos ao final da edição desta semana do nosso Porta Aberta. Obrigada pela companhia, obrigada pela sintonia. Estaremos de volta na próxima semana. Até lá!

Bem, amigos de todo o Brasil, estamos de volta com o nosso Em Romaria, caminhando juntos nesse terceiro milênio. Nos estúdios da Rádio Vaticano, Silvone José.

0: Bem, é com alegria que estou recebendo aqui nos nossos estúdios o arcebispo de Brasília, nosso cardeal Dom Paulo César. Que alegria poder recebê-lo, Dom Paulo. Trouxe um pouquinho de calor para nós aqui?
1: Não.
0: Bom dia.
1: Bom dia, Simonei. Bom dia a todos aqueles que nos ouvem. É, eu acho que encontrei o calor aqui, né? O Brasil está um pouquinho melhor. Brasília, a temperatura está um pouco melhor.
0: Pois
1: Mas
0: é.
1: Com alegria.
0: Bom, no final de semana nós teremos a solenidade dos Santos Pedro e Paulo, mas antes disso será realizada o segundo encontro do nosso Papa Leão após o de janeiro com os membros do Colégio Cardinalício. Saiu a programação para discutir, refletir e aprofundar temas sobre a atualidade da Igreja e do mundo. Os cardeais, recordo um pouco a comunicação, divididos em 20 grupos. Não sei se eu sabia já, Dom Paulo, mas serão 20. Irão trabalhar segundo a metodologia sinodal em 4 sessões dedicadas a 4 temas, né? Foi-lhe solicitada a máxima confidencialidade sobre os trabalhos, mas não começamos ainda, por isso podemos conversar com Dom Paulo, a fim de preservar um clima de diálogo fraterno, que já ocorreu no último encontro. Consistório. Vamos começar da palavra. O que trazemos para consistório, para quem ainda não entendeu o que seja consistório?
1: Consistório é sempre a reunião dos cardeais com o Papa. Né? Isso foi pedido já nas plenárias em preparação para o conclave. Muitos cardeais falaram, e eu fui um dos que falei também sobre esse tema, era a necessidade do Papa escutar o colégio. Escutar o colégio não tira autonomia do Papa, não tira autonomia do seu governo, não tira autonomia das suas decisões, mas ao contrário. Não é? Eu acho que fortalece, no sentido de que o Colégio Cardinalício representa, de certa forma, a Igreja do mundo, onde são bispos do mundo inteiro que representam suas igrejas, também suas regiões, e podem trazer para o Papa as alegrias, mas também os desafios, seja da igreja de suas regiões, seja também dos problemas da igreja. Então, acho que o intuito do Papa é esse, já é o segundo consistório que ele faz, ele quer escutar. Né, fazer aquilo que o Papa Francisco já propunha quando propunha o caminho sinodal para a igreja, escutar, discernir, mas discernir sempre escutando, e quando se discerne escutando, as possibilidades de acertar são sempre muito maiores.
0: Duas das diversas questões sobre as quais os senhores refletirão, né, e discutirão. Primeira, de que maneira as tensões, as divisões e os conflitos que assolam o mundo afetam hoje a vida de nossas igrejas e de nossos povos? Depois, que linguagens, atitudes e práticas podem ajudar a construir a reconciliação, a convivência e a paz? O Papa tem um olhar desde o primeiro momento que assoma ao balcão central a paz. Portanto, como é que esses conflitos, essas tensões, essas divisões influem na nossa realidade? Uma realidade, por exemplo, como Brasília.
1: Quer dizer, a paz eu acho que é o grande anseio da vida de qualquer povo, o grande anseio da vida da humanidade, o grande anseio também da vida da igreja. Né? O Senhor ressuscitado, quando aparece aos apóstolos, ele sempre deseja aos apóstolos o dom da paz. E quem recebe o dom da paz do ressuscitado tem que se colocar sempre a caminho como construtor da paz, como construtor de uma cultura de paz. E esse é o caminho que o Papa, desde o início, quando apareceu no balcão, que saudou a paz esteja convosco, não é? Ele propõe também para a igreja como esse grande instrumento de reconciliação, esse grande instrumento de construção de uma cultura diferente, de construção da civilização do amor, de construção da cultura da paz. É um grande desafio numa sociedade polarizada, onde a polarização foi cada vez mais se radicalizando. Né, um cenário novo que o mundo começou a viver, um cenário de tensões, onde parecia que as grandes tensões tinham sido eliminadas, o mundo bipolar tinha desaparecido, e de repente essas tensões começam de novo a tomar forma, de um lado Estados Unidos, do outro lado China, do outro lado Rússia, do outro lado, e onde o mundo começa a viver de novo uma grande tensão, uma tensão bélica também, de certa forma, né, onde onde a crise, onde os países começam a se rearmar de novo, onde a paz começa a ser ameaçada e onde, querendo ou não querendo, essas tensões e essas guerras afetam a vida dos países, né? Essa tensão toda com o Irã, né, como isso afetou a vida dos países, seja a nível de combustível, seja a nível de... Como a vida dos países começam a ser também afetadas. E também essa tensão como está presente. A polarização está presente em toda parte. Né? A sociedade brasileira hoje é uma sociedade polarizada, não é? Onde a igreja ela tem uma missão de ser construtora de ponte. Ela tem a missão de apontar que a polarização em si não é um problema. Pensar diferente em si não é um problema. Pensar diferente deveria ser uma riqueza na vida de uma sociedade, né? Mas a igreja ela tem esse papel de mostrar que o pensar diferente não pode conduzir à guerra, não pode conduzir à desavença, não pode conduzir à inimizade, né? A igreja ela tem o papel de propor essa medida alta para a vida da sociedade. Aquilo que Papa Leão fala, de certa forma, na Magnifica Humanitas. Quer dizer, é a beleza da humanidade. Ele começa falando isso, a grandeza da humanidade. Não é? É isso que a igreja tem que propor. O outro, a outra, não é um inimigo. O outro, a outra, é um irmão. O outro, a outra, é alguém que pensa diferente de mim, mas é um irmão. Não é? E acho que esse é o caminho que a igreja tem que propor. Algo diferente. Propor a reconciliação, propor a civilização do amor, né? Propor um caminho diferente, mostrando que não é o ódio que deve dizer a última palavra, não são as desavenças que devem dizer a última palavra, não é a guerra que deve dizer a última palavra, mas é o diálogo, a percepção do valor do outro, da outra, o que implica uma visão antropológica bonita, a percepção de que o ser humano é criado à imagem e semelhança de Deus e amado por Deus.
0: A primeira sessão que nós teremos nesta sexta-feira parte exatamente de uma pergunta que o senhor, teoricamente, já me respondeu. Em que mundo somos chamados a anunciar o Evangelho?
1: Nós estamos anunciando o Evangelho numa sociedade, nós no Brasil, pelo menos, eu em Brasília, uma sociedade polarizada, mas ao mesmo tempo uma sociedade com uma busca religiosa muito grande. Nós temos percebido isso, a quantidade de pessoas voltando para a igreja, a quantidade de pessoas buscando a Deus, a quantidade de pessoas buscando um sentido para a vida, um sentido para a existência. Uma sociedade onde tudo passa, onde o ser humano vai cada vez mais perdendo o domínio das coisas, onde o mundo da inteligência artificial agora, onde nós estamos falando de coisas pensantes, de máquinas pensantes, de pensante no sentido, quer dizer, de que tem uma racionalidade ali, não se pode negar isso, não é? O ser humano está buscando um sentido. Nós assistimos o Brasil hoje, na nossa realidade eclesial, uma grande busca, um grande anseio das pessoas, e no mundo inteiro, crescendo muito o número de batizados de adultos, quero dizer, muita gente buscando a fé, muita gente buscando de novo a luz da fé, muita gente percebendo que a fé, ela dá um sentido à vida, à existência, ela faz ancorar a nossa existência no porto seguro de Deus. Claro que os desafios são esses que nós colocamos, né? O desafio de uma sociedade polarizada, o desafio do diferente, esse desafio a nível global que nós vivemos, que afeta também a realidade nacional e a realidade local. No Brasil, estamos vivendo um ano eleitoral, onde as tensões começam, as tensões já se fazem presentes, né? E que nós, na igreja, temos que ser nesse ambiente polarizado, nós temos que ser instrumentos de reconciliação, instrumentos de paz, instrumentos de diálogo. É o caminho que a igreja tem que propor.
0: Bom, só para dizer, nós estaremos acompanhando, seja a abertura que será feita nessa manhã de sexta-feira, a meditação que o Papa nos fará também, e no final da tarde de sábado, vou ter conclusivo com o Santo Padre, e um jantar com o Santo Padre também, né? Vamos terminar bem, vamos dizer assim.
1: Vamos terminar bem, muito bem.
0: Tá certo, obrigado mais uma vez, Dom Paulo, pela sua presença, pelo carinho também de nos contar um pouquinho e nos fazer também entrar dentro desse aspecto tão importante que é hoje a presença da igreja no mundo que sofre. Deus abençoe o senhor.
1: Obrigado, alegria é minha de estar aqui com você, um grande amigo, e alegria também de poder dizer uma palavra de fé, de esperança para o nosso amado povo.
0: Bem, amigos de todo o Brasil, é com alegria que nós estamos recebendo aqui nos nossos estúdios Olav Schrader. E com quem a gente conversa? Olav, que alegria recebê-lo aqui. Tudo bem?
2: Muito obrigado por me receber aqui nos estúdios da Vatican, né? De Castelo de Comunicação da Santa Sé. É uma honra e uma alegria estar aqui.
0: Olav, você desses dias esteve comprometido. Vamos falar um pouquinho dessa sua passagem pela Europa.
2: Sim, eu não costumo vir como turista pela Europa e essa vez não foi diferente. Essa vez fomos convidados, enfim, por pessoas que movem a cultura num pequeno país europeu, a República de Montenegro, um lugar belíssimo, com uma história muito rica, mas que está procurando um novo perfil. Eles querem também sair do turismo e se lançarem como um hub de criatividade, de literatura e de pensamento. E eu fui convidado para co-representar o Brasil nesse encontro de pensadores poliglotas e escritores na belíssima cidade de Cotor, na Bahia de mesmo nome, às margens do Mar Adriático.
0: O que você faz exatamente no Brasil, então? Partimos dali.
2: Bom, minha origem, né, na área de cultura e patrimônio cultural, né, uma atividade que eu exerço já há muitos anos. Mais recentemente isso também se transformou numa atividade de governo, onde eu assumi um cargo técnico de gestão do maior conjunto de patrimônio histórico do Brasil, como superintendente do IPHAN, no Rio de Janeiro, e sempre mantive essa verve cultural muito viva. E passada toda essa parte mais executiva da minha vida, agora eu venho me dedicando mais, continuo nesses projetos, mas venho dedicando também tempo à escrita. Então, estou publicando mais em jornais e recebi essa oferta por parte de Montenegro para publicar um livro lá em idioma sérvio. E é uma história brasileira muito pouco lembrada, inspirada no nosso querido José de Anchieta, e esse contato dos primórdios, dos nossos primórdios, da nossa síntese que ocorreu com as nossas tribos tupi-guaranis, e dando-lhes uma leitura pós-colonial e até pós-moderna, que eu acho que é necessária nos nossos dias.
0: Conta um pouquinho, então, dessa sua fadiga mental, vai? O que você fez nesse livro? O que é um pouco? E outra, por que em sérvio?
2: Sim, foi um convite. Eu recebi o ex-ministro da Cultura e embaixador da República de Montenegro, e na verdade foi um encontro amistoso entre amigos, e ele comentou que eles estavam procurando escritores para serem publicados lá, e que eles apoiariam debuts, né, lançamentos originais de livros, sempre quando fossem lançados lá e no seu idioma. E aí, nesse encontro, né, entre amigos, não foi nada planejado, eu disse que eu tinha. Aí ele disse, olha, tem uma condição, esse manuscrito tem que estar em inglês para facilitar a tradução. E aí eu disse a ele que eu estava justamente escrevendo em inglês, porque a nossa mensagem do Brasil, ela tem que poder fluir ao mundo da maneira mais natural possível. Então eu achei que escrever diretamente em inglês eliminaria alguns obstáculos. E olha, foi uma decisão acertada.
0: E esse encontro lá, vamos falar de Montenegro também, que resultado pode dar?
2: Olha, o resultado foi muito bom, porque foi um encontro de diversos, então você imagina, vieram acadêmicos, escritores de Grécia, República Tcheca, nosso Brasil, de vários países, e cada um veio trazer a narrativa das suas fontes, das suas civilizações, das suas culturas. Foi um mergulho muito profundo. Dá para dizer que a gente tentou escapar de um eixo político e lançou um eixo simbólico, o eixo simbólico das culturas e da ancestralidade. Então, nesse sentido, acho que a nossa aventura jesuítica e tupi-guarani, que vai ser agora publicada em idioma sérvio, ela se encaixou muito bem. O nosso acadêmico grego, ele veio trazer o conceito de bizantinismo. Ele vem trazendo toda essa pegada, desde os pré-socráticos até mesmo após a queda de Constantinopla, e por aí vai. Inclusive, uma das maiores latinistas da Europa estava lá, que vem a ser uma doutora judia de Praga, e fez a história da igreja, muito apreciado, inclusive aqui na Santa Sé. Então foi um encontro de gente muito diversa, muito interessante, e conversas muito enriquecedoras nossos dias. Fala-se muito de diversidade, mas eu acho que a gente escapou do slogan e foi no cerne mesmo da questão.
0: Falando um pouco também de literatura, falamos de composições, da arte da escrita. Temos espaço para isso ainda nos dias de hoje? As pessoas leem e têm a curiosidade de emergir, né, nesse mundo, vamos dizer, não digo paralelo, mas um mundo muito específico.
2: Olha, dá para dar duas respostas aqui. A resposta não é simples, mas a primeira, eu acho que você tem que ser criativo no formato. Eu acho que um grande livro de 1000 páginas, com uma linguagem muito hermética, ela obviamente teria uma aceitação menor. Eu tomei a preocupação de fazer capítulos que se sustentam, cada um como uma narrativa em si própria, e de condensar informação em poucas palavras. Então eu acho que assim, as pessoas não estão mais num ritmo de vida para longas contemplações, mas se você lhes oferecer uma pílula rica, que elas possam encaixar no seu cotidiano, aí eu acho sim que existe uma possibilidade de alcançar um público muito grande, sim. E outra coisa, essa obra escrita, hoje em dia, ela se desdobra em audiovisual, em podcast, como estamos fazendo agora. Ela tem muitos meios de expressão que a tecnologia também permite. Mas, enfim, eu sou de natureza muito otimista, sempre.
0: E qual será a próxima fadiga?
2: A próxima fadiga vai ser aprofundar a parte dos artigos que eu venho escrevendo. A minha especialidade, por assim dizer, são temas que as pessoas já esqueceram. Eu adoro resgatar temas do esquecimento.
0: Por exemplo?
2: Por exemplo, estou para escrever um artigo agora sobre a mulher mais politicamente incorreta de toda a história, a nossa Hildegarda von Bingen. Na sua época ela foi combatida por ter tido uma postura muito forte contra o machismo, contra as convenções, e hoje ela é vista com maus olhos porque ela é uma santa católica, ao mesmo tempo que é moderna. Toda essa parte de comida sem glúten, de dieta holística vem dela. Eu gostaria num próximo artigo. E quanto ao livro, eu já gostaria de entrar já, como esse primeiro livro ele foca mais na parte indígena do Brasil, o próximo, ele já focaria mais no elemento africano. Nós temos relações aqui muito mais complexas e interessantes, né? Lembrando que na corte de Dom João VI, habitavam príncipes africanos na corte. E então a história, não vou dar um spoiler ainda, mas ela vai por aí. Ou seja, diferentes facetas do mesmo lugar, mas sempre tocando aquelas histórias que foram esquecidas.
0: Deixa eu aproveitar, porque eu nunca entrevistei alguém do IFA.
2: Uhum.
0: Que coisa é o IFA?
2: É o Instituto do Patrimônio Histórico e Artístico Nacional. Ele é o digamos assim, o licenciador. Ele é o que faz as políticas públicas na área de patrimônio histórico, tanto do patrimônio material, que são os monumentos, que pode ser uma igreja, pode ser uma construção, pode ser uma ponte, pode ser uma estação ferroviária, mas também o patrimônio imaterial, que é uma coisa muito interessante. Nós somos muito ricos em patrimônio imaterial, que são os saberes e fazeres ancestrais transmitidos de geração em geração. Então essa área tem evoluído muito, é uma área muito interessante. Eu não estou mais no IFAM, mas foi mais uma das experiências tantas que eu tive na minha vida, né? Eu já trabalhei em 22 países, né, na parte de cultura. E essa experiência, essa passagem pelo IFAM foi talvez aquilo que me faltava para fechar o círculo. Agora eu posso dizer, né, já com esses cabelos brancos, que eu já fechei os 360 graus.
0: Quanto é difícil a tutela dos bens artísticos no Brasil?
2: Ela é muito difícil. Ela é muito difícil. Não vou dizer. Ela é muito difícil em qualquer lugar do mundo, né? Mas no Brasil nós temos talvez uma falta de consciência ainda. Ou seja, as pessoas querem sempre inovar, inovar, inovar, inovar. O Brasil ele tem muitos anos já sempre querendo apagar o passado para dar um passo ao futuro. Nós temos que, nesse sentido, talvez dar um salto civilizatório no sentido de incorporar o passado para avançar e não apagar o passado. Então existe uma coisa quase que filosófica, cultural na base disso. E, por outro lado, um otimismo burocrático de impor muitas regras, às vezes muito bem intencionadas, mas às vezes você também tem que se preocupar com a praxis. Então essa parte da praxis ela tem que ser muito bem avaliada ainda. Não adianta querer e ter uma boa intenção, você tem que pensar na aplicação das regras.
0: Lavo, obrigado pela sua presença e contar um pouquinho também daquilo que você está fazendo agora. E a última pergunta vai exatamente na direção de tudo aquilo que você falava, dessa possibilidade da literatura ser romper barreiras. Vamos dizer assim, você falava que não é um evento político, mas é alguma coisa que talvez possa unir as sociedades, que é a arte.
2: Exatamente. Eu acho que eu não teria palavras para expressar esse pensamento tão bem quanto você, meu irmão. Muito obrigado.
0: Deus abençoe você. Bom retorno à casa, né? Sua esposa também. Bom retorno à casa e bom retorno ao Brasil.
2: Obrigado e um abraço aos nossos ouvintes.
0: Caminhemos juntos com o Papa. 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Mesmo sob forte sol, com temperatura acima dos 35 graus, milhares de fiéis se reuniram na Praça São Pedro para a última audiência geral antes da pausa de verão. Como de costume, no mês de julho são canceladas todas as audiências no Vaticano. O único momento público do Papa é a oração do Ângelus todos os domingos. Leão XIV deu continuidade às catequeses sobre os documentos do Concílio Vaticano II, em particular sobre a Constituição Sacrosanctum Concilium, sobre a liturgia, destacando a influência de Santo Agostinho neste texto.
3: Per i cristiani, prendere parte alla mensa del Signore significa infatti essere formati dalla parola di Dio.
0: Para os cristãos, participar na ceia do Senhor significa, de fato, ser instruídos pela palavra de Deus, alimentar-se à mesa do corpo do Senhor, dar graças a Deus. É ao recebê-lo na sua palavra e na Eucaristia que nos tornamos aquilo que recebemos. Tornamo-nos o corpo cuja cabeça é o Cristo ressuscitado, sentado à direita do Pai, que nos prepara um lugar nos céus.
3: A Eucaristia é così il sacramento del regno che viene, è il pane del cammino che ci conduce verso la patria celeste, fino al giorno beato in cui Dio sarà tutto in tutti.
0: Assim, explicou o pontífice, a Eucaristia é o sacramento do reino que vem, é o pão do caminho que nos conduz para a pátria celestial. A Eucaristia é a forma do sacrifício espiritual dos cristãos, na medida em que é o caminho da união com Deus e da união recíproca. Ao participarem dela, aprendem a oferecer-se a si mesmos, a adotar o estilo de vida do próprio Senhor Jesus, marcado pela doação gratuita. Essa doação, prosseguiu o Papa, nos faz entrar na dinâmica da unidade, que oferece um poderoso antídoto contra os fermentos de divisão que minam o nosso mundo, as nossas comunidades, as nossas famílias, o nosso coração. Desse modo, quando participamos da missa, somos convidados a ouvir a palavra de Deus e alimentar-nos à mesa do Senhor. A liturgia da palavra e a liturgia eucarística estão intimamente ligadas entre si, a ponto de formarem um só ato de culto.
3: Per quanto riguarda la parola, bisogna ricordare che non si tratta soltanto di acquisire un sapere intellettuale sulle scritture.
0: No que diz respeito à palavra, Leão XIV recordou que não se trata apenas de adquirir um conhecimento intelectual sobre as Escrituras, mas de receber a palavra viva e eficaz, dirigida por Deus a todos e, ao mesmo tempo, a cada um. Palavra que, juntamente com o pão eucarístico, nos nutre e alimenta e nos faz passar da decadência do pecado para a vida nova em Cristo. O Vaticano II pediu que os fiéis fossem bem preparados para receber os tesouros da Bíblia. Fruto da reforma litúrgica foi, portanto, o lecionário, ou seja, o livro que reúne todas as leituras bíblicas para celebrações litúrgicas, de modo a conjugar fidelidade à tradição com a abertura a um progresso legítimo.
3: Cari fratelli e sorelle, attingiamo con fede a questa fonte di vita divina.
0: Queridos irmãos e irmãs, bebamos com fé desta fonte de vida divina e deixemo-nos transformar pelo mistério que celebramos. Foi o apelo de Leão XIV, na conclusão de sua catequese.
3: E lasciamoci trasformare dal mistero che celebriamo.

0: E assim chegamos ao final do nosso Em Romaria desta semana, agradecendo mais uma vez a sua presença. Voltamos na próxima semana com mais um Em Romaria, caminhando juntos neste terceiro milênio.
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1: 5:58.
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1: 6:24.
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1: 6 horas e 57 minutos.
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5: Começa agora mais uma edição do Campo e Notícia. Eu sou Rejane Costa e a partir de agora a gente reúne os principais fatos da semana no agronegócio com reportagens e informações que ajudam a entender o que movimenta o campo. Uma produção da AgroEffect em parceria com a RádioSul.net, com o apoio de Sindag, o Sindicato Nacional da Aviação Agrícola, e Senar, conhecimento que movimenta o agro. Acompanhe os destaques.
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5: Setor arrozeiro condiciona acesso ao plano safra a dívida e juros menores. Vacas holandesas toleram frio, mas umidade aumenta riscos no inverno gaúcho. Programa com sêmen Hereford e Braford atinge 72% de prenheza em Dom Feliciano. Produtores ganham mais prazo para atender exigências ambientais no crédito rural. Fazenda eleva a produção de leite em 50% após ajustes em manejo e ordenha. Fenagem bate recorde de animais inscritos e amplia número de expositores. Carne de búfalo identificada chega a açougues da Grande Porto Alegre. Carne Corredale é apresentada a supermercadistas de 17 estados brasileiros. Também nesta edição, o Giro pela Rede mostra o que está acontecendo nas regiões produtoras. A gente ainda confere a previsão do tempo, as cotações agropecuárias e os compromissos da agenda do setor. O Campo Notícias chega até você graças à força de uma rede que pulsa junto com o agro. 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
5: Na próxima semana, a chuva deve retornar para algumas localidades.

0: projeções do APEC Climate Center, com sede na Coreia do Sul, indicam 100% de probabilidade de condições de El Niño entre julho e setembro de 2026, segundo o boletim do Copaergs, coordenado pela Secretaria da Agricultura do Rio Grande do Sul. Há possibilidade de chuvas muito acima da média, especialmente na metade norte. O cenário pode elevar o risco de doenças fúngicas nas lavouras, mas tende a reduzir a ocorrência de geadas tardias. Para o setor arrozeiro, o plano safra só chega de fato ao produtor se vier com solução para dívidas e juros menores. A FederArroz defende custeio abaixo de 10% ao ano e R$4 bilhões para o seguro rural. A leitura é de Nestor Tipa Júnior.
1: O plano safra 2026-2027 pode não alcançar parte dos produtores de arroz se não vier acompanhado de medidas para a renegociação de dívidas e redução do custo de crédito. A avaliação é da Federação das Associações de Arrozeiros do Rio Grande do Sul, a FederArroz, que aponta a necessidade de repactuação de dívidas agrícolas como essencial ao setor. O presidente da FederArroz, Denis Dias Nunes, afirma que o alto endividamento do setor pode impedir a contratação de novas linhas por produtores que dependem do custeio para seguir na atividade. A entidade também defende que a subvenção ao custeio agrícola da agricultura empresarial resulte em taxas de juros inferiores a 10% ao ano. O presidente da FederArroz avalia que os juros de dois dígitos podem comprometer a viabilidade econômica da atividade no próximo ciclo.
2: Também é importante que esta subvenção do custeio agrícola para a agricultura empresarial seja abaixo de um dígito, porque senão também inviabiliza a cultura com os preços que nós estamos trabalhando, principalmente no arroz, e também vai depender de como que esse crédito vai ser distribuído pelos bancos.
1: A entidade também aponta a necessidade de recomposição do seguro rural. Para Dias Nunes, o orçamento precisa se aproximar de R$4 bilhões depois de um ciclo anterior em que os recursos disponíveis ficaram abaixo da demanda das cadeias produtivas. Da agência AgroEffective, Nestor Tipa Júnior.
0: Obrigada, Nestor. A safra de inverno deve ter forte redução na área de trigo no Rio Grande do Sul, segundo a estimativa da Emater. A projeção é de 814 mil hectares, queda de 30,18% em relação ao ciclo anterior, com produção estimada em 2.199.000 toneladas. Na contramão dos cereais, a canola aparece como destaque, com expectativa de mais que dobrar a área cultivada no estado. O prazo mudou para produtores que precisam atender exigências ambientais no crédito rural. Uma resolução do Conselho Monetário Nacional adiou a aplicação de restrições ligadas ao PRODES e ampliou o período de regularização das propriedades. O resumo é de Arthur Chagas.
3: As novas exigências ambientais para a concessão de crédito rural ganharam prazo maior de adaptação após a publicação da resolução do Conselho Monetário Nacional. A norma alterou o cronograma de utilização do sistema do Programa de Monitoramento do Desmatamento por Satélite, o PRODES, nas análises de financiamentos agrícolas e adiou a aplicação imediata das restrições previstas para este ano. Nos últimos anos, a conformidade ambiental passou a ocupar papel central no acesso ao crédito rural. De acordo com o advogado Roberto Bastos Guidino, da HBS Advogados, é fundamental que os produtores mantenham atualizadas as informações do Cadastro Ambiental Rural, o CAR, e demais plataformas consultadas pelas instituições financeiras. Guidino reforça que, se houver divergências, o agricultor passará a ser tratado como um presumido infrator ambiental, tendo seu acesso aos recursos negado.
4: A norma estabeleceu regras de transição claras sobre os documentos que serão aceitos como prova de regularidade, em contraposição aos alertas emitidos pelo sistema. Também estabeleceu a dilação do prazo para aplicação das novas exigências. Portanto, é recomendável que os produtores realizem diligências para a conformidade socioambiental de suas propriedades rurais.
3: Guigino aponta que uma das principais críticas ao uso do PRODES está na incapacidade do sistema de diferenciar supressões legais e ilegais da vegetação nativa. Da agência AgroEffective, Arthur Chagas.
0: Obrigada, Arthur. O custo de produção agropecuária ficou praticamente estável em maio no Rio Grande do Sul, com alta de 0,04%, segundo o levantamento do

0: sistema Farsul. Já os preços recebidos pelos produtores rurais caíram 1,98%, puxados por soja, arroz e suínos. Em 12 meses, o indicador pago ao produtor recua 7,64%, enquanto o IPCA Alimentos sobe 3,87%. Há 35 anos, o SINDAG, Sindicato Nacional das Empresas de Aviação Agrícola, trabalha pelo crescimento sustentável e melhoria contínua do setor, promovendo a segurança em campo e o respeito ao meio ambiente, valorizando os empresários, pilotos, técnicos, agrônomos e outros profissionais que ajudam o agro a decolar para alimentar, vestir e mover o país e o mundo. As importações brasileiras de defensivos químicos somaram US$4.280.000.000 entre janeiro e maio de 2026. O valor representa queda de 6,8% em relação ao mesmo período do ano passado, segundo a CropData da CropLife Brasil. Em volume, as compras externas também recuaram, passando de 537 mil para 502 mil toneladas. A leitura da entidade é de um mercado em ajuste, com redução de preços médios e maior participação de produtos genéricos. A Secretaria da Agricultura do Rio Grande do Sul participou de uma reunião em Pareci Novo, no Vale do Caí, para tratar da prevenção ao graining. O encontro reuniu agricultores, viveiristas, comerciantes, indústrias, associações e representantes de municípios da região. A doença é considerada uma das mais graves da citricultura e não tem tratamento eficiente para plantas infectadas. Segundo a CEAP, o foco identificado em palmitinho já foi contornado, mas a prevenção segue essencial para evitar novos casos no estado. A NOSPECAM entra em debate pelo lado da produção, do mercado e da rentabilidade dos pomares. Uma palestra no 7º seminário da NOSPECAM vai tratar dos fatores que influenciam a qualidade do fruto e o avanço do consumo no Brasil. A pauta é de Ieda Risco.
1: Questões ligadas à produtividade, qualidade dos frutos e perspectiva de mercado na PECAM estarão em pauta durante o 7º seminário da NOSPECAM, que será realizado em 8 de julho no Ginásio São Carlos, em Antagorda. O tema será apresentado pelo coordenador técnico do Instituto Brasileiro de Pecanicultura, Jaceguai Barros, que pretende discutir aspectos considerados decisivos tanto para produtores já estabelecidos como para quem avalia investir na cultura. A proposta da palestra é apresentar uma análise dos principais desafios enfrentados pelos produtores e seus pomares em diferentes fases de desenvolvimento.
2: Comentar sobre, nesse momento, né, de implantação ou ampliação, ou mesmo para quem já está com o pomar sendo conduzido, a questão dos desafios e oportunidades, né? Comentar, então, aspectos relevantes que devem estar na atenção de quem está pretendendo entrar na pecuicultura ou quem já está na pecuicultura, como questões importantes para produtividade, né? Produção, produtividade, qualidade.
1: Além dos aspectos produtivos, a apresentação também tratará das perspectivas de mercado para a NOSPECAM, o aumento da divulgação dos benefícios nutricionais do fruto e as ações voltadas à ampliação do consumo têm contribuído para ampliar o interesse pela cultura em diferentes regiões produtoras. Da agência AgroEffective, Ieda Risco.
0: Obrigada, Ieda. A Emater participou do primeiro Mundial da Erva Mate, realizado em Buenos Aires, na Argentina. O engenheiro agrônomo Ilvandro Barreto de Melo integrou a Comissão Internacional de Jurados e palestrou sobre a trajetória e os desafios do setor no Brasil. Mais de 440 amostras foram avaliadas com participação de marcas de polos ervateiros gaúchos. Segundo Barreto, os resultados indicam que a erva mate do Rio Grande do Sul segue um caminho adequado de qualidade. O Instituto Rio-Grandense do Arroz IRGA vai manter a estratégia de comunicação para estimular o consumo do arroz no Brasil. A campanha busca enfrentar mitos nutricionais e modismos alimentares que afastaram parte dos consumidores do cereal. Segundo a nutricionista Denise Pacheco Cabral, o arroz segue como alimento nutritivo, acessível e importante para uma dieta equilibrada. Nesta etapa, o trabalho também terá ações voltadas ao público infantil e adolescente.
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0: Anderson de Mater, do Rio Grande do Sul. Arroz em casca, preço médio R$ 57,08 a saca de 50 quilos. Feijão, preço médio de R$ 179,73 a saca de 60 quilos. Milho, preço médio de R$ 59,11 a saca de 60 quilos. Soja, preço médio de R$ 116,35 a saca de 60 quilos. Trigo, preço médio de R$ 68,26 a saca de 60 quilos. A primeira parte do programa fica por aqui. Depois do intervalo, a gente segue com novas informações sobre produção, mercado e cadeias do agronegócio. Fique com a gente.
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4: 7:12.
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0: O Campo Notícia está de volta. Neste bloco, a edição segue com pautas que ajudam a acompanhar os movimentos do setor, da pesquisa, produção, das entidades ao mercado. Uma produção da AgroEffect em parceria com a RadioSul.net, com apoio de Sindag, o Sindicato Nacional da Aviação Agrícola, e Senar, conhecimento que movimenta o agro. Vamos em frente. 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Nosso agradecimento a todas as emissoras que conectam o campo às comunidades do interior.
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0: Os números são da Emater do Rio Grande do Sul. Boi para abate, preço médio de R$ 12,13 o quilo vivo. Búfalo, preço médio de R$ 10,04 o quilo vivo. Cordeiro para abate, preço médio de R$ 13,52 o quilo vivo. Suíno tipo carne, preço médio de R$ 6,10 o quilo vivo. E a vaca para abate, preço médio de R$ 10,86 o quilo vivo.
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0: A carne Correia Dalle chegou à mesa de supermercadistas de 17 estados brasileiros. A degustação foi realizada durante missão da Rede Brasil, grupo que reúne mais de 530 lojas em mais de 100 cidades. Os detalhes são de Nestor Tipa Júnior.
10: A carne Correia Dalle foi apresentada a empresários do setor supermercadista durante o encontro realizado em Bagé. A ação integrou a missão regional da Rede Brasil, grupo formado por associados de diferentes regiões do país, e teve patrocínio da Associação Brasileira de Criadores de Correia Dalle, ABCC, que levou à degustação um borrego assado inteiro servido em cortes na mesa. Na programação, o borrego foi preparado inteiro e servido aos participantes como forma de apresentar as características de consumo da carne Correia Dalle. A degustação teve boa aceitação entre os presentes, conforme a avaliação repassada à associação após o jantar. Para o presidente da ABCC, Gustavo Veloso, o contato com empresários de diferentes estados cria uma oportunidade de apresentar a raça a empresas que atuam diretamente na venda de carnes ao consumidor.
11: Para a associação é muito gratificante poder começar a mostrar as qualidades que possui a nossa carne, tanto em sabor, maciez, qualidades nutricionais.
10: A aproximação com os operadores do varejo também permitiu ampliar o diálogo sobre sortimento, diferenciação de produtos e novos canais comerciais para a carne ovina. Segundo Veloso, a ação integra o trabalho da entidade para ampliar o reconhecimento da carne Correia Dalle entre varejistas e consumidores. Da Agência Agroeffective, Nestor Tipa Júnior.
0: Obrigada, Nestor. O frio não é o maior problema para as vacas holandesas no inverno gaúcho. A umidade exige atenção redobrada com áreas secas, proteção contra o vento e cuidados com terneiras para reduzir riscos de mastite, problemas nos cascos e doenças respiratórias. As orientações são de Ieda Risco.
1: As condições típicas do inverno gaúcho exigem atenção redobrada dos produtores de leite para evitar prejuízos à saúde e ao desempenho do rebanho. A superintendente técnica substituta da Associação dos Criadores de Gado Holandês do Rio Grande do Sul, Maísa Chesleski, explica que as baixas temperaturas não costumam prejudicar a produção leiteira. Segundo ela, os principais cuidados estão na oferta de áreas secas e protegidas, especialmente após períodos de chuva. O excesso de barro e de umidade favorece a problemas sanitários, que pode comprometer o bem-estar do rebanho.
12: E quando a gente fala de categorias mais jovens, a gente não pode esquecer que a criação de terneiras, ela merece cuidados redobrados nessa época de inverno, com relação às instalações limpas, secas, protegidas de vento, com uma boa cama. Elas ajudam então a reduzir os problemas respiratórios, tá? Que é muito comum nessa época do ano. E a alimentação, claro, ela também merece uma atenção especial, porque durante o inverno os animais, eles acabam gastando mais energia para manter a temperatura corporal, então é importante a gente garantir um volumoso de boa qualidade, principalmente para vacas produção de categorias mais jovens.
1: Maísa diz que é importante garantir que os animais tenham acesso a áreas secas e protegidas, principalmente após períodos de chuva. O excesso de barro e umidade aumenta o risco de problemas nos cascos, além de favorecer a ocorrência de mastite. Da agência AgroEffective, Ieda Risco.
0: Obrigada, Ieda. Uma fazenda de Pitanga, no Paraná, aumentou a produção de leite em 50% com mudanças na rotina de manejo. O resultado veio com dieta ajustada, compost barn e terceiro ordenho em um período de queda no preço pago ao produtor. A experiência é contada por Nestor Tipa Júnior.
10: A Fazenda Barra Preta, em Pitanga, Paraná, elevou em 50% a produção média por vaca após reorganizar o manejo das pastagens, alimentação, estrutura de cocho e rotina de ordenha. A propriedade atendida pela CIA Brasil desde 2019 saiu da faixa de 26 a 28 litros por animal para 42 litros, com picos de 45 litros em um período de queda no preço pago ao produtor. Segundo o diretor técnico da CIA Brasil, Armindo Martineto, a propriedade já havia melhorado o manejo das pastagens, mas a dieta das vacas ficou desequilibrada com excesso de proteína. A primeira etapa foi ajustar o uso do pasto e reorganizar a alimentação fornecida no cocho.
9: Então o rebanho veio crescendo, veio desenvolvendo, a gente bateu mais de 90 vacas em produção, saiu de 60 perto de 90 vacas, e aumentou a necessidade de realmente trabalhar com esse lugar para a alimentação dos animais. Foi construído realmente um galpão, já num modelo de compost barn, num primeiro momento para alimentação dos animais ali.
10: Com o barracão pronto e o rebanho sentindo os efeitos do calor, a Fazenda Barra Preta passou a confinar as vacas. A produção média subiu para aproximadamente 35 litros por animal, enquanto o sistema passou a exigir maior controle da dieta, da cama e da ambiência. Depois de cerca de um ano nesse modelo, a propriedade implantou a terceira ordenha. O avanço ocorreu mesmo no período em que o preço do leite caiu. Para Martineto, o aumento da produção ajudou a diluir custos operacionais que a fazenda já tinha, sem exigir nova ampliação de estrutura no momento. Da agência AgroEffective, Nestor Tipa Júnior.
0: Obrigada, Nestor. O produtor rural tem até 30 de junho para entregar a declaração anual de rebanho no Rio Grande do Sul. A FEBRAC reforça que a atualização alimenta a base de dados usada pela Defesa Sanitária Animal. O alerta é de Arthur Chagas.
13: Produtores rurais do Rio Grande do Sul têm até 30 de junho para realizar a Declaração Anual de Rebanho 2026. A Federação Brasileira das Associações de Criadores de Animais de Raça, a FEBRAC, reforça a orientação a criadores, pecuaristas e associados para que façam a atualização dentro do prazo estabelecido. De acordo com o vice-presidente técnico da FEBRAC, José Arthur Martins, a campanha busca chamar atenção para a qualidade dos registros sobre rebanhos e propriedades rurais.
14: Essas informações são extremamente necessárias e, nesse sentido, a FEBRAC conclama, né, a todos os produtores rurais para que não deixem de realizar essa declaração, na medida em que, com essa declaração, é possível saber mais sobre a infraestrutura e os controles sanitários e saldos dos rebanhos nas propriedades rurais do Rio Grande do Sul.
13: Segundo Martins, a atualização da base de dados ajuda o Sistema de Defesa Agropecuária a organizar respostas em caso de ocorrências sanitárias. Para o dirigente, a precisão dos registros interfere diretamente na capacidade de atuação diante de situações que possam afetar a pecuária gaúcha. O dirigente compara a declaração anual de rebanho à declaração do imposto de renda pelo caráter periódico e pela necessidade de atualização de dados. Da agência AgroEffective, Arthur Chagas.
0: Obrigada, Arthur. A carne de búfalo identificada começa a ganhar espaço em açougues da Grande Porto Alegre. O frigorífico Belmonte já abastece 4 lojas do Shopping das Carnes e projeta chegar a uma nova unidade da capital em agosto. A informação é de Nestor Tipa Júnior.
10: A carne de búfalo passou a ser vendida com identificação própria em lojas do Shopping das Carnes, na Grande Porto Alegre. Os cortes são comercializados na capital gaúcha, nas unidades do bairro Azenha, Ipanema e Partenon, além de uma unidade em Viamão. A operação é abastecida pelo frigorífico Belmonte, de Nova Brécia, que vem ampliando o abate de búfalos e a distribuição da carne no varejo gaúcho. O sócio proprietário do frigorífico Belmonte, Edgar Barbieri, afirma que a proposta é trabalhar diferentes partes da carcaça e manter a oferta contínua nos pontos de venda. O vice-presidente da Associação Gaúcha de Criadores de Búfalos, Ascribu, Rafael Gonçalves, avalia que a venda identificada responde a uma demanda recorrente de consumidores que já conhecem o produto. Segundo ele, em ações de degustação e assados promovidos pela entidade, uma das principais perguntas era onde encontrar a carne de búfalo para compra na Grande Porto Alegre.
15: Carne de búfalo de animais jovens que são abatidos pelo frigorífico Belmonte de Nova Brécia e chegam ao consumidor identificadas. Mais uma possibilidade do consumidor acessar esta proteína vermelha, que possui menos colesterol, menos gordura, mais proteína, mais nutrientes, e ter possibilidade hoje de consumo desta carne aqui na Grande Porto Alegre.
10: Para o vice-presidente da Scribu, a presença do produto com identificação nas gôndolas também abre uma etapa de agregação de valor à cadeia produtiva. Da agência AgroEffective, Nestor Tipa Júnior.
0: Obrigada, Nestor. 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Um programa de inseminação com semi Hereford Braford alcançou 72% de prenheza em Dom Feliciano. A parceria entre a Prefeitura e a Conexão Delta G confirmou 50 prenhezes nas primeiras 70 inseminações do programa Pecuária Forte. O resultado é apresentado por Arthur Chagas.
13: O programa Pecuária Forte registrou índice aproximado de 72% de prenhez nas primeiras inseminações feitas com sêmen Hereford Braford em Dom Feliciano, no Rio Grande do Sul. Até o momento, três produtores rurais utilizaram 70 doses com confirmação de prenhez em 50 matrizes desenvolvida pela Prefeitura de Dom Feliciano. Em parceria com a Conexão Delta G, a iniciativa recebeu 500 doses de sêmen para uso no rebanho bovino local. O acordo foi firmado durante a Expo Inter do ano passado e busca ampliar o acesso de criadores do município a material genético utilizado em programas de seleção das raças Hereford e Braford. O secretário adjunto de Agricultura de Dom Feliciano, Diego Lesniski, afirmou que o programa conta atualmente com 20 criadores participantes. O vice-presidente da Conexão Delta G, Octaviano Pereira Neto, avalia que a parceria pode gerar avanços para a pecuária local por meio do acesso a reprodutores selecionados.
16: O programa Estouro Jovem visa buscar dentro de cada geração os melhores animais, praticamente 0,5% a 0,1% dos animais que nascem de uma geração, ou seja, é o melhor dos melhores, acabam sendo usados dentro das empresas da Conexão. Da mesma forma, nós pegamos esse mesmo sêmen e oferecemos à comunidade para que sejam acasalados com as vacas desses produtores.
13: Os primeiros nascimentos devem ocorrer entre o fim do inverno e a primavera. Da agência AgroEffective, Arthur Chagas.
0: Obrigada, Arthur. A carne Hereford vai ganhar um espaço próprio de debate dentro da Fenagem Promebo. O fórum promovido pela BHB reunirá produtores, indústria, frigoríficos e representantes da gastronomia na programação da feira da ANC. A programação é destacada por Ieda Risco.
1: A discussão sobre o alinhamento entre os diferentes segmentos da cadeia da carne estará entre os destaques da terceira Fenagem Promebo, que será realizada de 1º a 4 de julho em Pelotas. Dentro da programação técnica da feira promovida pela Associação Nacional de Criadores Herdbuck Colares, a Associação Brasileira de Hereford e Braford promoverá mais uma edição do Fórum Carne Hereford na sexta-feira, dia 3, a partir da 1h30 da tarde, no Auditório Central da Associação Rural de Pelotas. O gerente executivo da BHB, Felipe Zambuja, explica que o fórum tem como objetivo promover o diálogo entre os diferentes segmentos envolvidos na produção e comercialização da carne. Segundo ele, a proposta é aproveitar o ambiente proporcionado pela Fenagem para discutir desafios e oportunidades do setor.
17: Vamos juntar produtores, atores da indústria, frigorífica, restaurante, produtores, né, criadores de genética, para discutir em volta de uma mesa todos os elos da cadeia, buscando soluções e o melhor alinhamento de todos esses elos.
1: A participação das raças Hereford e Braford na Fenagem vem crescendo ao longo das edições, contabiliza a BHB. Conforme a Zambuja, tradicionalmente elas figuram entre os grupos com maior número de animais inscritos na feira, cenário que vem sendo impulsionado também pela adesão de novos criadores associados à entidade. Da agência AgroEffective, Ieda Risco.
0: Obrigada, Ieda. A Fenagem chega à terceira edição com recorde de participação em Pelotas. A feira terá 249 animais inscritos e 49 expositores entre os dias 1º e 4 de julho. O balanço é de Arthur Chagas.
13: A terceira edição da Feira Nacional de Genética Promebo, a FenaGen, registra aumento no número de animais inscritos e de expositores em relação à edição do ano passado. Segundo a Associação Nacional de Criadores Herbicolares, ANC, serão 249 animais participantes neste ano, frente aos 212 inscritos em 2025. O número de expositores também cresceu, passando de 38 para 49. A terceira FenaGen ocorrerá de 1º a 4 de julho na Associação Rural de Pelotas. Para a superintendente de registro genealógico da ANC, Silvia Freitas, os números confirmam a consolidação de um evento que nasceu como uma aposta da entidade.
18: A ANC acredita que esse aumento no número de animais e expositores inscritos só reafirma a consolidação da feira, né? Estamos indo para a terceira edição de uma feira que foi criada como uma aposta. O principal objetivo da feira sempre foi dar valorização ao melhoramento genético como de fato ele merece e principalmente tornar esse melhoramento genético visível.
13: Silvia destaca que a avaliação dos animais vai além do padrão racial e das características fenotípicas. A FenaGen adota um modelo de avaliação com 60% de valorização genética e 40% de valorização fenotípica dos animais. Da agência AgroEffective, Arthur Chagas.
0: Obrigada, Arthur. O leilão Genética Comprovada vai ampliar a oferta de matrizes durante a FenaGen. A segunda edição do remate ocorre no dia 3 de julho em Pelotas, com fêmeas selecionadas a partir de critérios do Promebo. Antecipação é de Eda Risco.
1: Rigor técnico na seleção e crescimento da oferta de animais marcam a segunda edição do leilão Genética Comprovada, que ocorre no dia 3 de julho, às 7 da noite, durante a terceira Feira Nacional de Genética, FenaGen Promebo, no Parque da Associação Rural de Pelotas. Promovido pela Associação Nacional de Criadores Herdbuck Colares, o remate amplia a participação com a previsão de cerca de 20 exemplares neste ano, um aumento significativo em relação à edição anterior, quando foram ofertados entre 9 e 11 animais. De acordo com o coordenador do setor de registro genealógico da ANC e integrante da organização do leilão, Jesuelbe da Silva, a iniciativa contribui para o fortalecimento dessas raças e para a difusão de genética superior.
19: Essas fêmeas têm que possuir percentil de até 30% em pelo menos um dos quatro índices gerados pelo programa. Isso acaba garantindo que os animais ofertados tenham uma genética comprovada e também um elevado potencial produtivo. E assim a gente consegue disponibilizar animais de alta qualidade, principalmente para aqueles criadores que buscam qualificar os seus rebanhos por meio da seleção genética com animais superiores.
1: A expectativa é de boa adesão por parte dos criadores, tanto na comercialização de matrizes quanto na aquisição de genética por meio de embriões. Da agência AgroEffective, Ieda Risco.
0: Obrigada, Ieda. A gente encerra mais uma parte do programa. Depois da pausa, a edição abre espaço para a agenda do setor e para as informações que chegam das emissoras parceiras no Giro pela Rede. O Campo Notícia retorna em seguida.
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4: 7:35. 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
0: Estamos de volta com o Campo em Notícia. Agora o programa olha para os próximos compromissos do setor e também circula pelo interior, com pautas acompanhadas pelas rádios que integram a nossa rede. Uma produção da Agroeffect em parceria com a RádioSul.net, com apoio de Sindag, o Sindicato Nacional da Aviação Agrícola, e Senar, conhecimento que movimenta o agro. Segue com a gente. 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
0: Os eventos do agronegócio também estão no Campo em Notícia. A agenda reúne atividades, encontros e programações que movimentam produtores, profissionais e entidades do setor. Quem apresenta os detalhes é Érica Ferraz.
21: Na agenda, no dia 29 de junho, a Embrapa Pecuária Sul em Bagé recebe o dia de campo da prova de eficiência alimentar. A atividade começa às 8h45 da manhã e vai apresentar resultados da prova, palestras técnicas e os animais avaliados. De 30 de junho a 1º de julho, Passo Fundo sedia o Soybean Summit 2026, na Universidade de Passo Fundo. O evento reúne dados de lavouras do Brasil e do Paraguai, palestrantes internacionais e debates sobre rentabilidade na soja. De 1º a 4 de julho, Pelotas recebe a Fenagem Promembo na Associação Rural de Pelotas. A programação promovida pela ANC será voltada à pecuária, à genética bovina e ao melhoramento animal. No dia 8 de julho, Antagorda cedia o 7º seminário da NOS-PECAM, no ginásio São Carlos. O evento terá inscrições gratuitas, palestras, painéis técnicos, feira de negócios, networking e participação de especialistas do IBPECAM e da EMATER. E no dia 9 de julho, Porto Alegre recebe o seminário Campo das Ideias, no Teatro do Bourbon Country. O evento gratuito do Senar vai discutir sustentabilidade, mercado externo, economia e experiências para o futuro do agronegócio. Da agência AgroEffective, Érica Ferraz.
0: Obrigada, Érica.
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0: No giro pela rede, a Embrapa Pecuária Sul em Bagé recebeu uma formação para técnicos da Rede Gaúcha da Pecuária Familiar Agroecológica. A atividade debateu estratégias de desenvolvimento sustentável no Pampa. Quem traz as informações é Beto Cogói, das rádios Delta e Difusora.
22: A Embrapa Pecuária Sul, entidade com sede em Bagé, sediou um curso de formação para técnicos da Rede Gaúcha da Pecuária Familiar Agroecológica. A atividade reuniu técnicos, assessores territoriais, dirigentes de cooperativas e parceiros institucionais para debater estratégias de desenvolvimento sustentável da pecuária familiar no Pampa. O evento foi realizado pela Embrapa em conjunto com a Federação dos Trabalhadores na Agricultura do Rio Grande do Sul. A capacidade estação integra um programa de formação continuada e também está vinculado ao projeto Recuperação de Biomas, uma parceria entre a FETAG RS e a Secretaria Estadual do Meio Ambiente. Ao longo dos 2 dias e meio de programação, os participantes tiveram contato com temas importantes para a compreensão sobre a complexidade de sistemas agroalimentares sustentáveis. De Bagé, das rádios Difusora e Delta FM, especial para o campo em notícia, falou Beto Cogói.
0: Obrigada, Beto. Na sequência do Giro pela Rede, a pesquisa com bactérias mostra alternativas ao uso de fertilizantes químicos na soja. O trabalho da Embrapa aponta ganhos de produtividade com a inoculação e benefícios ambientais. Quem conta essa história é Kiona Rocha, da Rádio Soledade.
2: A fertilização é um importante passo para o crescimento das plantas. Há anos, são usados alguns fertilizantes sintéticos para a fertilidade do solo, mas gera impactos ambientais relevantes, especialmente para o solo e reservatórios de água. A pesquisadora da Embrapa Soja, Mariângela Hungria, encontrou a solução para esse problema em bactérias que podem substituir os químicos. Ouça o relato.
5: O conceito nos Estados Unidos e na Austrália e na Europa era assim: uma vez que você pôs a bactéria do solo, você nunca mais precisa fazer nada. Mas eram conceitos de regiões temperadas. Eu falei assim, bem, isso aí eles viram lá, será que ocorre aqui? E comecei no primeiro ano a fazer ensaios, que eu colocava a bactéria todo ano, e fiquei surpresa que vi que mesmo em solos que já tinham recebido inoculante várias vezes, se eu colocasse todo ano a bactéria, na hora da semeadura, eu ganhava um rendimento de 8%. Então, isso aí que foi a reinoculação da soja e foi crescendo a cada ano, a gente falando, foi crescendo o uso. Quilo de nitrogênio fertilizante, você emite mais de 10 quilos de CO2 equivalente. Então, não usando isso, e sim o processo biológico, a gente está evitando muita emissão de gases de efeito estufa e evitando muito contaminação de reservatórios de água.
2: Da Rádio Soledade 104.5, falou Kiona Rocha.
0: Obrigada, Kiona. Ainda no Giro pela Rede, a safra de soja teve um balanço positivo em Restinga Seca. A média ficou entre 49 e 50 sacas por hectare, com boa qualidade dos grãos. Quem traz as informações é Rafael da Silveira Rosa, da Rádio Integração.
6: Em Restinga Seca, na região centro do estado, os números finais em relação à colheita da safra de soja deste ano foram bem satisfatórios, como destaca o engenheiro agrônomo e gerente da unidade Cotricel Restinga Seca, Marcelo Tomasi.
23: É uma média do município aí, vai ficar aí entre 49 e 50 sacas por hectare. A qualidade do grão foi boa. A qualidade do grão da soja não teve problema. Nós tivemos problema de avariado. O recebimento foi dentro da normalidade, né? Não precisamos fazer uso da outra unidade lá de cima lá. Arroz, a nossa capacidade de armazenagem é muito boa aqui embaixo. E a soja, a gente optou por ir mandando pro porto, né? Para não precisar colocar em outra unidade lá em cima, que geraria mais custos para a cooperativa. Então a gente optou essa de Restinga em mandar para o porto e a gente segurou a soja das outras unidades, ali de Formigueiro e São Cepé. A gente armazenou em São Cepé e optamos por escoar para o porto aqui da Restinga Seca da unidade.
6: Especial para o Campo Notícias da Rádio Integração de Restinga Seca 98,5 FM, Rafael da Silveira Rosa.
0: Obrigada, Rafael. A agenda e o Giro pela Rede ficam por aqui. Depois do intervalo, o programa entra na parte final com a entrevista da semana. O Campo Notícia volta em instantes.
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24: 7:45.
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0: Estamos de volta para a última parte do Campo Notícia. Agora a gente abre espaço para a entrevista da semana e completa mais uma edição com informação e contexto para quem acompanha o agronegócio. Uma produção da AgroEffect em parceria com a RádioSul.net, com apoio de Sindag, o Sindicato Nacional da Aviação Agrícola, e Senar, conhecimento que movimenta o agro. Vamos à parte final. O Campo Notícias chega longe porque tem uma rede forte que caminha junto com o agronegócio. 96 FM de Uruguaiana, Pitangueira de Itaqui, Sorriso de São Martinho, Difusora de Arroio Grande, Missioneira de São Luís Gonzaga, Planetário de Espumoso, A Folha de Não Me Toque, RCC de Santana do Livramento, Cotricel de São Cepé. Nosso muito obrigada a cada emissora que faz parte dessa caminhada junto com o agro.
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0: Os queijos autorais ganham espaço em uma publicação da Secretaria da Agricultura do Rio Grande do Sul. O pesquisador Alexander Sense explica como o material pode orientar produtores, assistência técnica e serviços de inspeção no registro e na regularização desses produtos. A entrevista é de Nestor Tipa Júnior.
26: E o nosso assunto aqui no programa são os queijos autorais. Uma publicação da Secretaria da Agricultura traz informações importantes sobre esse setor. E para conversar com a gente aqui está o Alexander Sense, que é pesquisador da Secretaria da Agricultura. Alexander, obrigado pela presença aqui conosco no estúdio.
27: Obrigado, senhor.
26: Bom, Alexander, fala um pouco sobre essa publicação, o que ela traz aí de importante para esse setor.
27: Acho que uma questão importante inicial é que nós vivemos um momento nessa produção de alimentos que é essa ressignificação dos produtos locais, com o território, com todas as questões, as tradições, com questões que vão em direção àquele produto com uma singularidade, não mais um produto tão padronizado. E nesse contexto, então, a criatividade dos produtores faz surgir esses novos produtos, que no caso do queijo, hoje se chama de queijos autorais. Então, dentro desse cenário, a Secretaria de Agricultura ela identificou uma demanda, que é justamente, então, tendo um novo produto, como registrar esses produtos nos serviços de inspeção para que os produtores possam comercializar esses produtos. Os produtos que são tradicionais, os queijos tradicionais, todos eles possuem o seu regulamento técnico de identidade e qualidade. Porém, um produto novo, ele precisa ter uma atenção específica na hora do registro. E foi nesse sentido, então, que a equipe, né, que autores do livro, discutiram esse tema e publicizaram isso através, então, desse material para justamente orientar tanto os produtores, os órgãos de assistência técnica, como também auxiliar os serviços de inspeção, seja a inspeção municipal, estadual ou a inspeção federal, para regularizar e registrar esse tipo de produto.
26: E esse tipo de informação é importante, porque a grande maioria desses produtores geralmente vem de agricultura familiar, de pequenos produtores, e que às vezes não tem uma orientação correta, e a partir disso, então, eles começam agora a ter mais informações para poder justamente ter o seu produto no mercado.
27: Exatamente, assim, como é um produto novo, e isso é novidade também para o conjunto dos atores, seja o produtor, assistência técnica, fiscalização, ter uma orientação centralizada que ajude a direcionar o processo de registro é muito importante. Então, no caso da assistência técnica, especialmente no Rio Grande do Sul, nós temos um programa chamado Programa Estadual de Agroindústria Familiar, onde tanto as equipes da Emater como da Secretaria de Desenvolvimento Rural operam esse programa, né, auxiliam o produtor a se regularizar, a se formalizar, e esse livro, esse material também vai auxiliar que essas equipes no trabalho com os produtores possam então já passar uma informação direcionada para o registro desses produtos.
26: E importante disso, né, que muitos desses produtores buscam esses mercados, hoje em dia tem muitas, como falaste, né, da inspeção municipal, estadual e federal, né, que determinam aquelas localidades onde eles podem vender. A partir disso, eles podem também daqui a pouco alcançar novos mercados, tendo essa consulta, essa regularização.
27: Sim, hoje o serviço de inspeção, ele mantém essa situação de terem inspeção municipal, estadual ou inspeção federal, mas existem as chamadas equivalências, então os municípios, estados podem buscar a equivalência para que os produtos possam ser comercializados além da sua região específica de abordagem da fiscalização. Pessoas, elas buscam experimentar novos produtos, buscam conhecer outras formas, outros sabores, outros tipos de produtos, e o produtor, né, das agroindústrias de queijo são muito criativos, né? Os produtos são maravilhosos, são produtos com bastante qualidade, bastante sabor, com particularidades muito específicas, e cada vez mais esses produtos têm tomado dimensões muito, muito significativas, particularidades nossas, das nossas regiões, do nosso estado, né? E cada estado, cada região do Brasil, pela diversidade, tem as suas condições de produzir produtos específicos, e isso vale tanto para produtos tradicionais, que cada vez mais têm sido revalorizados, mas também vale para esse mundo dos autorais.
26: E são produtos que cada vez mais aí estão, além, como falaste, do reconhecimento, inclusive em prêmios, em concursos, cada vez mais reconhecidos também, e claro que isso aí o consumidor recebe uma informação dessa e quer saber também aquele produto.
27: Exatamente. Então, os produtos brasileiros cada vez mais têm tomado dimensões muito interessantes, né? Tanto para dentro do país, né, onde várias regiões passam a conhecer a diversidade desses produtos, mas também para fora do país. Várias premiações, né, especialmente no caso dos queijos, os produtos brasileiros têm sido premiados em concursos bastante renomados, né, fora do país.
26: E geralmente esses queijos autorais, né, artesanais também, como se fala muitas vezes, eles são grandes atrações em feiras. Temos a Expo Inter, por exemplo, feiras da agricultura familiar, eles sempre também estão lá, e tudo isso, todo esse trabalho também vai permitir que eles também façam essa divulgação nessas feiras.
27: Exatamente. Hoje, qualquer evento numa cidade, numa região, né, eventos maiores, todo mundo busca onde está o pavilhão da agricultura familiar, onde estão os produtos da agricultura familiar. Então, ter esses produtos registrados, eles podem ser, então, melhor conhecidos, melhor divulgados, né, o consumidor vai ter mais facilidade de acesso com esses produtos. E as feiras, elas têm se demonstrado demonstrado um espaço bastante importante para a comercialização desses produtos das agroindústrias familiares.
26: E isso traz uma confiabilidade também para aquele consumidor que está consumindo aquele produto.
27: Exatamente. Assim, todo produto, além de ser saboroso, de ter qualidade, ele não pode conter nenhum risco para quem consome. Então, nesse sentido, também é importante, né, o consumo de produtos registrados, produtos regularizados e o registro de queijos autorais. Esse material vai justamente nesse sentido, subsidiar para que nós para que os serviços de inspeção, eles possam justamente, então, com uma maior brevidade possível, né, registrar o produto e o produtor ter à disposição de comercialização os mesmos.
26: Para a gente finalizar, Alexandre, muito obrigado por essas informações, a disponibilidade de estar aqui com a gente, falar desse assunto tão importante que é essa produção dos queijos aqui no Rio Grande do Sul, e parabéns mais uma vez pela publicação de vocês.
27: Obrigado, e a equipe toda da Secretaria fica à disposição.
0: Obrigada, Nestor. 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Com essas informações, a gente encerra mais uma edição do Campo e Notícia. Na próxima semana, o programa terá uma edição especial com acompanhamento direto de Pelotas, onde a Fenagem Promebo vai colocar a genética, a seleção e a pecuária no centro da programação. Será um programa para acompanhar os debates, os personagens e os movimentos de um evento que reúne criadores, técnicos e entidades do setor. Uma produção da AgroEffect em parceria com a RádioSul.net, com apoio de Sindag, o Sindicato Nacional da Aviação Agrícola, e Senar, conhecimento que movimenta o agro. Obrigada pela audiência e até a próxima edição.
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10: 7:58.
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em todos os setores. Nós somos a Igreja de Cristo. Fomos batizados para sermos filhos de Deus, irmãos uns dos outros. Fomos crismados para contarmos com a força do Espírito Santo e somos eucaristizados para sempre nos alimentarmos do Cristo, pão da palavra e pão da Eucaristia, renovando sempre o ato de salvação de Jesus Cristo na cruz com sua morte e ressurreição.

O nosso programa A Voz do Pastor sempre tem duas partes. A primeira parte é a acolhida da Palavra de Deus da celebração do final de semana. E a segunda parte é uma partilha da nossa vida eclesial como igreja particular de Pelotas, a Arquidiocese de Pelotas, que somos todos nós, batizados, crismados e eucaristizados. Iniciando, pois, a primeira parte, estamos celebrando neste final de semana a solenidade dos santos Pedro e Paulo, apóstolos. Pedro, escolhido por Cristo como fundamento da sua igreja, dele recebeu as chaves do reino dos céus. Pastor do rebanho, confirma na fé os irmãos. Ele e seus sucessores são o sinal visível da unidade e da comunhão na fé e na caridade. Paulo, incorporado ao colégio apostólico pelo próprio Cristo no caminho de Damasco, foi escolhido para anunciar seu nome aos povos. É o maior missionário de todos os tempos, o apóstolo dos gentios. Com Pedro, fez ressoar a mensagem evangélica no mundo mediterrâneo. Ambos selaram com o martírio em Roma pelo ano de 67. Seu testemunho ao Senhor. E assim nós temos a solenidade de São Pedro no dia 29 de junho.

preparando-nos para a acolhida da Palavra de Deus, da solenidade de Santos Pedro e Paulo Apóstolos, vamos fazer uma introdução ao mistério celebrado. Irmãos e irmãs, neste dia santo de domingo, a Igreja celebra a solenidade dos apóstolos Pedro e Paulo, colunas da Igreja. Apoiados no testemunho desses dois grandes santos, manifestemos nossa adesão a Jesus e ao seu projeto. Pelo martírio, São Pedro e São Paulo testemunharam a fidelidade ao projeto de Deus, entregando suas vidas a exemplo de Cristo. Unamo-nos na fé, na esperança e na caridade ao Papa Leão, pastor universal da Igreja, para que sua vocação e sua missão sejam sustentadas pela graça de Deus e pela intercessão de Pedro e Paulo. Rezamos juntos a oração da coleta.

Ó Deus, que hoje nos concedeis a santa alegria de festejar os apóstolos São Pedro e São Paulo, dai à vossa igreja seguir em tudo os ensinamentos destes apóstolos que nos deram os fundamentos da fé. Por nosso Senhor Jesus Cristo, vosso Filho, que é Deus e convosco vive e reina na unidade do Espírito Santo por todos os séculos dos séculos. Amém. A palavra de Deus oferecida pela Igreja para a solenidade de São Pedro e São Paulo é apresentada através das seguintes leituras que a Igreja nos oferece para essa solenidade. A primeira leitura é um trecho dos Atos dos Apóstolos, capítulo 12. O Salmo responsorial, ele é tirado do Salmo 33. A segunda leitura é um trecho da segunda carta de São Paulo a Timóteo, e o Evangelho, ele é tirado de Mateus, capítulo 16. Vamos então para a primeira leitura. Leitura dos Atos dos Apóstolos. Naqueles dias, o rei Herodes prendeu alguns membros da igreja para torturá-los. Mandou matar à espada Tiago, irmão de João, e vendo que isso agradava aos judeus, mandou também prender a Pedro. Eram os dias dos pães ázimos. Depois de prender Pedro, Herodes colocou-o na prisão, guardado por quatro grupos de soldados, com quatro soldados cada um. Herodes tinha a intenção de apresentá-lo ao povo depois da festa da Páscoa. Enquanto Pedro era mantido na prisão, a igreja rezava continuamente a Deus por ele. Herodes estava para apresentá-lo. Naquela mesma noite, Pedro dormia entre dois soldados, preso com duas correntes. E os guardas vigiavam a porta da prisão. Eis que apareceu o anjo do Senhor e uma luz iluminou a cela. O anjo tocou o ombro de Pedro, acordou-o e disse: "Levanta-te depressa." As correntes caíram-lhe das mãos. O anjo continuou: "Coloca o cinto e calça tuas sandálias." Pedro obedeceu e o anjo lhe disse: "Põe tua capa e vem comigo." Pedro acompanhou-o e não sabia que era realidade o que estava acontecendo por meio do anjo, pois pensava que aquilo era uma visão. Depois de passarem pela primeira e segunda guarda, chegaram ao portão de ferro que dava para a cidade. O portão abriu-se sozinho. Eles saíram, caminharam por outra rua e logo depois o anjo o deixou. Então Pedro caiu em si e disse: "Agora sei, de fato, que o Senhor enviou o seu anjo para me libertar do poder de Herodes e de tudo o que o povo judeu esperava." Palavra do Senhor. Glória a vós, Senhor. Acolhida a palavra de Deus da primeira leitura, vamos agora rezar o Salmo responsorial. O refrão: "De todos os temores me livrou o Senhor Deus. De todos os temores me livrou o Senhor Deus. Bendirei o Senhor Deus em todo o tempo. Seu louvor estará sempre em minha boca. Minha alma se gloria no Senhor. Que ouçam os humildes e se alegrem."
De todos os temores me livrou o Senhor Deus. Comigo engrandecei ao Senhor Deus. Exaltemos todos juntos o seu nome. Todas as vezes que o busquei, ele me ouviu e de todos os temores me livrou. De todos os temores me livrou o Senhor Deus. Contemplai a sua face e alegrai-vos, e vosso rosto não se cubra de vergonha. Este infeliz gritou a Deus e foi ouvido, e o Senhor o libertou de toda a angústia. De todos os temores me livrou o Senhor Deus. O anjo do Senhor vem acampar ao redor dos que o temem e o salva. Provai e vede quão suave é o Senhor. Feliz o homem que tem nele o seu refúgio. De todos os temores me livrou o Senhor Deus.

a segunda leitura proposta pela Igreja para a solenidade dos santos Pedro e Paulo apóstolos é um trecho tirado da segunda carta de São Paulo a Timóteo. Caríssimo, quanto a mim, eu já estou para ser derramado em sacrifício. Aproxima-se o momento de minha partida. Combati o bom combate, completei a corrida, guardei a fé. Agora está reservada para mim a coroa da justiça, que o Senhor justo juiz me dará naquele dia. E não somente a mim, mas também a todos que esperam com amor a sua manifestação gloriosa. Mas o Senhor esteve ao meu lado e me deu forças. Ele fez com que a mensagem fosse anunciada por mim integralmente e ouvida por todas as nações. E eu fui libertado da boca do leão. O Senhor me libertará de todo mal e me salvará para o seu reino celeste. A Ele a glória pelos séculos dos séculos. Amém. Palavra do Senhor. Graças a Deus. Preparando-nos para acolhermos o Evangelho da solenidade dos santos Pedro e Paulo apóstolos, vamos então também aclamar o Evangelho. Aleluia, aleluia, aleluia. Tu és Pedro e sobre esta pedra eu irei construir minha igreja e as portas do inferno não irão derrotá-la. O Senhor esteja convosco. Ele está no meio de nós. Proclamação do Evangelho de Jesus Cristo segundo Mateus. Naquele tempo, Jesus foi à região de Cesareia de Filipe e ali perguntou aos seus discípulos: quem dizem os homens ser o Filho do Homem? Eles responderam: alguns dizem que é João Batista, outros que é Elias, outros ainda que é Jeremias ou algum dos profetas. Então Jesus lhes perguntou: e vós, quem dizeis que eu sou? Simão Pedro respondeu: tu és o Messias, o Filho do Deus vivo. Respondendo, Jesus lhe disse: feliz és tu, Simão, filho de Jonas, porque não foi um ser humano que te revelou isso, mas o meu Pai que está no céu. Por isso eu te digo que tu és Pedro, e sobre esta pedra construirei a minha igreja, e o poder do inferno nunca poderá vencê-la. Eu te darei as chaves do reino dos céus. Tudo o que tu ligares na terra será ligado nos céus, tudo o que tu desligares na terra será desligado nos céus. Palavra da salvação. Glória a vós, Senhor.

E para concluir a primeira parte do nosso programa, acolhendo a palavra de Deus do final da semana, vamos então também trazer aí ainda alguns pontos de meditação. Celebrando a solenidade dos apóstolos Pedro e Paulo, aproximamo-nos dos fundamentos de nossa fé. Pedro foi o líder do grupo dos doze, esteve ao lado de Jesus nos momentos mais marcantes dos relatos evangélicos. Paulo, por sua vez, é conhecido como o apóstolo dos gentios, dedicando-se por sua conversão, pelo ardor missionário e pela profundidade de seus escritos no Novo Testamento. No Evangelho, que trata de uma das aparições do ressuscitado, é apresentado o diálogo entre Jesus e Simão Pedro. O verdadeiro discípulo é aquele que, no percurso de sua vida e missão, compreende e assume a essência do mandamento maior, transmitido por Jesus, o amor. Já acolhemos a primeira parte do nosso programa A Voz do Pastor e agora passamos para a segunda parte, que é uma pequena partilha da nossa ação como Igreja Particular de Pelotas, como Arquidiocese de Pelotas. É importante que tenhamos presente que estamos trabalhando duas prioridades como Arquidiocese de Pelotas. É o ano da formação e o ano da pastoral da saúde. Nas formações, dentro do ano da formação, nós estamos acolhendo o documento final do sínodo, que nos ajuda a atualizar a eclesiologia do Vaticano II para os nossos tempos. Quem é a Igreja de Cristo? A Igreja de Cristo somos todos nós, batizados, crismados e eucaristizados. Ser igreja é isso que está em jogo. Agora é tempo de ser igreja, caminhar juntos, participar, como é o texto de um canto que todos nós sempre cantamos nas nossas comunidades. E também, no ano da pastoral da saúde, já estamos iniciando as formações sobre a pastoral da saúde nas micro-regiões que estabelecemos. Portanto, estamos unidos em torno de duas prioridades. 2026 é sinônimo de ano de formação e sinônimo de ano da pastoral da saúde. E não esqueçamos o nosso compromisso concreto que assumimos na Romaria de Nossa Senhora de Guadalupe no ano passado. Vai nesta linha da prioridade da pastoral da saúde. O compromisso concreto foi e é este: adotar um doente, adotar uma doente e ser para este doente, esta doente, um samaritano que se preocupa com a situação do nosso irmão doente, da nossa irmã doente, através de visitas e através também, claro, de orações e de outras tantas formas. Nós adotarmos um doente, uma doente, como samaritanos que devemos ser, como samaritanas que devemos ser para estes doentes, essas doentes.
Nestes dias que passaram, várias paróquias, mas também várias comunidades, celebraram as festas de São João e também as festas de São Pedro e São Paulo. Todas essas festas de padroeiros, de padroeiras, são importantes para que nós possamos também nos inspirar nesses santos que nos ajudam a sermos igreja. Mas devo dizer que estou falando daqui de Santa Maria. A Arquidiocese de Santa Maria, que fica bem no centro do nosso estado do Rio Grande do Sul. Estou falando daqui de Santa Maria, pois já cheguei quinta-feira pela parte da manhã, pois quinta-feira na parte da tarde e sexta-feira todo dia, nós, bispos, estávamos e estamos reunidos para a nossa reunião sempre do meio do ano. Termos sempre clareza de que nós formamos um colégio episcopal e com isso formamos o Regional Sul 3 da CNBB. Portanto, quinta-feira nós tivemos só a reunião entre nós, bispos, onde nós refletimos especialmente como deve ser a nossa caminhada evangelizadora a partir das diretrizes gerais da ação evangelizadora da Igreja no Brasil, que foram elaboradas na última Assembleia da CNBB, no mês de maio, e agora então temos essas diretrizes que vão valer por 6 anos, e por isso devemos acolher essas diretrizes. Aliás, deve-se dizer que as diretrizes gerais da ação evangelizadora da Igreja no Brasil é uma acolhida do documento final do sínodo sobre a sinodalidade. Estamos, portanto, acolhendo essas diretrizes. E também, junto com as diretrizes, nós estamos refletindo aquilo que o Rio Grande do Sul está vivendo neste ano. São os 400 anos da chegada dos jesuítas ao nosso território gaúcho. Portanto, a primeira evangelização que aconteceu aqui no nosso território gaúcho, a primeira evangelização junto aos indígenas. E nós conhecemos o grande patrimônio evangelizador, mas também, por ser evangelizador também, de transformação humana dos povos indígenas pelas reduções. 400 anos da chegada dos jesuítas ao nosso território gaúcho. Após a reunião de quinta-feira, sexta-feira prosseguiu a reunião dos bispos, porém, também com a presença dos provinciais, das provinciais, das congregações religiosas presentes nas nossas 18 dioceses do Rio Grande do Sul. Foi um dia de muito proveito, porque também nós aprofundamos os laços da vida consagrada com as igrejas particulares. Uma igreja particular, seja ela diocese ou arquidiocese, precisa ter a presença da vida consagrada. A igreja é feita pela vida leiga, pela vida consagrada e pela vida ordenada. Se faltar uma dessas vidas, a igreja particular ainda de
ainda carece de uma totalidade. Foi também uma reflexão muito bonita durante o dia de sexta-feira, quando vimos a vida consagrada ligada às diretrizes gerais da ação evangelizadora da Igreja no Brasil e também a vida consagrada ligada aos 400 anos da presença dos jesuítas aqui no nosso território gaúcho. A primeira presença no nosso território gaúcho, junto com os indígenas, foi justamente uma vida consagrada. A congregação do Santo Inácio de Loyola, a congregação dos jesuítas. Como foi importante passarmos o dia, bispos e religiosos juntos e refletindo sobre esses dois pontos tão importantes que estamos vivendo nesse momento na Igreja do Rio Grande do Sul. Após a reunião dos bispos entre eles e a reunião dos bispos com os religiosos, hoje, sábado e domingo, nós estamos celebrando a nossa Assembleia Regional da Ação Evangelizadora. Estão presentes nessa Assembleia as 18 dioceses, seus bispos, suas coordenações pastorais e também dois leigos, um já com vida adulta, mas também outro com vida de jovem. Portanto, também nossa Assembleia está muito caracterizada pela presença de um jovem. A Arquidiocese de Pelotas está representada por dois leigos, um mais adulto e outro jovem, assim como todas as outras dioceses. Além da presença das dioceses, com seus bispos, com suas coordenações pastorais, com os seus leigos, estão presentes também todas as coordenações dos diversos setores, organismos, movimentos e pastorais da nossa Igreja presente no Rio Grande do Sul. Portanto, também todas as coordenações de todas essas instâncias estão presentes. Além disso, também os diretores de teologia do nosso estado de Rio Grande do Sul com suas escolas teológicas. E, por fim, também a presença de alguns peritos que estão nos ajudando a refletir sobre o grande tema da Assembleia, que, aliás, é o mesmo tema também da reunião dos bispos entre si, da reunião dos bispos com os religiosos. O grande tema tem essa dupla dimensão: a acolhida das diretrizes gerais da ação evangelizadora da Igreja no Brasil e os 400 anos da presença jesuítica no nosso território gaúcho. É importante que nós realmente tenhamos essa acolhida das diretrizes. As diretrizes estão nos apontando um novo caminho de ser igreja, um caminho que aposta nas pequenas comunidades cristãs para que nós tenhamos também relações entre nós e com isso nós sejamos também comunidades cristãs que se amam e assim vivam o evangelho na prática. E com isso também sejamos evangelizadores. Nós somos uma igreja em saída. Devemos ir ao encontro dos nossos irmãos. Nós temos a obrigação, por parte de Jesus, de sermos a sua igreja, mas sermos uma igreja em saída.
Ide por todo o mundo, anunciai o Evangelho a todos os povos. E nós temos consciência de que o nosso estado do Rio Grande do Sul está se tornando uma terra de missão. Nós precisamos levar a boa nova de Jesus Cristo a todos, pois só a boa nova de Jesus Cristo torna as pessoas plenas de vida, como Deus sonha com todos nós. Portanto, estamos nesta Assembleia Regional da Ação Evangelizadora. E falando daqui de Santa Maria, falando da Assembleia, eu gostaria que estivéssemos unidos em oração, para que realmente deixemos o Espírito Santo falar nessa Assembleia, porque está representada aqui em Santa Maria, nessa Assembleia, toda a Igreja do Rio Grande do Sul. Antes de concluir o nosso programa, eu gostaria também de, olhando para frente, para a semana na qual estamos entrando, registrar que teremos a nossa reunião da província eclesiástica de Pelotas. Isto na próxima quarta-feira, dia 1º de julho, e como arquidiocese de Pelotas, nós seremos os anfitriões das partes que vêm de Bagé e de Rio Grande. Uma reunião da província eclesiástica que acontece no meio do ano. Temos uma reunião no início do ano e a outra no final do ano, e no meio do ano, então, acontece sempre esta reunião da província aqui na nossa arquidiocese de Pelotas. Portanto, nós estamos já olhando para a frente, entrando no mês de julho, e muita coisa nós temos pela frente para vivermos. Entre outras coisas, a festa do padroeiro da nossa arquidiocese de Pelotas, São Francisco de Paula, que também é padroeiro da cidade de Pelotas e padroeiro da Catedral Metropolitana. São Francisco de Paula, o nosso grande padroeiro, rogai por nós. E assim, chegando ao final do nosso programa, gostaria então de agradecer a audiência de todos e de todas. Que bom que nós podemos todos os finais de semana ter esse encontro, um encontro de comunhão entre nós, também comunhão do pastor com as suas ovelhas. Um programa que é a voz do pastor para todos nós. Muito obrigado, portanto, pela audiência de todos e de todas. Muito obrigado pela Rádio Universidade, a nossa RU, que transmite sempre, semanalmente, este programa. Obrigado também ao nosso irmão Daniel, que cuida da parte técnica do nosso programa. Invoco sobre todos e sobre todas a bênção do nosso Deus, que é Pai, Filho e Espírito Santo. Amém.

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1: 8:37.
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4: 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Contamos com uma belíssima igreja dedicada à Nossa Senhora, onde muitos devotos passam por ela durante o ano. 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Que Nossa Senhora de Guadalupe abençoe e proteja cada um de vocês. Um grande abraço e fiquem com Deus.
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0: Bem, amigos de todo o Brasil, estamos de volta com o nosso Em Romaria, caminhando juntos nesse terceiro milênio. Nos estúdios da Rádio Vaticano, Silvone José. Bem, é com alegria que estou recebendo aqui nos nossos estúdios o arcebispo de Brasília, nosso cardeal Dom Paulo César. Que alegria poder recebê-lo, Dom Paulo. Trouxe um pouquinho de calor para nós aqui?
1: Não. Bom dia. Bom dia, Silvonei. Bom dia a todos aqueles que nos ouvem. É, eu acho que encontrei o calor aqui, né? O Brasil está um pouquinho melhor. Brasília, a temperatura está um pouco melhor.
0: Pois é.
1: Mas com alegria.
0: Bom, no final de semana nós teremos a solenidade dos Santos Pedro e Paulo, mas antes disso será realizada o segundo encontro do nosso Papa Leão após o de janeiro com os membros do Colégio Cardinalício. Saiu a programação para discutir, refletir e aprofundar temas sobre a atualidade da Igreja e do mundo. Os cardeais, recordo um pouco a comunicação, divididos em 20 grupos. Não sei se eu sabia já, Dom Paulo, mas serão 20. Irão trabalhar segundo a metodologia sinodal em 4 sessões dedicadas a 4 temas, né? Foi-lhe solicitada a máxima confidencialidade sobre os trabalhos, mas não começamos ainda, por isso podemos conversar com Dom Paulo, a fim de preservar um clima de diálogo fraterno, que já ocorreu no último encontro. Consistório. Vamos começar da palavra. O que trazemos para consistório, para quem ainda não entendeu o que seja
1: consistório? Consistório é sempre a reunião dos cardeais com o Papa. Né, isso foi pedido já nas plenárias em preparação para o conclave. Muitos cardeais falaram, e eu fui um dos que falei também sobre esse tema, era a necessidade do Papa escutar o colégio. Escutar o colégio não tira autonomia do Papa, não tira autonomia do seu governo, não tira autonomia das suas decisões, mas ao contrário. Não é? Eu acho que fortalece, no sentido de que o Colégio Cardinalício representa, de certa forma, a Igreja do mundo, onde são bispos do mundo inteiro que representam suas igrejas, também suas regiões, e podem trazer para o Papa as alegrias, mas também os desafios, seja da igreja de suas regiões, seja também dos problemas da igreja. Então, acho que o intuito do Papa é esse, já é o segundo consistório que ele faz, ele quer escutar. Né, fazer aquilo que o Papa Francisco já propunha quando propunha o caminho sinodal para a igreja, escutar. Discernir, mas discernir sempre escutando. E quando se discerne escutando, as possibilidades de acertar são sempre muito maiores.
0: Duas das diversas questões sobre as quais os senhores refletirão, né, e discutirão. Primeira, de que maneira as tensões, as divisões e os conflitos que assolam o mundo afetam hoje a vida de nossas igrejas e de nossos povos? Depois, que linguagens, atitudes e práticas podem ajudar a construir a reconciliação, a convivência e a paz? Papa tem um olhar desde o primeiro momento que assoma ao balcão central a paz. Portanto, como é que esses conflitos, essas tensões, essas divisões influem na nossa realidade? Uma realidade, por exemplo, como Brasília.
1: Quer dizer, a paz eu acho que é o grande anseio da vida de qualquer povo, o grande anseio da vida da humanidade, o grande anseio também da vida da igreja. Né? O Senhor ressuscitado, quando aparece aos apóstolos, ele sempre deseja aos apóstolos o dom da paz. E quem recebe o dom da paz do ressuscitado tem que se colocar sempre a caminho como construtor da paz, como construtor de uma cultura de paz. Esse é o caminho que o Papa, desde o início, quando apareceu no balcão, que saudou a paz esteja convosco, não é? Ele propõe também para a igreja como esse grande instrumento de reconciliação, esse grande instrumento de construção de uma cultura diferente, de construção da civilização do amor, de construção da cultura da paz. É um grande desafio numa sociedade polarizada, onde a polarização foi cada vez mais se radicalizando. né? Um cenário novo que o mundo começou a viver, um cenário de tensões, onde parecia que as grandes tensões tinham sido eliminadas, o mundo bipolar tinha desaparecido, e de repente essas tensões começam de novo a tomar forma, de um lado Estados Unidos, do outro lado China, do outro lado Rússia, do outro lado, e onde o mundo começa a viver de novo uma grande tensão, uma tensão bélica também, de certa forma, né? Onde a crise, onde os países começam a se rearmar de novo, onde a paz começa a ser ameaçada e onde, querendo ou não querendo, essas tensões e essas guerras afetam a vida dos países, né? Essa tensão toda com o Irã, né, como isso afetou a vida dos países, seja a nível de combustível, seja a nível de... Como a vida dos países começam a ser também afetadas. E também essa tensão como está presente. A polarização está presente em toda parte. Né? A sociedade brasileira hoje é uma sociedade polarizada. Não é? Onde a igreja ela tem uma missão de ser construtora de ponte. Ela tem a missão de apontar que a polarização em si não é um problema. Pensar diferente em si não é um problema. Pensar diferente deveria ser uma riqueza na vida de uma sociedade, né? Mas a igreja ela tem esse papel de mostrar que o pensar diferente não pode conduzir à guerra, não pode conduzir à desavença, não pode conduzir à inimizade, né? A igreja ela tem o papel de propor essa medida alta para a vida da sociedade. Aquilo que Papa Leão fala, de certa forma, na Magnifica Humanitas. Quer dizer, é a beleza da humanidade. Ele começa falando isso, a grandeza da humanidade. Não é? É isso que a igreja tem que propor. O outro, a outra, não é um inimigo. O outro, a outra, é um irmão. O outro, a outra, é alguém que pensa diferente de mim, mas é um irmão. Não é? E acho que esse é o caminho que a igreja tem que propor. Algo diferente. Propor a reconciliação, propor a civilização do amor, né? Propor um caminho diferente, mostrando que não é o ódio que deve dizer a última palavra, não são as desavenças que devem dizer a última palavra, não é a guerra que deve dizer a última palavra, mas é o diálogo, a percepção do valor do outro, da outra, o que implica uma visão antropológica bonita, a percepção de que o ser humano é criado à imagem e semelhança de Deus e amado por Deus.
0: A primeira sessão que nós teremos nesta sexta-feira parte exatamente de uma pergunta que o senhor, teoricamente, já me respondeu. Em que mundo somos chamados a anunciar o Evangelho?
1: Nós estamos anunciando o Evangelho de uma sociedade, nós no Brasil, pelo menos, eu em Brasília, uma sociedade polarizada, mas ao mesmo tempo uma sociedade com uma busca religiosa muito grande. Nós temos percebido isso, a quantidade de pessoas voltando para a igreja, a quantidade de pessoas buscando a Deus, a quantidade de pessoas buscando um sentido para a vida, um sentido para a existência. Uma sociedade onde tudo passa, onde o ser humano vai cada vez mais perdendo o domínio das coisas, onde o mundo da inteligência artificial agora, onde nós estamos falando de coisas pensantes, de máquinas pensantes, de pensante no sentido, quer dizer, de que tem uma racionalidade ali, não se pode negar isso, não é? O ser humano está buscando um sentido. Nós assistimos o Brasil hoje, na nossa realidade eclesial, uma grande busca, um grande anseio das pessoas, e no mundo inteiro, crescendo muito o número de batizados de adultos, quero dizer, muita gente buscando a fé, muita gente buscando de novo a luz da fé, muita gente percebendo que a fé, ela dá um sentido à vida, à existência, ela faz ancorar a nossa existência no porto seguro de Deus. Claro que os desafios são esses que nós colocamos, né? O desafio de uma sociedade polarizada, o desafio do diferente, esse desafio a nível global que nós vivemos, que afeta também a realidade nacional e a realidade local. No Brasil, um cenário, estamos vivendo um ano eleitoral, onde as tensões começam, as tensões já se fazem presentes, né? E que nós, na igreja, temos que ser nesse ambiente polarizado, nós temos que ser instrumentos de reconciliação, instrumentos de paz, instrumentos de diálogo. É o caminho que a igreja tem que propor.
0: Bom, só para dizer, nós estaremos acompanhando, seja a abertura, que será feita nessa manhã de sexta-feira, a meditação que o Papa nos fala também, e no final da tarde de sábado, outra conclusiva com o Santo Padre, e um jantar com o Santo Padre também, né? Vão terminar bem, vamos dizer assim.
1: Vamos terminar bem, muito bem.
0: Tá certo, obrigado mais uma vez, Dom Paulo, pela sua presença, pelo carinho também de nos contar um pouquinho e nos fazer também entrar dentro desse aspecto tão importante que é hoje a presença da Igreja no mundo que sofre. Deus abençoe o senhor.
1: Obrigado, a alegria é minha de estar aqui com você, um grande amigo, e alegria também de poder dizer uma palavra de fé, de esperança para o nosso amado povo.
0: Bem, amigos de todo o Brasil, é com alegria que nós estamos recebendo aqui nos nossos estúdios Olav Schrader, e com quem a gente conversa. Olav, que alegria recebê-lo aqui. Tudo bem?
2: Muito obrigado por me receber aqui nos estúdios da Vatican, né, de Castelo de Comunicação da Santa Sé. É uma honra e uma alegria estar aqui.
0: Olavo, você desses dias esteve comprometido. Vamos falar um pouquinho dessa sua passagem pela Europa.
2: Sim, eu não costumo vir como turista pela Europa e essa vez não foi diferente. Essa vez fomos convidados, enfim, por pessoas que movem a cultura num pequeno país europeu, a República de Montenegro, um lugar belíssimo, com uma história muito rica, mas que está procurando um novo perfil. Eles querem também sair do turismo e se lançarem como um hub de criatividade, de literatura e de pensamento. E eu fui convidado para co-representar o Brasil nesse encontro de pensadores poliglotas e escritores na belíssima cidade de Cotó, na Bahia de mesmo nome, às margens do Mar Adriático.
0: O que você faz exatamente no Brasil, então? Partimos dali.
2: Bom, a minha origem, né, na área de cultura e patrimônio cultural, né, uma atividade que eu exerço já há muitos anos. Mais recentemente, isso também se transformou numa atividade de governo, onde eu assumi um cargo técnico de gestão do maior conjunto de patrimônio histórico do Brasil, como superintendente do IPHAN, no Rio de Janeiro. E sempre mantive essa verve cultural muito viva e passado toda essa parte mais executiva da minha vida. Agora eu venho me dedicando mais, continuo nesses projetos, mas venho dedicando também tempo à escrita. Então estou publicando mais em jornais e recebi essa oferta por parte de Montenegro para publicar um livro lá em idioma sérvio. E é uma história brasileira muito pouco lembrada, inspirada no nosso querido José de Anchieta, e esse contato dos primórdios, dos nossos primórdios, da nossa síntese que ocorreu com as nossas tribos tupi-guaranis, e dando-lhes uma leitura pós-colonial e até pós-moderna, que eu acho que é necessária nos nossos dias.
0: Conta um pouquinho, então, dessa sua fadiga mental, vai? O que você fez nesse livro? O que é um pouco? E outra, por que em sérvio?
2: Sim, foi um convite. Eu recebi o ex-ministro da Cultura e embaixador da República de Montenegro, e na verdade foi um encontro amistoso entre amigos, e ele comentou que eles estavam procurando escritores para serem publicados lá e que eles apoiariam debuts, né, lançamentos originais de livros, sempre quando fossem lançados lá e no seu idioma. E aí, nesse encontro, né, entre amigos, não foi nada planejado, eu disse que eu tinha. Aí ele disse, olha, tem uma condição, esse manuscrito tem que estar em inglês para facilitar a tradução. E aí eu disse a ele que eu estava justamente escrevendo em inglês, porque a nossa mensagem do Brasil, ela tem que poder fluir ao mundo da maneira mais natural possível. Então eu achei que escrever diretamente em inglês eliminaria alguns obstáculos e... Olha, foi uma decisão acertada.
0: E esse encontro lá, vamos falar de Montenegro também. Que resultado pode dar?
2: Olha, o resultado foi muito bom, porque foi um encontro de diversos, então você imagina, vieram acadêmicos, escritores de Grécia, República Tcheca, nosso Brasil, de vários países, e cada um veio trazer a narrativa das suas fontes, das suas civilizações, das suas culturas. Foi um mergulho muito profundo. Dá para dizer que a gente tentou escapar de um eixo político e lançou um eixo simbólico, o eixo simbólico das culturas e da ancestralidade. Então, nesse sentido, acho que a nossa aventura jesuítica e tupi-guarani, que vai ser agora publicada em idioma sérvio, ela se encaixou muito bem. o nosso acadêmico grego, ele veio trazer o conceito de bizantinismo. Ele vem trazendo toda essa pegada desde os pré-socráticos até mesmo após a queda de Constantinopla e por aí vai. Inclusive uma das maiores latinistas da Europa estava lá, que vem a ser uma doutora judia de Praga e fez a história da igreja, muito apreciada inclusive aqui na Santa Sé. Então foi um encontro de gente muito diversa, muito interessante e conversas muito enriquecedoras nos nossos dias. Fala-se muito de diversidade. Mas eu acho que a gente escapou do slogan e foi no cerne mesmo da questão.
0: Falando um pouco também de literatura, falamos de composições, da arte da escrita. Temos espaço para isso ainda nos dias de hoje? As pessoas leem e têm a curiosidade de emergir, né, nesse mundo, vamos dizer, não digo paralelo, mas um mundo muito específico.
2: Olha, dá para dar duas respostas aqui. A resposta não é simples, mas a primeira eu acho que você tem que ser criativo no formato. Eu acho que um grande livro de 1000 páginas, com uma linguagem muito hermética, ela obviamente teria uma aceitação menor. Eu tomei a preocupação de fazer capítulos que se sustentam, cada um como uma narrativa em si própria, e de condensar a informação em poucas palavras. Então eu acho que assim as pessoas não estão mais num ritmo de vida para longas contemplações, mas se você lhes oferecer uma pílula rica que elas possam encaixar no seu cotidiano, aí eu acho sim que existe uma possibilidade de alcançar um público muito grande, sim. E outra coisa, essa obra escrita, hoje em dia, ela se desdobra em audiovisual, em podcast, como estamos fazendo agora. Ela tem muitos meios de expressão que a tecnologia também permite. Mas, enfim, eu sou de natureza muito otimista, sempre.
0: E qual será a próxima fadiga?
2: A próxima fadiga vai ser aprofundar a parte dos artigos que eu venho escrevendo. A minha especialidade, por assim dizer, são temas que as pessoas já esqueceram. Eu adoro resgatar temas do esquecimento.
0: Por exemplo?
2: Por exemplo, estou para escrever um artigo agora sobre a mulher mais politicamente incorreta de toda a história, a nossa Hildegarda von Bingen. Né? Na sua época ela foi combatida por ter tido uma postura muito forte contra o machismo, contra as convenções, e hoje ela é vista com maus olhos porque ela é uma santa católica, ao mesmo tempo que é moderna. Toda essa parte de comida sem glúten, de dieta holística vem dela. Eu gostaria num próximo artigo. E quanto ao livro, eu já gostaria de entrar já, como esse primeiro livro ele foca mais na parte indígena do Brasil, o próximo ele já focaria mais no elemento africano. Nós temos relações aqui muito mais complexas e interessantes. Né? Lembrando que na corte de Dom João VI habitavam príncipes africanos na corte. E então a história, não vou dar um spoiler ainda, mas ela vai por aí. Ou seja, diferentes facetas do mesmo lugar, mas sempre tocando aquelas histórias que foram esquecidas.
0: Deixa eu aproveitar, porque eu nunca entrevistei alguém do IFA.
2: Uhum.
0: Que coisa é o IFA?
2: É o Instituto do Patrimônio Histórico e Artístico Nacional. Ele é o digamos assim, o licenciador. Ele é o que faz as políticas públicas na área de patrimônio histórico, tanto do patrimônio material, que são os monumentos, que pode ser uma igreja, pode ser uma... né, uma construção, pode ser uma ponte, pode ser uma estação ferroviária, mas também o patrimônio imaterial, que é uma coisa muito interessante. Nós somos muito ricos em patrimônio imaterial, que são os saberes e fazeres ancestrais transmitidos de geração em geração. Então essa área tem evoluído muito, é uma área muito interessante. Eu não estou mais no IFAM, mas foi mais uma das experiências tantas que eu tive na minha vida. Né? Eu já trabalhei em 22 países, né, na parte de cultura. E essa experiência, essa passagem pelo IFAM foi talvez aquilo que me faltava para fechar o círculo. Agora eu posso dizer, né, já com esses cabelos brancos, que eu já fechei os 360 graus.
0: Quanto é difícil a tutela dos bens artísticos no Brasil?
2: Ela é muito difícil. Ela é muito difícil. Não vou dizer. Ela é muito difícil em qualquer lugar do mundo, né? Mas no Brasil nós temos talvez uma falta de consciência ainda. Ou seja, as pessoas querem sempre inovar. O Brasil ele tem muitos anos já sempre querendo apagar o passado para dar um passo ao futuro. nós temos que, nesse sentido, talvez dar um salto civilizatório no sentido de incorporar o passado para avançar e não apagar o passado. Então existe uma coisa quase que filosófica, cultural na base disso. E, por outro lado, um otimismo burocrático de impor muitas regras, de, às vezes muito bem intencionadas, mas às vezes você também tem que se preocupar com a praxis. Então essa parte da praxis ela tem que ser muito bem avaliada ainda. É, não adianta querer e ter uma boa intenção, você tem que pensar na aplicação das regras.
0: Lavo, obrigado pela sua presença e contar um pouquinho também daquilo que você está fazendo agora. E a última pergunta vai exatamente na direção de tudo aquilo que você falava, dessa possibilidade da literatura ser romper barreiras, vamos dizer assim. Você falava que não é um evento político, mas é alguma coisa que talvez possa unir as sociedades, que é a arte.
2: Exatamente. Eu acho que eu não teria palavras para expressar esse pensamento tão bem quanto você, meu irmão. Muito obrigado.
0: Deus abençoe você. Bom retorno à casa, né? Sua esposa também. Bom retorno à casa e bom retorno ao

0: Mesmo sob forte sol, com temperatura acima dos 35 graus, milhares de fiéis se reuniram na Praça São Pedro para a última audiência geral antes da pausa de verão. Como de costume, no mês de julho são canceladas todas as audiências no Vaticano. O único momento público do Papa é a oração do Ângelus todos os domingos. Leão XIV deu continuidade às catequeses sobre os documentos do Concílio Vaticano II, em particular sobre a Constituição Sacrosanctum Concilium, sobre a liturgia, destacando a influência de Santo Agostinho neste texto.
1: Para i cristiani, prendere parte alla mensa del Signore significa infatti essere formati dalla parola di Dio.
0: Para os cristãos, participar na ceia do Senhor significa, de fato, ser instruídos pela palavra de Deus, alimentar-se à mesa do corpo do Senhor, dar graças a Deus. É ao recebê-lo na sua palavra e na Eucaristia que nos tornamos aquilo que recebemos. Tornamo-nos o corpo cuja cabeça é o Cristo ressuscitado, sentado à direita do Pai, que nos prepara um lugar nos céus.
1: Eucaristia é così il sacramento del regno che viene, è il pane del cammino che ci conduce verso la patria celeste, fino al giorno beato in cui Dio sarà tutto in tutti.
0: Assim, explicou o pontífice, a Eucaristia é o sacramento do reino que vem, é o pão do caminho que nos conduz para a pátria celestial. A Eucaristia é a forma do sacrifício espiritual dos cristãos, na medida em que é o caminho da união com Deus e da união recíproca. Ao participarem dela, aprendem a oferecer-se a si mesmos, a adotar o estilo de vida do próprio Senhor Jesus, marcado pela doação gratuita. Essa doação, prosseguiu o Papa, nos faz entrar na dinâmica da unidade, que oferece um poderoso antídoto contra os fermentos de divisão que minam o nosso mundo, as nossas comunidades, as nossas famílias, o nosso coração. Desse modo, quando participamos da missa, somos convidados a ouvir a palavra de Deus e alimentar-nos à mesa do Senhor. A liturgia da palavra e a liturgia eucarística estão intimamente ligadas entre si, a ponto de formarem um só ato de culto.
1: Per quanto riguarda la parola, bisogna ricordare che non si tratta soltanto di acquisire un sapere intellettuale sulle scritture.
0: No que diz respeito à palavra, Leão XIV recordou que não se trata apenas de adquirir um conhecimento intelectual sobre as Escrituras, mas de receber a palavra viva e eficaz, dirigida por Deus a todos e, ao mesmo tempo, a cada um. Palavra que, juntamente com o pão eucarístico, nos nutre e alimenta e nos faz passar da decadência do pecado para a vida nova em Cristo. O Vaticano II pediu que os fiéis fossem bem preparados para receber os tesouros da Bíblia. Fruto da reforma litúrgica foi, portanto, o lecionário, ou seja, o livro que reúne todas as leituras bíblicas para celebrações litúrgicas, de modo a conjugar fidelidade à tradição com a abertura a um progresso legítimo.
1: Cari fratelli e sorelle, attingiamo con fede a questa fonte di vita divina.
0: Queridos irmãos e irmãs, bebamos com fé desta fonte de vida divina e deixemo-nos transformar pelo mistério que celebramos. Foi o apelo de Leão XIV, na conclusão de sua catequese.
1: E lasciamoci trasformare dal mistero che celebriamo.

0: E assim chegamos ao final do nosso Em Romaria desta semana, agradecendo mais uma vez a sua presença. Voltamos na próxima semana com mais um Em Romaria, caminhando juntos neste terceiro milênio.
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1: Queridos amigos do nosso Porta Aberta, sejam bem-vindos a esta edição. Hoje vamos recordar um importante evento realizado aqui em Roma, que foi a visita do Santo Padre à sede do Programa Mundial de Alimentos. Vamos ouvir Silvonei José e Camila Moraes.
2: O Papa Leão XIV deixou o Vaticano na manhã desta segunda-feira para visitar a sede do Programa Mundial de Alimentos, PAN, que fica na zona sul de Roma. Ao tomar a palavra, Leão XIV enalteceu o trabalho da instituição, que foi condecorado com o Nobel da Paz em 2020, e reforçou a convergência com a missão da Igreja Católica em proteger a dignidade humana e promover a fraternidade.
3: Together, we share the urgent task of confronting hunger and malnutrition, while also tackling the underlying structural causes that sustain them.
2: Juntos, compartilhamos a urgente tarefa de combater a fome e a desnutrição, enfrentando ao mesmo tempo as causas estruturais que as alimentam. Entre essas causas, o pontífice aponta as crises odiernas, que não são mais eventos isolados, mas se transformaram em realidades persistentes, caracterizadas por conflitos prolongados, insegurança alimentar crônica, volatilidade econômica e crescente vulnerabilidade climática. E não só. Como observou na encíclica Magnifica Humanitas, esta situação é fruto ainda da crise do sistema multilateral e da fragmentação da ordem mundial. Assim, não se trata somente de como intervir, mas compreender o motivo pelo qual esse sistema produz os problemas que ele mesmo é forçado a corrigir. Esse clima de desconfiança, analisa Leão XIV, levou os estados a destinarem progressivamente os próprios recursos à segurança nacional e à estabilidade interna, ignorando a cooperação internacional. Esta tendência gera o evidente paradoxo de uma capacidade produtiva global sem precedentes, paralela à expansão de áreas de extrema vulnerabilidade, que o Papa assim sintetiza.
3: The same forces that drive economic growth often exacerbate exclusion and marginalization.
2: As mesmas forças que alimentam o crescimento econômico muitas vezes agravam a exclusão e a marginalização. Assistimos a uma burocratização da solidariedade junto a uma silenciosa mercantilização da vida humana. O resultado é que o acesso aos bens essenciais, inclusive ao alimento, é influenciado por considerações econômicas ou estratégicas. E quem não produz um valor quantificável corre o risco de se tornar invisível. Desta forma, a pessoa humana perdeu a sua centralidade. E como denunciou o Papa Francisco em 2016, nesta mesma sede, as ajudas são obstaculizadas por intrincadas e incompreensíveis decisões políticas, por tendenciosas visões ideológicas ou por insuperáveis barreiras alfandegárias, enquanto as armas não.
3: In effect, conflicts are fed more readily than people are nourished.
2: Sendo assim, é mais fácil alimentar conflitos do que pessoas. Esta realidade reflete não apenas carências operativas, mas também um profundo desequilíbrio nas prioridades políticas e morais, denuncia Leão XIV. As consequências da fome, prosseguiu, se estendem para além dos direitos interessados, podendo comprometer toda a coesão social, aumentando o risco de conflitos e migrações forçadas, perpetuando assim ciclos de fragilidade que, em última análise, incidem sobre a comunidade internacional. São instituições como o PAN, ressaltou o Papa, que impedem que crises humanitárias degenerem num colapso irreversível. Para todas essas questões, o Pontífice propõe retomar a cooperação multilateral, porque nenhum Estado hoje pode enfrentar sozinho os desafios globais. A comunidade internacional deve estar unida pela preocupação por quem se encontra vulnerável, opondo-se à exclusão. Assim, o convite a caminhar juntos, em harmonia fraterna, deve se tornar o princípio inspirador. Eis então o apelo do Santo Padre aos governos de todo o mundo para que renovem e reforcem seu compromisso. Aumentem os recursos destinados à luta contra a fome e as suas causas profundas. E removam os obstáculos que impedem as ajudas de alcançar quem necessita. Para traduzir essas palavras em fatos, é preciso reduzir a burocracia supérflua, de modo que a transparência e responsabilidade estejam a serviço das pessoas e não se tornem um obstáculo às ajudas. Onde os Estados vacilam e o acesso humanitário é limitado, a Igreja Católica tem um papel importante, pois com frequência alcança as populações mais vulneráveis em regiões inacessíveis. Outro apelo do Papa é para resistir à mercantilização das necessidades humanas fundamentais.
3: Food, water and healthcare cannot be subordinated to market considerations or geopolitical interests. Access to adequate food is a fundamental human right. Grounded in the dignity of every person.
2: Água, alimento e acesso à saúde não podem ser subordinados a considerações de mercado ou a interesses geopolíticos. O acesso ao alimento adequado é um direito humano fundamental, radicado na dignidade de cada pessoa. Para Leão, não se trata somente de aliviar o sofrimento, mas enfrentar as causas de instabilidade geopolítica, já que a segurança alimentar é um componente essencial da segurança global e integral. O Pontífice concluiu afirmando que o que está em jogo não é só a eficácia de uma agência, mas a credibilidade da própria cooperação internacional. Um novo percurso é possível, afirmou, partindo da simplificação do método, priorizando o essencial sem que nenhuma pessoa seja esquecida.
3: For this commitment is grounded in the recognition that every human person possesses an inherent and inalienable dignity that remains intact regardless of circumstance, condition or social status.
2: De fato, esse compromisso está enraizado no reconhecimento de que toda pessoa humana possui uma dignidade inerente e inalienável, que permanece intacta independentemente das circunstâncias, das condições ou da posição social. Enraizada no amor incondicional e ilimitado de Deus, essa dignidade pode ser descrita como infinita, pois nada pode diminuir, apagar ou negar o seu valor. É precisamente pela nossa fidelidade a essa verdade que se mede a humanidade da nossa política e, com ela, o futuro da comunidade internacional.
1: Nem sempre um discurso exige reflexões ou preparação. Às vezes, basta uma palavra lida durante o caminho, ou melhor, duas, para inspirar. Outras vezes, nem é preciso falar, basta saber ouvir. É o que fez o Papa Leão XIV à margem do longo e detalhado discurso proferido perante o Conselho Executivo do Programa Mundial de Alimentos ao encontrar-se com alguns representantes das chamadas Zonas de Fronteira, onde a agência atua, e no Jardim da Paz, em frente à sede da Organização da ONU, com a família dos funcionários. Bom dia, boa tarde, boa noite. Bom dia, boa tarde, talvez boa noite. Neste caso, basta uma saudação para perceber a universalidade da ação do PAN. É assim que o pontífice inicia sua intervenção, conectando-se por videochamada com 5 profissionais empenhados na difícil tarefa de combater a fome, muitas vezes arriscando literalmente a vida. Desejo garantir-lhes o apoio da oração de toda a comunidade mundial e de maneira especial da Igreja Católica, que muitas vezes colabora com os programas que vocês coordenam e nos quais atuam. O trabalho de fazer com que a ajuda chegue àqueles que mais precisam representa, naturalmente, um grande desafio. E é aqui que o Papa se dispõe a ouvir. A primeira a falar é Carlos, da Venezuela, que relata as dificuldades de um país marcado pelas recentes turbulências políticas. Em seguida, Nancy, do Sudão do Sul, explica como seu trabalho a leva a alcançar comunidades isoladas e de difícil acesso. Por fim, fala Ciril, do Líbano. Depois de ouvir, o bispo de Roma reflete sobre o ciclo vicioso que une fome e conflitos, os quais se provocam e se alimentam mutuamente, alimentando, por sua vez, a crise migratória que obriga as pessoas a deixarem os seus lares. Elas não fazem isso porque querem, mas porque precisam para sobreviver. É aqui que entra uma cena do trabalho do PAN, não apenas a ajuda imediata e fundamental, mas também a identificação das causas profundas da fome. O mundo de hoje poderia viver sem fome, os recursos deveriam estar disponíveis, a capacidade de produzir alimentos existe. No entanto, com muita frequência, os recursos são empregados para alimentar guerras, conflitos e outros objetivos que, se quisermos, são menos importantes. Assim, a fome persiste e, em algumas regiões do mundo, chega até a aumentar. Leão agradece então ao Programa Alimentar Mundial pelo trabalho na linha de frente e, ao se dirigir ao Jardim da Paz, deixa-se inspirar pelos valores da agência. O último momento antes da partida para o Vaticano é, de fato, um encontro convivial ao ar livre. Mesmo ao ar livre, a recepção reservada ao pontífice é tão calorosa quanto o clima romano, amenizado pela sombra dos grandes pinheiros que circundam o gramado verde, onde o pontífice se detém para cumprimentar os funcionários. A eles, Leão confia de improviso uma breve reflexão centrada em 2 palavras, ambas inscritas no Estatuto do PAN. A primeira é comunidade, termo particularmente querido pelo pontífice, como ele mesmo admite, e mais atual do que nunca em um mundo polarizado e dividido, onde as relações humanas continuam sendo destruídas por muitas razões, entre as quais também a tecnologia. Esta última, observa o bispo de Roma, em vez de contribuir para criar um mundo melhor, é frequentemente utilizada como instrumento de guerra, destruição e morte. Por isso, não só é importante o trabalho que é realizado, mas também o espírito de colaboração que o caracteriza. Que o trabalho e o serviço de vocês ajudem de verdade as pessoas a se reencontrarem, a se unirem e a colaborarem para resolver os problemas que causam a fome e para construir um mundo mais justo. A segunda palavra é esperança, uma missão que diz respeito a todos e que deve ser transmitida, sobretudo aos jovens, os quais, muitas vezes, não necessariamente nas regiões mais pobres do mundo, perderam uma visão e um sentido para sua própria existência. Eles perderam a capacidade de olhar para o futuro e dizer: vale a pena dedicar minha vida a isso, vale a pena unir-se aos outros e buscar juntos um caminho para seguir em frente. Estender a mão aos necessitados é concretamente um autêntico sinal de esperança, e oferecer alimento ao mundo significa também alimentar a esperança de um futuro melhor, um mundo de paz no qual todos estejamos verdadeiramente unidos.
4: O assunto agora é misericórdia. Vamos ouvir essa entrevista de Silvana e José.
2: A Diocese de Lorena sediará o 7º Congresso Apostólico Mundial sobre a Misericórdia em 2029, na comunidade Canção Nova, na cidade de Cachoeira Paulista. O convite foi feito pelo Dicastério para Evangelização e o anúncio ocorreu durante o encerramento da atual edição do encontro realizado em Vilnius, capital da Lituânia, no último dia 12. Nos estúdios comigo, o padre Alex Freitas, conselheiro encarregado pelos clérigos da Canção Nova. Padre Alex, seja bem-vindo. Tudo bem?
5: Obrigado, Silvonei.
2: E parabéns também pela nova função.
5: Amém. Muito obrigado. Daqui a um mês, então, assumirei essa função no Conselho da Comunidade, junto com mais 9 irmãos, graças a Deus.
2: Padre Alex esteve presente também no 6º Congresso Apostólico Mundial sobre a Misericórdia em Vilnius. Está voltando de lá. Como foi esse encontro? E depois falamos também desse chamado para ser agora no Brasil. E aonde? Na Casa da Canção Nova.
5: Sim. Acredito que foi uma experiência de identificação, mas também de ampliação dos horizontes desse movimento da Divina Misericórdia, que houve um ressurgimento aí, especialmente a partir da experiência de Santa Faustina, mas que se ampliou realmente para o mundo todo. Então, nesse congresso, nós pudemos ver nos demais continentes como a experiência da misericórdia vivida e também assim, concretizada em obras de misericórdia, como na Austrália, vimos também no Líbano, Estados Unidos, experiência. Então, foi realmente uma experiência de alargar o modo de ver a misericórdia de Deus no coração da Igreja.
2: Que misericórdia é essa que nós estamos falando?
5: Nós estamos falando da misericórdia do Pai, que tem um rosto, que é a figura de nosso Senhor Jesus Cristo, a pessoa de nosso Senhor Jesus Cristo, que quis chegar realmente aos corações, resgatar indivíduos, mas também a partir deles chegar a multidões.
2: O encontro de Vilnius sucedeu-se a um outro encontro, né, que foi realizado também em outro país, se não me engano, foi em Samoa,
5: isso,
2: não? Agora, Vilnius, a cada 3 anos nós temos esta oportunidade de um congresso apostólico mundial. Isso. E o próximo agora será em 2029, no Brasil, na Diocese de Lorena, na Canção Nova.
5: É, isso mesmo. Nós recebemos assim com temor, mas também com muita alegria, esse convite de Castelli para a nova evangelização, pedindo que a Diocese de Lorena sediasse. Então foi enviada uma carta para Dom Vladimir, perguntando então se a comunidade Canção Nova aceitaria sediar. Então, interessante isso, que é um encontro ali diocesano, claro, vai ser na nossa casa, nós vamos trabalhar ali também na organização, mas para nós foi com muita alegria e também percebemos assim como um cumprimento de algo que Padre Jonas já nos dizia, né? Um cumprimento de uma profecia. Ele falava: Canção Nova, Casa da Misericórdia. A partir daquela experiência de São João Paulo II, que promulgou o Ano da Misericórdia ali no ano 2000, já em 2002, fizemos a primeira festa da Misericórdia em Cachoeira Paulista. E o Padre Jonas conta que não estava em Cachoeira, tinha de celebrar, se não me engano, em Araras, um encontro. E quando ele viu pela televisão, a chácara estava assim, tomada, repleta, ninguém esperava. Nem estruturalmente pensávamos que seria assim. E ele se adiantou, celebrou a missa onde estava e foi correndo para Canção Nova para celebrar a missa lá. Então, depois disso, ele escreveu um documento interno chamado Entramos no Tempo da Misericórdia. Um dia ali ele já falava, 2002, que a Canção Nova seria um grande santuário da Divina Misericórdia. E nem tinha, né, o pensamento de ter um santuário do Pai das Misericórdias. Mas ele dizia que não só uma igreja, mas todos nós, né, missionários, a comunidade, seríamos Casa da Misericórdia. E agora, então, com esse chamado da igreja, nós percebemos que Deus quer realizar uma obra em nós, mas não só em nós. Eu creio que muitos no Brasil e América Latina e tantos países que vão, né, nesse Congresso Mundial vão perceber, perceber-se melhor, sua própria identidade, mas também sua missão como servos da misericórdia.
2: Que significa realizar um encontro como esse para a Canção Nova?
5: Acho que um amadurecimento também institucional, uma proximidade com, obviamente, com o dicastério da nova evangelização, mas no nosso serviço à igreja. Acho que é um tempo de todos nós, eu pessoalmente, mas também a própria comunidade, viver aquilo que Deus já nos falou há um tempo, né? Aqui, Padre Jonas, Dom Alberto Taveira, Padre Wagner, né? Em oração, rezavam e rezavam com o Salmo 2, pede-me e dar-te-ei por herança as nações. Então, para nós, é um abrir as portas da Casa da Misericórdia.
2: Voltando um pouquinho àquilo que nós tivemos na Lituânia, como é que foi esse encontro? Tivemos uma participação de 150 países.
5: 50 países. Nós tivemos, primeiro, uma grande acolhida do arcebispo de Vilnius, Dom Gintaras, que esteve presente assim durante todo o encontro. Foi belíssima a sua atuação e acolhida. Mas, assim, podemos encontrar rostos, né, de todo o mundo. Muito característico, por exemplo, as pessoas que foram lá de Samoa, da última edição, então estavam lá também com sua animação, mas bispos, sacerdotes, religiosas, leigos, né, ali presentes. Foi uma experiência realmente de ver a ação de Deus agindo em favor daqueles que mais precisam da misericórdia, que mais precisam de libertação e que mais precisam também de deixar com que o amor de Deus possa fluir dos seus corações.
2: O tema do congresso: construamos a cidade da misericórdia.
5: Sim.
2: Já se pensou também no próximo, antes de falar sobre a construamos a cidade da misericórdia?
5: Sim. Foi muito interessante esse tema, porque foi ali que o quadro de Jesus Misericordioso foi pintado, né? O Beato Miguel Sopotico morava no mesmo prédio em que o pintor Eugênios Kazimierowski, que nem era religioso, mas que foi ele que pintou o quadro. Santa Faustina ia lá algumas vezes na semana. E nasceu ali, está ali o quadro, né? Inclusive no Santuário da Misericórdia. E também o texto da Misericórdia foi ensinado ali. E foi muito bonita a abertura da celebração, porque eles foram contando a história de Vilnius, que por muito tempo foi dominada pelos soviéticos, e que foi uma cidade, assim, dominada, as igrejas tomadas, muita coisa arruinada. Então tinha esse sentido de que, precisamente nesse lugar tão assolado, foi ali que a misericórdia de Deus quis, né, se irradiar para o mundo todo. E então o construir a cidade tinha de fundo essa perspectiva, mas que na verdade todos nós, onde estivéssemos, pudéssemos viver essa experiência, né? Bem, na Canção Nova, nós falar de misericórdia, a gente traz no coração essa expressão do Padre Jonas, né? A Casa da Misericórdia. Então o tema vai nessa direção de abrir, como João Paulo II também falou, né? Abrir as portas da Casa da Misericórdia. Então isso demonstra um movimento interno de, primeiramente, receber a misericórdia de Deus e depois, como missão, fazer essa misericórdia também sair, né?
2: O arcebispo lá de Vilnius, falando sobre o tema, disse: ela não é feita de tijolos e edifícios, falando da cidade, né, da misericórdia, mas de pessoas transformadas pelo amor de Deus. Mas para essa transformação temos que ter um caminho?
5: Sim, sim. nós percebemos o tom também do encontro sempre nesse movimento de nenhum de nós somos capazes de, por nós mesmos, realizar ou construir uma cidade da misericórdia. Mas é um movimento, primeiro, de recepção da misericórdia, viver esse caminho de conversão pessoal, de reconciliação, para só depois realmente conseguirmos ser um instrumento da misericórdia, um rosto da misericórdia também para as outras pessoas.
2: Experimentar a misericórdia de Deus na nossa vida todos os dias.
5: Ah, com certeza.
2: Como é que se faz?
5: Bem, me vem aqui a experiência daquele publicano que reconhece ali o seu pecado, mas toda relação com Deus já é uma relação de dependência da misericórdia. No Brasil, ali tem uma experiência de poder também rezar o texto da misericórdia na TV, e as pessoas às vezes falam isso: ah, Padre Alex, dá misericórdia. Eu entendo nesse sentido de depender da misericórdia, né? Sim, eu estou nas mãos de Deus, eu dependo da misericórdia. Dá no sentido de ser propriedade, de pertença. Então, toda a nossa relação com Deus, né, ela é uma relação que nenhum de nós teria méritos para tal, mas porque nos amou com seu grande amor, enviou seu Filho para nos salvar.
2: Teremos muito trabalho pela frente, é isso?
5: Teremos. De certa forma, já começou, porque nós estivemos lá no encontro com uma comitiva, né? O padre Wagner, eu, o Lúcio Domício, a Danusa Rego, para, sim, acolher o convite, receber o bastão, mas também para entender como é que funcionava, como é que funciona esse encontro. Então, pudemos também nos encontrar com o Dom Rino Fisichella, para também ter as orientações do Dicastério para a Nova Evangelização, com a sua equipe. Então, conversamos bastante com a equipe organizadora, para ter uma ideia e colher agora de Deus as inspirações para esse encontro no Brasil.
2: Padre Alex, obrigado pela presença e pelo trabalho futuro que nós teremos. E pode ter certeza que não é só Lorena que abraça, sim, esse congresso, mas é o Brasil inteiro.
5: Sim, amém. Nós esperamos isso. Acho que o povo brasileiro já vive tanto essa espiritualidade, então vai fazer uma bela hospitalidade, vai ter uma bela hospitalidade com o povo do mundo inteiro que vai nesse encontro.
2: Bom retorno à casa.
5: Obrigado.
4: E assim chegamos ao final da edição desta semana do nosso Porta Aberta. Obrigada pela companhia, obrigada pela sintonia. Estaremos de volta na próxima semana. Até lá!

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1: 9:41.
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2: 9:54.
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Belo, você, bom dia. Estamos começando a partir de agora mais uma audição do nosso Encontros de Domingo, tá bom? O programa da Família Brasileira já está entrando no ar aqui pelos 1160 da sua Rádio Universidade Católica de Pelotas, AM. Muito bem? A partir de agora, 991-813981 é o teu elo de comunicação entre você e eu, 991-813981. Muito bem, olha, amanhã de domingo, dia 28, hein? 28 de junho de 2026. Aliás, o último domingo do mês, não? Chove lá fora, reviria, hein? Chove lá fora, reviria. Que beleza, hein? Que beleza, rapaz do céu, hein? Sai o frio e entra a chuva. Que maravilha, que maravilha. Muito bem, são 10 horas da manhã agora, mais 5 minutos. 10 horas da manhã, mais 5 minutos, 14 graus de temperatura. 14 graus de temperatura. Possibilidade de chuvas hoje é de 51%. A umidade relativa do ar está em 96%, com ventos de 6 km hora. Muito bem, olha, espero que você tenha gozado aí de uma excelente semana, que você possa estar gozando aí de um bom final de semana, apesar da chuva, tá certo? E a partir de agora estou intimando o senhor, estou intimando a senhora a me fazer companhia até a uma hora da tarde aqui pelos 1160, combinado? Mas então, deixa eu apresentar a minha equipe de trabalho para vocês nessa manhã de domingo. Trabalhando lá no Parque dos Transmissores está minha querida Alessandra Silveira. Alô, Alessandra, bom dia. A gravadora fica por conta do nosso Chucro e Redomão Leonir Baade. E isto, a retaguarda é do plantão esportivo mais bem informado da Zona Sul, Daniel Kurs. A direção geral é de Alessandra Sena. Supervisão geral, Universidade Católica de Pelotas. Produção e apresentação do programa, este amigão de vocês, João Antônio, para serviços leves. O pesado eu deixo com o vizinho ao lado, tá bom? Isso, olha, para quem já me conhece, pode me chamar de JA. Para quem nem me conhece tanto, pode me chamar de Joãozinho, que não tem problema algum. Combinado? Mas então, 10 e 6 da manhã, 991-813981, é o teu elo de comunicação entre você e eu, neste dia de domingo, 28 de junho, que chove lá fora, reviria, hein? Já em seguidinha tem a nossa sessão de alôs, e nostalgia, aquelas pessoas que nos dão carinho da companhia todos os domingos.

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Muito bem, vamos lá então. Ouvimos ali o Vanderlei Cardoso cantando, o Canudinho, Gerry Adriani, Coração de Cristal. 14 graus de temperatura, é manhã de domingo, nós vamos juntos com o nosso Encontros de Domingo, o programa da Família Brasileira no teu rádio até 1 hora da tarde, tá bom? O melhor conteúdo do Jovem Guarda do Rádio Sul Rio Grandense, você ouve aqui na Rádio Universidade Católica de Pelotas, AM 1160. Olha, você pode entrar em contato conosco através do 991-813981, 991-813981, tá bom? Deixa eu mandar um alôzão aqui pro meu querido Luluca e a Dona Núbia. Alô, Luluca, alô, Dona Núbia, bom dia, como é que vai? Vai bem? Grande abraço para vocês também, tá certo? Deixa eu mandar um alôzão lá pro meu querido Francis. Alô, Francis, aí na Oldside Veículos, um forte abraço. Bom domingo pra ti e a família aí, tá bom, meu querido? Tá certo. Deixa eu entrar aqui no 991-813981, que tem recado ali pra mim. Deixa me ver quem está aqui. Bom dia, João Antônio. Bom dia. Já estou na escuta desse programa show. Muito obrigado mais uma vez, viu? Feliz domingo e abençoada semana pra você e sua equipe e todos os ouvintes. Fiquem todos com Deus. Abraços, Jeremias. Alô, Jerê. Aquele abraço, muito obrigado pelas palavras aí, viu? Muito obrigado pelo carinho. Deixa eu abrir aqui o 991-813981, tem mais recado ali. João Antônio, bom dia, com 16 graus, chuva fraca em Novo Hamburgo. Arthur Fiala e Flávia Fiala. Isto. Já na escuta deste excelente programa, quero parabenizar o 7º ano do programa. Muito obrigado mais uma vez, viu? Que vai fazer aí. É no dia 30 de junho, isto, meu querido. E na cidade de Brumatã, lá na França, está o Daniel Fiala e a doutora Áurea Faria. Na escuta com 36 graus. Semana de intenso calor, hein? Que horror. Tu sabe, Arthur, com esse negócio da Copa do Mundo, eu tenho acompanhado alguns jogos, hein? Quando dá tempo de acompanhar, principalmente os jogos na noite, é claro. E aí a gente vê que o pessoal lá tá passando mal, hein? Algumas pessoas estão passando mal de tanto calor que tá fazendo na Europa, hein? Que loucura isso, hein? Fala sério, hein? Que loucura, hein? 991-813981, quem tá aqui? Deixa me ver. Bom dia, João Antônio, bom dia. Um bom domingo para nós e um ótimo programa. Cleonir Vasconcelos, do Simões Lopes. Alô, Cleonir, um grande abraço, muito obrigado pelo carinho, muito obrigado pela companhia, tá bom? Olha, o Luiz Carlos Putinelli ligou pra cá, mandando um forte abraço aí pro Luiz Orlando, a Dona Tereza Santos e também pro meu querido Gilberto Almeida. Alô, Gilberto Almeida, aí na Coab Fragata, grande abraço, obrigado pelo carinho da companhia. São 10h20 da manhã agora, hein?

Muito bem, vamos lá então. Agora são 10 horas da manhã, mais 27 minutos, 14 graus de temperatura. É, possibilidade de chuva caiu de 51% para 37%, hein? O que quer dizer que daqui a pouco mais não tem mais chuva nenhuma, tá bom? A umidade relativa do ar, 95%. Ventos, 6 km/h. É mole o que mais, hein? Coisa de louco isso, hein? Fala sério. Ouvimos ali o José Roberto, quando um não quer, dois não brigam. Tivemos ainda, gostaria de saber, com a ternurinha Vanderleia. Muito bem. Ligando vocês que até a uma hora da tarde, deixa eu falar quem são meus parceiros até a uma hora da tarde. 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Muito bem? 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Muito bem? 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Alô, Joãozinho, boleiro do Centro Português, hein? Grande abraço. Tamo juntos até a uma hora da tarde, tá bom? Até uma hora da tarde. Estamos juntos com o nosso encontro de todos os domingos, tá bom? Olha, deixa eu mandar um alôzão aí pra família Queiroz. Alô, família Queiroz. Bom dia. Alô, Arlete. Alô, Héctor. Grande família Queiroz. Aquele abraço, muito obrigado pelo carinho da companhia. Alô, Luiz Carlos Putinelli. Alô, dona Lourdes do Amaral. Alô, meu querido Luiz Orlando. Alô, dona Tereza Santos. Alô, meu querido Luiz Carlos Azambuja. Lá no Fragata, nos acompanhando. Vai nosso abraço, nosso carinho. Meu querido Seu Mar Porto e a sua esposa também nos acompanhando ali na Prudente de Moraes, Fragata, ali na Rua da Igreja São José. Um grande abraço, viu? Obrigado pelo carinho da companhia. Meu querido Gilberto Almeida e família, também estão nos acompanhando lá na Coab Fragata. Muito obrigado pelo carinho, muito obrigado pela companhia. Afinal, é manhã de domingo, 28 de junho de 2026, hein? É o último domingo do mês. É o último domingo do mês hoje, rapaz. Fala sério. 991-813-981 é o nosso telefone, tá bom? Isso. Aí você entra em contato e manda ver aí pra gente, tá bom? Deixa eu ver aqui que tem gente aqui no 991-813-981. Bom dia, meu amigo João Antônio. Bom dia. Abraços para o torcedor símbolo do Grêmio Porto Alegrense, Luiz Carlos Putinelli e sua esposa Lourdes do Amaral. É o meu querido Luiz Orlando e a Tereza Santos, do bairro Castilho. Um grande abraço aí pro pessoal do bairro Castilho, tá bom? Tá certo.
Deixa eu entrar aqui. É, João Antônio, aqui é o João Carlos de Arroio Grande. Grande João Carlos de Arroio Grande. O João dos Gansos não estava ligando porque estava sem o teu número agendado. Mas estou sempre na escuta. Abraço a todos os ouvintes. Muito obrigado, meu querido João Carlos de Arroio Grande, hein? João Carlos de Arroio Grande. E quero aproveitar, já que eu estou em Arroio Grande, deixa eu mandar um alusão aí pro meu querido Paulinho Prestes, também da cidade vizinha de Arroio Grande. Agora deixa eu abrir aqui que tem mais gente. É 1174. Quem é 1174? Deixa me ver aqui. Ah, o 1174 me mandou um áudio. Então eu tenho que ouvir o áudio primeiro para depois dizer aqui, reproduzir o que ele estava falando, tá bom? Deixa eu entrar aqui no 0356. 0356. Quem é, hein? Deixa me ver quem é. Bom dia, amigo. Bom dia, amigo. Um abraço do Leandro da saudosa vovó Roma. De férias aqui na Praia do Laranjal. Gostaria de ouvir aí uma música com o Benito de Paulo. Isso, Viva o Sol. Obrigado. Muito bem, muito bem. Tem mais alguém aqui? Quem é? Quem é? Bom dia, João Antônio. Tudo bem? Tudo. Obrigado, senhor. Mais um domingo deste maravilhoso programa que nos faz voltar no tempo. Se der, ouvir aí Johnny Rivers. É domingo, é uma semana abençoada para todos. Abraços. Parabéns, aniversário do teu programa. Espetacular. Obrigado, Isabel. É a Isabel Madeira que está aqui no 991-8139-81. Tá bom? Tá certo, sim, senhor. Agora são 10h34. Olha a hora, minha gente. Relógio que atrasa, não adianta. 10h34.

Muito bem, vamos lá então, com 14 graus de temperatura nesta manhã de domingo, com possibilidade de chuva 30%, hein? 30%, hein? Caiu drasticamente a possibilidade de continuar chovendo. A tendência é de fazer tempo bom, segundo a previsão do tempo. Para amanhã, segunda-feira, está marcando tempo bom, para terça-feira, tempo nublado, e quarta-feira chove de novo, segundo a previsão do tempo, tá ouvindo? Isto. Ouvimos ali o Renato e seus Blue Caps, como num sonho, tivemos ainda, e todo mundo vê que você me quer. Tá certo. Deixa eu mandar um alôzão lá pro meu querido Oscar, lá na portaria. Alô, meu querido Oscar, bom dia. Como é que vai? Tudo bem? Bom trabalho aí, meu irmão. Bom trabalho aí, tá certo? Quero mandar um alôzão também pro meu querido Bonaô, lá em São José do Norte, hein? Em São José do Norte, o Bonaô, meu querido, que ligou pra gente. Então, obrigado aí pelo carinho, viu? Então, obrigado pela companhia. Vamos juntos até a 13h, tá certo? Muito bem. Deixa me ver aqui quem mais está comigo lá na cidade vizinha de São José do Norte. Quem mais, hein? São José do Norte. Deixa eu mandar um alôzão lá pro Farmacon. Alô, Farmacon, bom dia. Bom dia, Negrinho, Gilney. Alô, Paulinho. Alô, Nenê, meu querido. Alô, Dona Arlene, nos acompanhando aí na cidade vizinha de São José do Norte. Alô, João Espíndola, também São José do Norte. Agora deixa eu entrar na cidade vizinha de Rio Grande. Ali em Rio Grande está nos acompanhando o meu querido Chavante, o Jair. Quem mais? A Margarete, o Ney Santos, a Daiane Santos, meu querido Paulo Alves, meu querido Dyson Lopes, a Lucinha Ávila, quem mais? E o Wilson Coy também está nos acompanhando na cidade vizinha de Rio Grande. Alô, Filóquio, também na cidade vizinha, Noiva do Mar. Um grande abraço, obrigado aí pelo carinho, viu? Obrigado pela companhia. Estamos juntos até a 13h, até 13h. 991-813981 é o seu elo entre você e eu. Deixa eu entrar aqui no 991-813981, que tem recado ali pra mim. Deixa me ver ali quem é. Bom dia, João. Bom dia. Tem como falar contigo? É o Érico. Claro, meu querido Érico. Claro que tem, meu querido. Claro que tem. Já falo contigo aqui, tá bom? Deixa eu entrar aqui, tem mais gente aqui no 991-813981. Bom dia, João Antônio, bom dia. Um ótimo domingo para você e todos que estão na escuta desse excelente programa. Muito obrigado, viu? Programa da Família Brasileira. Um abraço do Felipe Bilhar Vatim, Santa Catarina, hein? Uma abençoada semana para todos nós. Muito obrigado pelo carinho. Tu tá na mesma cidade aí? Tá? Então tá tudo certo. Deixa eu abrir aqui que tem mais gente. Deixa eu ver aqui. Bom dia, JA. Bom dia. Um excelente domingo ao amigo. Na escuta direto do melhor programa, líder de audiência. Um grande abraço, Ayrton e Carmen. Alô, meu querido seu Ayrton. Alô, dona Carmen, lá na Fernando Osório, nos acompanhando. Muito obrigado pelo carinho. Muito obrigado pela companhia, tá certo? Deixa eu abrir aqui o 3457. 3457, quem é que tá ali? Quem é que está ali? Bom dia, JP. É JA, não é JP. É bom dia, JP. Tudo bem, vamos lá. Aqui é a Regina do BGV Pelotas. Gostaria de escutar a música do Fernando Mendes. O que é? Toda sorte tem quem acredita nela. Tudo bem. Vamos ver aqui se dá tempo, tá bom, dona Regina? Do BGV. Bairro Getúlio Vargas Pelotas. Muito bem. O que nós temos ali agora, hein? São 10h44 agora. O que nós temos ali? São 10h44. Essa aí é boa.

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Muito bem, vamos lá então, agora faltando 2 minutos para as 11 horas da manhã, hein? 2 minutos estão faltando para as 11 horas da manhã, 2 para as 11, temperatura na marca dos 14 graus, isto, possibilidade de chuva, só 30%, hein? O que quer dizer que a chuva nos abandonou, graças a Deus. Aí deve vir aquela friaca que pensa a Deus, né? E aí com uma friaca, o que que é bom comer quando tá frio, hein? O que é bom comer quando tá frio? Eu sou apaixonado. Aquele mocotó, falando de mocotó, ganhei um mocotó agora, né? Meu amigo Érico, ele que faz mocotó semanalmente pra vender, né? Me ligou agora, passa aqui, pega o teu mocotó. Vou passar mesmo, hein? Tô apaixonado por mocotó. Hein? Isso, ó. Muito bem, meu querido. Olha... Então, se você está afim de adquirir o seu pratinho de mocotó, entre em contato pelo 991-813-981, que eu vou te passar o endereço, tá bom? De repente, para te não perder a viagem, de repente chegar lá não tem mais nada. Ouvimos ali Rita Pavone cantando da Temne o Martelo e Engels cantou Os Fivers. Muito bem, hein? Muito bem. Que mais que nós temos aí, hein? Que mais que nós temos? Hein? Que nós temos mais ali? Ah, sim, deixa eu mandar um alôzão lá pro meu querido Cebola. Alô, Cebola, como é que vai? Vai bem? Grande abraço pra ti também, viu? Abração lá pro meu querido Jorley. Alô, Jorley, mano do Cebola, forte abraço. Obrigado aí pelo carinho da companhia. Tamo juntos até... a 1 hora da tarde, tá ouvindo? Isso, ó. Deixa eu mandar aqui um alôzão. Ah, deixa eu mandar um alôzão ali pro... pra minha querida Nádia Bastos. Alô, Nádia Bastos, nos acompanhando em Pelotas. Um grande abraço. O... Gilson Brey, lá na Campos Salles, hein? O Ayrton e a Dona Dulce, lá na Vidal. Um grande abraço. A Leila Caldeira também vai nosso abraço. O Daniel Lopes, lá no Arial. Meu querido Claudinei, no Village Center, grande abraço para ti, a família aí, meu irmão. Tamo juntos até a 1 hora da tarde, tá bom? A Regina Camargo também está de rádio ligado lá no Arial. Já que eu estou no Arial, quero mandar um alôzão lá para a Marília, para a Dani e também para o esposo da Dani. Grande abraço, hein? Obrigado pelo carinho, viu? Deixa eu mandar um alôzão também para o meu querido João Luiz e a Nara Beatriz, lá na Guabiroba, cidade satélite. Alô, meu querido Giovanni Cardoso. Grande abraço, brigadu. Vamos juntos até a 1 da tarde, tá bom? Te mandar uma alusão ali para a Evinha e a Dalva, também de rádio ligado. Obrigado aí pela companhia. Estamos juntos até a 1 da tarde, tá bom? Maravilha. Meu querido Danilo Bilharva, como é que vai? A sua galera, tudo bem aí? Maravilha. Lá no Jardim América está meu querido Claudinho, lá na Embrapa, o Juca, o Valnir e o Cleide. Gente ligada na gente. Em Pedro Osório está meu querido Gilmar e também o meu querido Marcos Ferreira. Grande abraço, obrigado aí pelo carinho, viu? Obrigado pela companhia. Afinal, é amanhã de domingo, 28 de junho. Último domingo do mês, graças a Deus, que coisa de louco esse junho, hein? Fala sério, João Antônio, meu querido, são 11 da manhã agora, rapaz.

Muito bem, ouvimos ali os jovens, você fala demais, eu sou terrível, cantou o Rei Roberto, muito bem, maravilha. Vamos dando sequência aí no nosso especial, nesta manhã de domingo, e chuvosa, né? Aliás, até a chuva tá indo embora. Alô, Bonaô, a chuva aqui já tá indo, aí já foi também? É? Mas então, deixa eu mandar um alusão lá pro meu querido Paulo Vilar, a dona Vera Porto e toda a sua família. Um grande abraço, viu? Muito obrigado aí pelo carinho, muito obrigado pela companhia. Afinal, já é amanhã de domingo, 11:06 da manhã. Já é amanhã de domingo, 11:06 da manhã, 28 de junho de 2026. Aliás, o último domingo tá indo embora com chuva, não? Tá indo embora com chuva. Que coisa de louco isso, hein? Fala sério, rapaz. Tá indo embora com chuva, hein? Ah, que semana bem violenta de frio essa que fez em Pelotas, hein? Que loucura. Que loucura. Deixa eu ver aqui, tem um recado pra mim? Quem é que tá aqui? Alô, amigo João. Alô. É amanhã. É manhã de domingo. Chove, mas nós temos o melhor da Jovem Guarda pra curtir. Muito obrigado, viu? Abraço ao amigo. E um desejo de uma semana abençoada a todos nós. Muito obrigado, João Carlos Almeida. Muito obrigado, João. Meu tocaio, estamos juntos, viu? Muito obrigado aí pelas palavras. O que nós temos aqui? O que nós temos aqui? Ah, deixa eu te falar uma coisa. 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Alô, Betinho, grande abraço, meu irmão. Tamo juntos até a 1 da tarde, tá ouvindo? Isso, ó. 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

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Estas são as empresas parceiras aí do nosso encontro de todos os domingos, tá bem? Tá tudo certo então, graças a Deus, graças a Deus. João Antônio, meu querido, são 11h10 da manhã agora, rapaz.

0: Muito bem, vamos lá então, hein? 15 graus de temperatura, possibilidade de chuva caiu para 20%. Isto, nesta manhã de domingo. Muito bem, hein? Dia 28 de junho de 2026. Maravilha. Ouvimos ali Deni Dino cantando Coruja, tivemos ainda coisa linda, cantou o Eduardo Araújo. Tá bem? Tudo certo aí? Mas então tá tudo certo, graças a Deus. Olha que maravilha, hein? Pessoal que tá ligando pro 991813981, não tem como eu falar com vocês, tá bem? Tem que fazer o seguinte, querido, manda um áudio ou manda um texto, aí eu consigo ler, tá certo? Aí eu consigo ler. Falando nisso, tem um aqui que me mandou um áudio e eu não consegui voltar nele lá. Tem que voltar, João Antônio. Deixa eu entrar aqui no 991813981 para ver quem está aqui. Deixa me ver ali. Bom dia, JA. Bom dia. Um domingo muito abençoado. Muito obrigado. Programa sensacional, como sempre. Gostaria de ouvir uma música com o Reginaldo Rossi. Um grande abraço. Edson Correia de Rio Grande. Alô, Rio Grande. Alô, Edson. Como é que vai? Tudo bem? Grande abraço. Deixa eu entrar aqui. Bom dia, JA. Meu nome é João Adelício, de Barra do Ariri, Santa Catarina. Estamos sempre na escuta. Obrigado. Vamos juntos até a uma da tarde, hein? Vamos juntos até a uma da tarde, tá bom? Deixa eu entrar aqui no 3028. Deixa eu ver quem está ali no 3028, ó. Bom dia, João Antônio. Bom dia, tô na escuta. Boa música, Lina Rosa. Obrigado, Lina. Tudo de bom contigo, viu? Deixa eu entrar aqui, tem mais gente. 7806. Deixa eu ver quem é 7806. Bom dia, meu amigo João Antônio. Bom dia. Curtindo o teu programa. Abraço. É o meu querido Hélio. Alô, Helinho. Um povo novo, hein? Grande abraço aí, pessoal de Povo Novo, na sintonia do programa, tá certo? Deixa eu entrar aqui no 4139. Deixa eu entrar aqui no 4139. Tem recado ali pra mim. Quem é que tá ali? Bom dia, João Antônio. Aqui na escuta sempre. Um domingo abençoado pra todos nós. Regina Camargo do Arial. Abraço. Obrigado, Regina. Tudo de bom, guria. Deixa eu entrar aqui, tem mais gente aqui. Quem é que tá aqui? Deixa me ver. João Antônio, é melhor esse frio que o calor insuportável que está passando a Europa. As pessoas estão dormindo na rua. Lá é diferente. A maioria da população não tem ar-condicionado. Que loucura isso, hein, Arthur? Que loucura isso, hein? Olha, eu gosto do calor, mas eu acho que eu não ia me adaptar nesse lugar não, hein? Hein? Eu acho que eu não iria me adaptar a esse lugar não, hein? Hein? Deixa eu abrir aqui o 0424 para ver quem está aqui. Bom dia, amigo JA. Bom dia. Aqui no bairro Cruzeiro, vendo a chuva tomando um chimarrão e escutando o melhor da Jovem Guarda no AM 1160. Teu programa é demais. Muito obrigado, hein? Abraço a todos e bom começo de semana. Obrigado. Quem é, hein? Olha, radinho de pilha. Hein? Tá bom, tá bom. Quem é ele, hein? Fábio Langoni. Alô, Fábio Langoni. Grande abraço. Obrigado. Vamos juntos até a uma, hein? Deixa eu entrar aqui que tem mais gente. Quem é que tá ali?
1: É o Bimbo.
0: Bom dia, João Antônio. Bom dia. Jurandir na escuta. Um abraço para o amigo e o mano Joaquim lá no Arco-Íris. Um ótimo domingo a todos. E que segunda mandamos o Japa para casa. Tá certo, Jurandir. Concordo contigo. Tá bom, meu querido? Abraço. Obrigado aí pelo carinho, viu? Obrigado pela companhia. Estamos juntos até a uma hora da tarde. Até a uma hora da tarde, vamos juntos aí, levando o melhor da Jovem Guarda no teu rádio.

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Muito bem. Vamos dando sequência aí no especial nesta manhã de domingo, dia 28 hoje, hein? 28 de junho de 2026. Muito bem? Ouvimos ali, Mais Que Frio Faz, hein? É do Wilson, uma indicação lá do meu querido Luiz Carlos Putinelli. Ouvimos também A Chuva Que Cai. Eu, ele e a gatinha cantou Os VIPs. Muito bem, hein? Deixa eu ver aqui pra quem que eu não mandei bom dia ainda hoje. Hein? Pra quem que eu não mandei bom dia ainda hoje? Deixa eu me ver ali. Senão depois eles me encontram na rua, aí eles ficam bravos comigo. Hein? Aí eles me encontram na rua, ficam bravos comigo. Mas João Antônio, tu não fala mais em mim? Hein? Ah, deixa eu mandar um alusão pra Janice Mendes. Alô, Janice Mendes. Lá no Fátima, um grande abraço, obrigado pelo carinho, viu? Quero mandar um alusão também, é lá pro meu querido Snar Brito. Alô, Snar Brito, aí no Dunas, aí no bairro Arial, um grande abraço. Obrigado aí pelo carinho da companhia, tá bom? Deixa eu mandar um alusão também pra minha querida Sandra Correia. Alô, Sandra Correia, como é que vai, tudo bem? Um grande abraço pra ti, viu? Abração lá pra Sandra Bons, na Coab Pel, Joãozinho. É aquele pessoal maravilhoso que estão na companhia do programa, nos acompanhando lá na Coab Pel, tá ouvindo? O João Carlos, lá no bairro Cruzeiro, também está de rádio ligado. A dona Jane, meu amigo Jader, bom dia, aqui no centro de Pelotas. Também está de rádio ligado a professora Maria Jurema. Alô, professora, como é que vai? Bom dia, tudo bem aí? Mas então, hein? Jonas, lá no Barro Duro, como é que está? Tudo bem aí? O Jara do Fragata, o Jara da Santa Terezinha, meu querido Joaquim Jurandir, aí ainda Matoso, hein? Tudo bem aí? Meu querido Toninho e a Cláudia lá no Fragata, o Claudião e a Dona Eva na Praça 20 de Setembro, o Valdir e a Margarete também na Praça 20 de Setembro, acompanhando aí o nosso especial nesta manhã de domingo. Muito bem? Muito bem. Deixa eu entrar aqui no 991-813981, tá bom? Olha, quem mandou um áudio mais cedo pra mim foi o meu querido Nenê, lá de São José do Norte. Ele mandando um alôzão lá pro Bonaô, mandando uma música bem bacana pro Bonaô. Aí, Bonaô, hein? Tá explodendo, hein? Que maravilha, hein? Parou a chuva aí, Bonaô. Aqui já se foi a chuva, hein? E o frio já desceu também. Deixa eu abrir aqui o 991-813981. Tem aqui o finalzinho 1274. Quem é 1274, hein? Bom dia, João Antônio. Bom dia. Estamos ligados no Encontros de Domingos. Gostaria de pedir uma música bem legal para homenagear o meu irmão João Ivo, que esteve de aniversário dia de São João, 24 de junho. É a minha querida esposa Sandra, ontem, dia 27. Abençoada semana a vocês e seus ouvintes. Grande abraço. Meu querido Paulo Fonfon. Alô, Paulinho. Como é que vai? Vai bem? Grande abraço pra ti também. Tá ouvindo? Isto. Deixa eu entrar aqui no 8638. 8638. Bom dia, João Antônio. Estou na escuta do teu programa. Sou sua fã. Feliz domingo. Muito obrigado. Um abração. Sou a Regina Bento, do Fragata. Muito obrigado, Regina. Forte abraço e pelo carinho, viu? Muito obrigado pelo carinho da companhia. Fã do programa. Muito obrigado aí, viu? Ah, deixa eu mandar um alôzão lá pro meu amigo Dino e a Dona Arlete lá no Arco-Íris. Alô, meu querido Dino. Alô, Dona Arlete. Ele gosta muito do Reginaldo Ross. Tá bem, então. Ele gosta muito do Reginaldo Ross. Esse é o meu querido... Dino e a Dona Arlete lá no Arco-Íris. Alô, pessoal no Arco-Íris aí, amplificando os 1160. Um grande abraço, muito obrigado pelo carinho, muito obrigado pela companhia. Tá ouvindo? Isto, ó. Manda um alôzão aqui pra nós. Estamos te ouvindo. Alô, pessoal da Outside, ali na Zeferino Costa, caminho do aeroporto. Grande abraço aí, eles de plantão hoje até às 4 da tarde, hein? 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
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Muito bem. João Antônio, meu querido, faltam 20 pro meio-dia, rapaz. Fala sério, hein?

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Agora faltando 13 minutos, faltando 13, faltando 12 agora. Faltando 12 minutos para o meio-dia. Ouvimos ali o Erasmo Carlos e também o Terrell Winter. Muito bem? Então tá tudo certo, não? Tá tudo certo, graças a Deus. Olha que maravilha isso, hein? Olha que maravilha. É, meu querido. O que, que nós temos mais aqui, hein? O que, que nós temos mais ali? O que, que nós temos? Para que é que nós não mandamos bom dia ainda hoje? Hein? Deixa eu mandar um alusão lá para o pessoal do Capão do Almoço. Alô, pessoal do Capão do Almoço. Grande abraço. Um bom dia aí, tá ouvindo? Quero mandar um alusão também pro meu querido Alaor, a Berenice e o Thiago. Gente ligada na gente, não é não? Então... O Jonas lá no Areal, hein? Tudo bem aí? Grande abraço, obrigado pelo carinho. Obrigado pela companhia. O meu pessoal aí de São Lourenço do Sul, também vai nosso abraço. Alô, Vinícius, como é que vai? Alô, Nenê, tudo bem aí? Forte abraço, viu? Quero mandar um alôzão também pro meu querido Fernandinho lá no Lindóia. Grande Fernandinho. Grande abraço aí, obrigado pelo carinho, viu? Obrigado pela companhia. Estamos juntos até a... 1 da tarde. O Darneli Pinheiro, hein? E família, tudo bem contigo? Bom dia pra ti também, viu? A Lúcia Vaz, Clemir Barros, a Flávia também de Rádio Ligado. Grande abraço. Alô, Fátima Carvalho, lá no Fragata, nos acompanhando. Também no Fragata está meu querido Paulo César. Grande meu compadre. Forte abraço aí pra ti e toda a família aí, tá bom? Obrigado aí. A Martinzinho, hein? Tudo bem? Grande abraço para vocês também aí, a minha querida Marta e o Zinho. Gente, boa barbaridade, não é não? Então, quem mais, hein? Tem mais gente, não? Tem mais alguém para mandar alô? 991-81-3981 é o nosso número, tá bom? É o nosso zap. 991-81-3981. Maravilha. Deixa eu mandar um alôzão, hein? Deixa eu mandar um alôzão pro meu querido Rui, lá na Guabiroba. Alô, Rui Jordão, como é que vai, garoto? Grande abraço para ti, meu querido Serginho Duarte. Grande comunicador, Sérgio Duarte. Forte abraço para ti, meu irmão. Tamo juntos até a 1 da tarde, tá bom? Isto. Alô, meu querido Túlio Lourenço. Isto. Meu querido Roberto Rodrigues Volonté. Hein? Te mete com ele. Deixa eu abrir aqui o 991. É 991-813981. Tem um recado ali no 6274. Deixa me ver quem é o 6274. Bom dia, João Antônio. Bom dia. Aqui é o Diego Canês do bairro Fátima. Sempre na escuta do programa. Muito obrigado, viu? Muito obrigado aí pelo carinho. Muito obrigado pela audiência. Quero mandar um alôzão também pro meu querido. Quero mandar um alôzão também pro meu querido Nelson Rosa. Alô, Nelson. Como é que vai? Vai bem? A família tudo bem aí? Mas então, agora faltando 9 para o meio-dia. Eita, nós, hein? Como passa as horas? 9 para o meio-dia. Muito bem. 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

Muito bem, vamos lá então. Agora faltando 4 minutos para o meio-dia. O 4908 tá ligando pro WhatsApp. Não tem como eu falar contigo, tá bom? Não tem como eu falar com você aí. Manda o teu áudio ou então manda a tua mensagem de texto, que é pra gente ler aqui, tá bom? Eu não tenho como falar contigo. É, esse aparelho é meio louco. Às vezes funciona, às vezes não. Mais não do que sempre. Tá bom? Alô, meu querido Bonaô, Paulo Vilar tá te mandando um abraço pra ti pro Paulo César Alves em Rio Grande, viu? Tá ouvindo aí? Então. Ah, tá mandando um alusão pro Nenê também lá no Cidade Alta. O Paulo Vilar. Muito bem. Muito bem. O que que nós ouvimos ali, hein? Quem é que nós ouvimos? Ah, ouvimos o Ronivon? É, Escuta Meu Amor? E cantou os Beatles. Hã? Live Love. Isso, Live Love. Legal, sensacional, hein? 991-813981 é a tua ligação entre você e eu até a 1 hora da tarde, viu? Até 1 hora da tarde. Vai ali, corre, manda o teu áudio ou então manda ali a tua mensagem de texto, que é o mais fácil, e a gente lê aqui no ar pra você. Tranquilo? Mas então... 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Muito bem? Faça como eu. Seja esperto, tá bom? 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Muito bem? Maravilha. Olha, agora já é tarde de domingo. São meio-dia mais um minuto. É tarde de domingo, meio-dia um minuto, do dia 28 de junho de 2026.

Muito bem, vamos lá então. Agora são 9:09, hein? 9:09. 16 graus de temperatura. Possibilidade de chuva 20%. Chove lá fora, mas bem fininha, né? Bem magrinha, uma chuva bem magrinha para a chuva que estava no amanhecer, né? Agora até que deu uma acalmada, graças a Deus, não? Hein? A trabalhar com chuva? Hein? Depende da profissão, né? Depende da profissão. Né? Mas para quem trabalha na rua, não é fácil. Não é fácil. Hein? Meu Deus do céu, fala sério. Mas faz parte, não é não? Faz parte. Faz parte. Deixa eu te falar uma coisa. Amanhã, tu tem encontro marcado com a TV às 14h, hein? Amanhã tem seleção. Alô, Luiz Orlando, amanhã tem a seleção brasileira e os olhinhos puxados, hein? E de puxado não tem nada, hein?

Tô te falando, hein? Fala sério. Hein? Que loucura isso, hein, rapaz? Hein? Tu tá acompanhando os jogos? Que loucura isso. Eu tô acompanhando a tabela. Eu não tenho tempo de ver jogo, né? Só de noite. Então eu tô acompanhando pela tabela, né? Depois, claro, as reprises dos jogos que passaram e os gols. Que loucura isso. Que loucura isso. O que tu tá achando, Arthur? Tu tá achando que o Brasil passa amanhã ou não passa, hein, Arthur? Hein? O Arthur é pé quente. O que ele disser é, hein? O que tu me diz? Amanhã o Brasil passa ou não passa? Hein? Hein? Se ele não passar, volta pra casa, hein? Bom, tô te falando. Fala sério. João Antônio, meu querido, deixa o futebol pra lá e volta pra cá. São meio-dia agora, mais 10 minutos. Meio-dia, 10 minutos. É, pra que é que eu não mandei bom dia ainda hoje, hein? Pra que é que eu não mandei bom dia ainda hoje? Deixa me ver aqui. Hein? Ah, deixa eu mandar um alôzão pro Germano, motora de aplicativo, meu querido Érico Mota e a sua esposa lá na 7 de setembro, bem no centro de Pelotas, um grande abraço. Meu querido Bochecha, como é que vai? Vai bem? Forte abraço para ti também. A família Ferreto, o Sérgio, a Eliane e o Décio, grande abraço, viu? Alô, Maria Zilda aí no Village 4, forte abraço para ti e a família aí, tá certo? Muito bem. Quem mais, hein? Ah, o Antônio Jesus Pinto, lá em Floripa, também nos acompanhando. Muito obrigado, viu? Tamo juntos. Alô, meu querido Jarbas Medeiros, aí na Campos Salles, no Fragata. Forte abraço pra ti também, tá bom, meu querido? Vamos juntos. Meu querido Claudinho, aí na Campos Salles, também vai nosso abraço, o nosso carinho. Afinal, estamos juntos nesta tarde de domingo. Chuvosa, não? Chuvosa. Hein? Ah, o Arthur tá dizendo aqui que o Brasil vai passar. Se ele tá falando pra passar, é porque vai. Então tá tudo certo. Eu gosto porque ele é palpiteiro e os palpites dele é difícil de errar, hein? É, meu querido. João Antônio. Sabe quem é que tá te ouvindo agora, João Antônio? O Elias tá te ouvindo lá no bairro Getúlio Vargas, na cidade de Pelotas. Grande abraço pro meu querido Elias, lá no Getúlio Vargas, em Pelotas. Meu querido Luiz Carlos Amaral, também lá no Getúlio Vargas. Forte abraço, obrigado pelo carinho, viu? Meu querido Ideraldo Braga, lá na Guabiroba, tudo bem contigo? É? Maravilha. Pessoal aqui da... O meu querido Adão Cunha, na Balsa. Forte abraço. Tamo juntos, viu? Até a 1 da tarde. Tamo juntos.

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Muito bem, muito bem, muito bem. Ouvimos ali Elizabeth, Sou Louca por Você. Tivemos Jerry Adriano, Chorei a Noite Inteira. Tivemos ainda Você Não Serve Pra Mim com Roberto Carlos. Cantou a Vanderleia também, Não Volte Nunca Mais. O Meu Primeiro Amor cantou o Renato e Seus Blue Caps. E Golden Boys, Aquela Garota. Muito bem, muito bem. Tudo certo, maravilha. Te mandar um alôzão lá pro meu primo, o Adriano, lá na São Francisco. Grande abraço, obrigado pelo carinho aí para toda a família aí, tá ouvindo? Isso. Já que eu estou lá na São Francisco, deixa eu mandar um alôzão também para dona Zaida. Isso. Alô, família Zezé Maravilha. Alô, dona Zaida. Alô, Sérgio. Alô, Paulinho. Alô, Isa. Grande abraço, obrigado aí pela companhia, tá ouvindo? Estamos juntos até a 1 da tarde. Até 1 da tarde, estamos juntos com o nosso Encontros de domingo. O programa da Família Brasileira está no ar aqui pelo AM 1160 todos os domingos das 10 a 1 da tarde há 7 anos, hein? Deixa eu mandar um alôzão também para as minhas sobrinhas lá em Porto Alegre. Estão me dizendo aqui que estão me ouvindo lá na Rubem Berta. Alô, alô, minha querida Beatriz. Alô, minha querida Juliana. Alô, alô, meu querido Johnny, como é que vai? Vai bem? Grande abraço pra ti também, viu? Alô, Ana Paula, minha querida, tudo bem aí? Mas então, hein? Mas então, pessoal lá na Rubem Berta, nos acompanhando diretamente do nosso especial aqui, tá bom? Tá certo então, tá certo então. Agora são 12:27, olha a hora, minha gente, olha a hora, minha gente, relógio que atrasa não adianta, com 16 graus de temperatura, tarde chuvosa aqui na cidade de Pelotas, na Princesa do Sul, e o nosso programa até a 1 da tarde. Muito bem, hein? Até a 1 da tarde estamos juntos com o nosso Encontros de Domingo. O melhor conteúdo Jovem Guarda do Rádio Sul Rio Grandense, todos os domingos aqui na universidade, tá bom? Tá certo então. Pra quem é que eu não mandei alô, hein? Pra quem que eu não mandei alô ainda hoje? Hein? Pra quem que eu não mandei bom dia? Hein? Deixa eu ver se eu me lembro aqui, senão depois eles me encontram. Ah, eles ficam bravos comigo, né? Ah, deixa eu mandar. Deixa eu mandar um alôzão aqui pro meu querido Gigante. Alô, Gigante, como é que vai, meu irmão? Tudo bem contigo? Grande abraço, viu? Obrigado aí pelo carinho da companhia. Grande Gigante. Quero mandar um alôzão também pro meu querido Paré, lá no Porto, lá na zona do Porto. Alô, meu querido Paré, como é que vai? Vai bem? Boa recuperação aí, meu irmão. Tamo juntos até 1 da tarde, tá certo? Muito bem, então, muito bem.

Muito bem, vamos lá então. Agora são meio-dia 39 minutos, meio-dia 39 minutos. Ouvimos ali o Reginaldo Rossi, na indicação lá do meu amigo Dino. Tivemos também ali No Fundo da Minha Vida com a Diana. E ainda ouvimos os VIPs cantando A Volta, tá bem? Tudo bem. Até a uma hora da tarde, você ligado comigo aqui em nome de Hora Negócios Imobiliários. 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Muito bem. Quem mais está comigo, hein? 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Estas são as empresas parceiras no nosso Encontros de Domingo. O melhor da Jovem Guarda no seu rádio todos os domingos aqui na Universidade Católica de Pelotas, tá bom? 991-813981 é o nosso zap. Deixa eu ver aqui que tem recado. Bom dia, João Antônio, aqui é o Claudião. Eu estava escutando você falando dos JAP. Para amanhã, o Vini e Matheus Cunha vão surfar em cima dos japoneses. Deus abençoe a todos. Vai Brasil! Grande Claudião, hein? Pegou o bordão do... Como é o nome do rapaz? Everaldo Marques, narrador oficial da seleção brasileira, não? Já que o Luiz Roberto passou por uma cirurgia e está fora, não?

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Muito bem, vamos lá então. Agora faltando 10 minutos para uma hora da tarde, 10 para uma da tarde, ouvimos ali X Miguel com o Morris Albert na indicação lá do meu querido Érico Mota. Ouvimos ainda também o nosso Odair José, Eu, Você e a Praça, tá bom? Tá tudo certo então. Agora faltando 9 para uma hora da tarde, 9 para uma da tarde, 991-813-981 é o nosso telefone. Você liga, participa e manda ver aí o teu recado, tá bom? Deixa eu entrar aqui que tem um recadinho aqui pra mim. 991-813-981. Deixa eu ver quem tá ali. João Antônio, é sempre ótimo escutar o programa de domingo. Muito obrigado, hein? Nos leva ao passado para recordar. Parabéns, Arthur Fiala. Muito obrigado, Arthur. Tem aí uma excelente tarde de domingo com seus familiares e amigos. Que possa você ter aí uma excelente semana, tá bom? Tá certo então. Agora faltando 9 para uma da tarde.

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Muito bem, faltando um minuto para uma hora da tarde, muito obrigado a você aí do outro lado, muito obrigado aos nossos parceiros patrocinadores, a você que participou através do 991813981, muito obrigado, a você que não participou através do nosso zap, mas nos deu carinho da audiência, meu muito obrigado, um excelente domingo e uma boa semana. Tchau, gente, próximo domingo, 10 da manhã. Encontro marcado aqui dos 1160 em mais uma audição do nosso Encontros de Domingo, o programa da família brasileira. Tchau, gente!

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1: 13 horas.
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1: 14 horas.
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1: 15 horas e 2 minutos.
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1: 16 horas e 2 minutos.
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1: 16:30. 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
1: 17 horas e 2 minutos.
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1: 17 horas e 32 minutos.
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0: O anjo do Senhor anunciou a Maria.
1: E ela concebeu do Espírito Santo.
0: Ave Maria, cheia de graça, o Senhor é convosco. Bendita sois vós entre as mulheres, e bendito é o fruto do vosso ventre, Jesus.
1: Santa Maria, Mãe de Deus, rogai por nós, pecadores, agora e na hora de nossa morte. Amém.
0: Eis aqui a serva do Senhor.
1: Faça-se em mim segundo a vossa palavra.
0: Ave Maria, cheia de graça, o Senhor é convosco. Bendita sois vós entre as mulheres, e bendito é o fruto do vosso ventre, Jesus.
1: Santa Maria, Mãe de Deus, rogai por nós, pecadores, agora e na hora de nossa morte. Amém.
0: E o Verbo se fez carne
1: e habitou entre nós.
0: Ave Maria, cheia de graça, o Senhor é convosco. Bendita sois vós entre as mulheres, e bendito é o fruto do vosso ventre, Jesus.
1: Santa Maria, Mãe de Deus, rogai por nós, pecadores, agora e na hora de nossa morte. Amém.
0: Rogai por nós, Santa Mãe de Deus,
1: para que sejamos dignos das promessas de Cristo.
0: Oremos. Infundi, Senhor, a vossa graça em nossos corações, para que, tendo conhecido pela anunciação do anjo a encarnação de Jesus Cristo, vosso Filho, cheguemos pela sua paixão e morte na cruz à glória da ressurreição. Pelo mesmo Cristo, Senhor nosso, na unidade do Espírito Santo. Amém.

0: 18h05.
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7: Olá, Brasil e demais países de língua portuguesa. Sejam bem-vindos a mais uma edição do programa brasileiro da Rádio Vaticano, Vatican News, com as últimas notícias do Papa e da Igreja no mundo. Com vocês, nesta edição, Bianca Fracalvieri. E o pensamento bíblico de hoje. Quem não toma sua cruz e não me segue, não é digno de mim. Do Evangelho de São Mateus, capítulo 10, versículo 39. Vamos então aos destaques do nosso programa de hoje. O Papa rezou Ângelus com milhares de fiéis na Praça São Pedro. Obcecados por ter e possuir, afirmou Leão XIV, Jesus nos convida a abraçar a cruz. Já ontem se concluiu o consistório extraordinário convocado pelo Santo Padre. No discurso de encerramento, o pontífice manifestou mais uma vez o seu pesar pelas vítimas do terremoto na Venezuela, assegurando suas

0: A superior não impediu que milhares de pessoas comparecessem à Praça São Pedro para rezar o Ângelus com o Papa Leão.
1: Fratelli e sorelle, buona domenica!
0: Em sua locução, o pontífice comentou o evangelho deste 13º domingo do tempo comum, em que Jesus faz algumas exortações para vivermos o seguimento e sermos testemunhas do seu reino. Não se trata de uma ação exterior, explicou o Papa, mas de nos dedicarmos totalmente a uma relação de amor com ele. E para dar fruto, o amor requer 3 atitudes, assim indicou o Santo Padre: desapego, perda e acolhimento. Em primeiro lugar, o desapego.
1: Jesus dice: chi ama padre o madre più di me.
0: Jesus diz que quem ama mais os pais ou os filhos não é digno dele. Quando começa a enviar os seus apóstolos em missão, o Senhor deseja que eles estejam livres de qualquer vínculo, pois até os afetos mais importantes encontram a sua plenitude graças ao amor que Cristo nos dá.
1: In questo senso, l'amore è anche perdita.
0: Nesse sentido, o amor é também perda. É difícil compreendê-lo, afirmou o pontífice, especialmente no mundo no qual perder parece ser uma fraqueza e no qual se vive obcecados por ter e possuir. O amor, porém, só produz fruto ao doar-se, ou seja, quando estamos dispostos a perder um pouco do nosso eu para dar espaço ao outro. Diz o Evangelho: quem conserva a vida apenas para si mesmo, na realidade, perde-a, porque ela não se abre à alegria do amor e torna-se estéril. Por isso, Jesus nos convida a abraçar a cruz. Ele ofereceu-se, perdeu-se a si mesmo e, precisamente assim, podemos receber a sua vida em abundância. Da mesma forma, se vivermos segundo a lógica do dom, também nós seremos capazes de gerar vida nova nas nossas relações. Por fim, o acolhimento.
1: L'amore, infatti, si esprime in scelte e azioni concrete.
0: O amor, na verdade, se expressa em escolhas e ações concretas, no empenho feito de pequenos gestos cotidianos. Jesus, ao enviar os discípulos à sua frente, lhes pede para irem sem provisões, pois assim poderão suscitar acolhimento naqueles que encontrarem. Deste modo, acolhendo quem vem em nome de Jesus, acolhe-se a ele e ao Pai Celeste que o enviou. O amor ao Senhor passa sempre pelo acolhimento dos irmãos, assim recordou o Papa. Leão XIV concluiu pedindo que rezemos a Virgem Maria, que amou o seu filho sabendo-o também perder. Que ela nos ajude a ser testemunhas humildes e alegres do amor de Cristo. Na sequência, o Papa concedeu a todos a sua bênção apostólica.
1: Sit nomen Domini benedictum,
2: ex nunc et usque in saeculum,
1: adiutorium nostrum in nomine Domini,
2: qui fecit caelum et terram.
1: Benedicat vos omnipotens Deus, Pater et Filius et Spiritus Sanctus.
2: Amen.
0: Assim como no encerramento do consistório, o Papa manifestou publicamente seu pesar pelas consequências do terremoto na Venezuela. Ao final do Ângelus, o pontífice dirigiu as seguintes palavras:
1: Deseo expressar minha cercanía a las hermanas y hermanos venezolanos afectados por los recientes terremotos.
0: Gostaria de expressar minha solidariedade às irmãs e irmãos venezuelanos afetados pelos recentes terremotos que causaram inúmeras vítimas e feridos, além de enormes danos materiais. Enquanto rezo ao Senhor pelo descanso eterno dos falecidos, renovo minha proximidade espiritual com seus familiares, com os feridos e com todos aqueles que foram atingidos por essa tragédia. Da mesma forma, manifesto minha gratidão e encorajamento a todos aqueles que trabalham com generosidade nas atividades de busca e assistência. Os últimos dados oficiais indicam pelo menos 1.400 mortos, mais de 3 mil feridos e mais de 50 mil desaparecidos. Números destinados a aumentar. O Papa Leão XIV concluiu ontem o consistório extraordinário realizado no Vaticano. Mas antes de se dirigir aos cardeais na sala nova do sínodo, o pontífice manifestou mais uma vez a sua solidariedade à Venezuela.

0: país foi duramente atingido por um terremoto nos últimos dias.
1: Desidero esprimere la nostra vicinanza, mia e di tutto il collegio cardinalizio, alla popolazione del Venezuela.
0: O Santo Padre assegurou as suas orações pelas vítimas, por suas famílias e por todos aqueles que sofrem as consequências da tragédia ocorrida na quinta-feira passada. O Pontífice confiou ao Senhor todos aqueles que estão empenhados nos trabalhos de socorro, pedindo a solidariedade da comunidade internacional. Já os cardeais que participaram desses dois dias de reuniões, o sentimento do Santo Padre foi de gratidão pela liberdade, pela fraternidade e pelo espírito eclesial com que participaram dos trabalhos.
1: Porto con me não soltanto il contenuto delle vostre riflessioni, ma anche l'esperienza che li ha rese possibili.
0: Levo comigo não apenas o conteúdo de suas reflexões, mas também a experiência que as tornou possíveis, afirmou.
1: Vedere i cardinali provenienti da chiese, culture, situazioni così diverse.
0: Ver cardeais provenientes de igrejas, culturas e situações tão diversas, ouvindo-se mutuamente e buscando juntos o que melhor serve ao Evangelho, foi para mim motivo de consolo e de esperança. Se a imagem do bom samaritano guiou o início do evento, Leão XIV concluiu com a imagem dos discípulos de Emaús. Caminhamos juntos, ouvimos uns aos outros e se deixamos espaço para o Senhor, Ele reacendeu a esperança em nossos corações e agora nos remete às nossas igrejas para retomarmos a caminhada com um olhar renovado. Esse caminho traz à tona o tema da sinodalidade. A questão, afirmou ele, não é sobre quem tem poder de decisão, mas como guardar juntos o dom que o Senhor confiou à sua igreja. Quando essa pergunta se torna o centro do nosso discernimento, também as questões da autoridade, da corresponsabilidade e das decisões encontram seu devido lugar, disse o Papa, citando o pronunciamento do cardeal Grech. O pontífice reiterou que a sinodalidade não é um conjunto de reuniões nem um método de trabalho, é um estilo espiritual em que se destaca a qualidade evangélica dos encontros mais do que os números. Em seguida, o Santo Padre falou dos assuntos debatidos, como guerras, violência, pobreza e injustiças. Por trás desses dramas, os cardeais reconheceram um sofrimento ainda mais profundo: a solidão, a crise das relações, a perda da esperança e a dificuldade de se reconhecerem mutuamente como irmãos e irmãs. Isso impacta, sobretudo, a vida dos jovens e das famílias. A propósito, o Papa citou o encontro de outubro com os líderes das igrejas orientais e os presidentes das conferências episcopais para avaliar os passos dados após Amoris Laetitia, inclusive com a participação de algumas famílias para compartilharem as suas experiências. Essas feridas, disse ainda Leão, revelam o coração do homem.
1: É proprio lì, nel cuore. Que se decide anche la pace.
0: É justamente ali, no coração, que se decide também a paz. Antes de se manifestar na história, a guerra nasce dentro de nós, quando a desconfiança toma o lugar da confiança, o medo da esperança, e o outro é percebido como uma ameaça. Mas é nesse mesmo coração que Cristo continua a nos encontrar, a falar conosco e a nos converter. De um coração reconciliado podem nascer palavras desarmadas, novas relações e uma paz capaz de alcançar até mesmo os povos. O pontífice declarou-se satisfeito com as reflexões sobre a encíclica Magnifica Humanitas, que adverte para uma cultura do poder que permeia nossa maneira de pensar, de lidar com a economia, com a tecnologia e até mesmo com a religião. Isso exige reconstruir a cultura da cooperação e do diálogo, inclusive ecumênico e interreligioso, dando nova força também ao multilateralismo. O Papa definiu valiosa a abordagem dos cardeais sobre a não-violência. Trata-se de uma forma profundamente evangélica de viver a história, fruto da contemplação da maneira de agir de Jesus. Não consiste em renunciar ao conflito nem em adotar uma atitude passiva, mas em optar por enfrentá-lo sem reproduzir a sua lógica. Essa é a força do crucificado ressuscitado, uma força que não destrói o inimigo, mas torna possível reencontrar um irmão. Nessa perspectiva, Leão XIV defendeu o aprofundamento do tema da legítima defesa com o necessário rigor teológico e pastoral. A doutrina social da Igreja e o bem comum também foram citados, assim como a importância do testemunho, da proximidade, da formação das consciências e da construção de comunidades fraternas e confiáveis.
1: La Chiesa è chiamata a diventare sempre più ciò che proclama.
0: A Igreja é chamada a tornar-se cada vez mais aquilo que proclama, afirmou, ressaltando a necessidade de reformas das estruturas, das instituições e dos processos. Estes dias fortaleceram minha esperança, não apenas pelo que compartilhamos, mas pela maneira como o fizemos.
1: Em um tempo segnato dalla polarizzazione.
0: Em uma época marcada pela polarização, até mesmo a maneira como a Igreja escuta e dialoga torna-se parte do seu anúncio. O próprio evento destes dias faz parte deste diálogo. Não se trata de um parlamento nem de um congresso em que prevalecem opiniões ou interesses, mas uma experiência de comunhão a serviço da missão, afirmou Leão XIV, anunciando que até o final do ano comunicará a data de um novo consistório. Este consistório foi um momento precioso, mas não deve permanecer um evento isolado, disse o Papa. Ouvir-se, rezar, discernir e caminhar juntos são a essência do caminho de implementação do sínodo, acrescentou ele, afirmando que este será também o espírito do próximo encontro dedicado a Amoris Laetitia e de muitas outras iniciativas futuras. O que importa não é multiplicar os encontros, mas aprender a viver encontros nos quais, ao nos ouvirmos mutuamente, aprendamos juntos a ouvir o Senhor. Por fim, uma palavra sobre a paz que surgiu como um apelo unânime neste consistório.
1: Deus desidera la pace per ogni nazione e per ogni popolo.
0: Deus deseja a paz para cada nação e para cada povo. Por isso, não devemos nos resignar à violência. A violência não terá a última palavra. Deus continua a abrir na história caminhos de reconciliação e de paz. Temos a responsabilidade de trilhá-los com coragem e de ajudar o mundo a reconhecê-los. Leão XIV se despediu agradecendo de todo o coração pela contribuição dos cardeais.
1: Grazie per avermi aiutato ancora una volta.
0: Obrigado por me ajudarem mais uma vez a reconhecer a obra que Cristo continua a realizar no meio do seu povo e no mundo. Confiemos os frutos deste consistório à intercessão da Virgem Maria, Mãe da Igreja. Que ela nos ensine a preservar a unidade na diversidade e a servir o Evangelho da Paz com humildade, coragem e esperança.
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0: E agora a reflexão para esse 13º domingo do Tempo Comum, na voz de Silvana e José.

A liturgia de hoje propõe à nossa reflexão uma história muito bonita. O rico, que sempre é mal visto por causa de suas atitudes, no relato de hoje tem uma atitude belíssima, de fé profunda e grande despojamento. Uma mulher rica, mas estéril, habitante de uma região onde se adorava um deus pagão, patrono das pessoas desejosas de ter filhos, não se deixa contaminar com essa religião. Ao contrário, ela, depois de hospedar inúmeras vezes o profeta Eliseu, um grande defensor de Javé, pede a seu marido para construir em sua casa um quarto confortável, para que o profeta pudesse descansar quando viesse em missão. Esse pedido faz com que a ajuda ao profeta fosse algo que envolvesse sua família. Ela poderia ter pedido uma grande quantia para dar de ajuda ao profeta. Ele receberia, ficaria grato e iria embora. Mas ela não pensa assim. Ela desejou hospedá-lo em sua casa. Além do conforto, quis dar-lhe afeto, o carinho de uma família. A mulher, cujo nome não sabemos, além de permanecer fiel a Deus, tem a iniciativa de participar na ação missionária do profeta. Eliseu, cheio de gratidão, lhe anuncia que, apesar de ser estéril e de seu marido bastante idoso, será mãe. Aquilo que certamente mais desejava na vida, ser mãe, e não pedir aos deuses, mas permanecer fiel a Javé. Ele a presenteia para alegrar seu coração tão generoso e fiel. No Evangelho, Jesus retoma essa questão da recompensa. Ele vê a generosidade em favor da missão. Ao mesmo tempo em que o Senhor é exigente com seus enviados, ele diz que aquele que receber um missionário, recebe ele, o Senhor, e terá a recompensa como se a acolhida tivesse sido feita a ele, Jesus. Não nos esqueçamos do recado que o Senhor nos deu a respeito de um gesto tão simples, que é dar um copo de água a quem tem sede. Eis aí o sentido de uma frase muito nossa, que repetimos frequentemente: Deus lhe pague. Não significa que jogamos nas costas de Deus as nossas dívidas, como jocosamente falamos, mas que somos conscientes de que aquela pessoa que nos socorreu naquela nossa necessidade só poderá receber a altura, a retribuição do bem que nos fez através do Senhor. Não façamos o bem pensando na recompensa. Ele deverá ser feito gratuitamente. Mas, ao mesmo tempo, saibamos que o Senhor está atento à generosidade de nosso coração para nos retribuir com aquilo que é necessário para a plenitude de nossa felicidade. E a plenitude de nossa felicidade é o amor. Amar e sentir-se amado.

Foi assim que Jesus, na região de Cesareia de Filipe, perguntou a seus discípulos: quem dizem os homens ser o Filho do Homem? E eles diziam: alguns dizem que é João Batista, outros que é Elias, outros que Jeremias ou algum dos profetas. Então Jesus perguntou: e vós, quem dizeis que eu sou?

dados pelo Papa, Leão XIV, o sucessor dos apóstolos, de modo especial desse Pedro, tão familiar de Jesus. Olha o modo como Jesus se refere a Pedro: feliz és tu.

quando eu era pequeno, ninguém chamava pelo meu nome e dizia: aquele não é o filho de Antônio Silva. Ou então: ah, eu sei quem é aquele menino, é o filho da pequena. Essa intimidade de Jesus é que fez tornar ainda mais importante a figura de Pedro.

E assim chegamos ao final da edição deste domingo, 28 de junho. Obrigada pela companhia, obrigada pela sintonia. Estaremos de volta amanhã, neste mesmo horário, para mais um programa da Rádio Vaticano, Vatican News. A todos um abençoado domingo e até lá!

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1: 18:34.
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Bem, amigos de todo o Brasil, estamos de volta com o nosso Em Romaria, caminhando juntos nesse terceiro milênio. Nos estúdios da Rádio Vaticano, Silvone José.

0: Bem, é com alegria que estou recebendo aqui nos nossos estúdios o arcebispo de Brasília, nosso cardeal Dom Paulo César. Que alegria poder recebê-lo, Dom Paulo. Trouxe um pouquinho de calor para nós aqui?
1: Não.
0: Bom dia.
1: Bom dia, Simonei. Bom dia a todos aqueles que nos ouvem. É, eu acho que encontrei o calor aqui, né? O Brasil está um pouquinho melhor. Brasília, a temperatura está um pouco melhor.
0: Pois
1: Mas
0: é.
1: Mas com alegria.
0: Bom, no final de semana nós teremos a solenidade dos Santos Pedro e Paulo, mas antes disso será realizada o segundo encontro do nosso Papa Leão após o de janeiro com os membros do Colégio Cardinalício. Saiu a programação para discutir, refletir e aprofundar temas sobre a atualidade da Igreja e do mundo. Os cardeais, recordo um pouco a comunicação, divididos em 20 grupos. Não sei se eu sabia já, Dom Paulo, mas serão 20. Irão trabalhar segundo a metodologia sinodal em 4 sessões dedicadas a 4 temas. Né? Foi-lhe solicitada a máxima confidencialidade sobre os trabalhos, mas não começamos ainda, por isso podemos conversar com Dom Paulo, a fim de preservar um clima de diálogo fraterno, que já ocorreu no último encontro. Consistório. Vamos começar da palavra. O que trazemos para consistório, para quem ainda não entendeu o que seja,
1: né, consistório? Consistório é sempre a reunião dos cardeais com o Papa. Né? Isso foi pedido já nas plenárias em preparação para o conclave. Muitos cardeais falaram, e eu fui um dos que falei também sobre esse tema, era a necessidade do Papa escutar o colégio. Escutar o colégio não tira autonomia do Papa, não tira autonomia do seu governo, não tira autonomia das suas decisões, mas ao contrário, não é? Eu acho que fortalece no sentido de que o colégio cardinalício representa, de certa forma, a Igreja do mundo, onde são bispos do mundo inteiro que representam suas igrejas, também suas regiões, e podem trazer para o Papa as alegrias, mas também os desafios, seja da igreja de suas regiões, seja também dos problemas da igreja. Então, acho que o intuito do Papa é isso, já é o segundo consistório que ele faz, ele quer escutar, né? Fazer aquilo que o Papa Francisco já propunha, quando propunha o caminho sinodal para a igreja, escutar. É, discernir, mas discernir sempre escutando, e quando se discerne escutando, as possibilidades de acertar são sempre muito maiores.
0: Duas das diversas questões sobre as quais os senhores refletirão, né, e discutirão. Primeira, de que maneira as tensões, as divisões e os conflitos que assolam o mundo afetam hoje a vida de nossas igrejas e de nossos povos? Depois, que linguagens, atitudes e práticas podem ajudar a construir a reconciliação, a convivência e a paz? Papa tem um olhar desde o primeiro momento que assoma ao balcão central a paz. Portanto, como é que esses conflitos, essas tensões, essas divisões influem na nossa realidade? Uma realidade, por exemplo, como Brasília.
1: Quer dizer, a paz eu acho que é o grande anseio da vida de qualquer povo, o grande anseio da vida da humanidade, o grande anseio também da vida da igreja. Né? O Senhor ressuscitado, quando aparece aos apóstolos, ele sempre deseja aos apóstolos o dom da paz. E quem recebe o dom da paz do ressuscitado tem que se colocar sempre a caminho como construtor da paz, como construtor de uma cultura de paz. E esse é o caminho que o Papa, desde o início, quando apareceu no balcão, que saudou a paz esteja convosco, não é? Ele propõe também para a igreja como esse grande instrumento de reconciliação, esse grande instrumento de construção de uma cultura diferente, de construção da civilização do amor, de construção da cultura da paz. É um grande desafio numa sociedade polarizada, uma sociedade polarizada onde a polarização foi cada vez mais se radicalizando. Né, um cenário novo que o mundo começou a viver, um cenário de tensões, onde parecia que as grandes tensões tinham sido eliminadas, o mundo bipolar tinha desaparecido, e de repente essas tensões começam de novo a tomar forma, de um lado Estados Unidos, do outro lado China, do outro lado Rússia, do outro lado, e onde o mundo começa a viver de novo uma grande tensão, uma tensão bélica também, de certa forma, né, onde onde a crise, onde os países começam a se rearmar de novo, onde a paz começa a ser ameaçada e onde, querendo ou não querendo, essas tensões e essas guerras afetam a vida dos países, né? Essa tensão toda com o Irã, né, como isso afetou a vida dos países, seja a nível de combustível, seja a nível de... Como a vida dos países começam a ser também afetadas. E também essa tensão como está presente. A polarização está presente em toda parte. Né? A sociedade brasileira hoje é uma sociedade polarizada. Não é? Onde a igreja ela tem uma missão de ser construtora de ponte. Ela tem a missão de apontar que a polarização em si não é um problema. Pensar diferente em si não é um problema. Pensar diferente deveria ser uma riqueza na vida de uma sociedade. Né? Mas a igreja ela tem esse papel de mostrar que o pensar diferente não pode conduzir à guerra, não pode conduzir à desavença, não pode conduzir à inimizade. Né? A igreja ela tem o papel de propor essa medida alta para a vida da sociedade. Aquilo que Papa Leão fala, de certa forma, na Magnífica Humanitas. Quer dizer, é a beleza da humanidade. Ele começa falando isso, a grandeza da humanidade. Não é? É isso que a igreja tem que propor. O outro, a outra, não é um inimigo. O outro, a outra, é um irmão. O outro, a outra, é alguém que pensa diferente de mim, mas é um irmão. Não é? E acho que esse é o caminho que a igreja tem que propor. Algo diferente. Propor a reconciliação, propor a civilização do amor, né? Propor um caminho diferente, mostrando que não é o ódio que deve dizer a última palavra, não são as desavenças que devem dizer a última palavra, não é a guerra que deve dizer a última palavra, mas é o diálogo, a percepção do valor do outro, da outra, o que implica uma visão antropológica bonita, a percepção de que o ser humano é criado à imagem e semelhança de Deus e amado por Deus.
0: A primeira sessão que nós teremos nesta sexta-feira parte exatamente de uma pergunta que o senhor, teoricamente, já me respondeu. Em que mundo somos chamados a anunciar o Evangelho?
1: Nós estamos anunciando o Evangelho numa sociedade, nós no Brasil, pelo menos, eu em Brasília, uma sociedade polarizada, mas ao mesmo tempo uma sociedade com uma busca religiosa muito grande. Nós temos percebido isso, a quantidade de pessoas voltando para a igreja, a quantidade de pessoas buscando a Deus, a quantidade de pessoas buscando um sentido para a vida, um sentido para a existência. Uma sociedade onde tudo passa, onde o ser humano vai cada vez mais perdendo o domínio das coisas, onde o mundo da inteligência artificial agora, onde nós estamos falando de coisas pensantes, de máquinas pensantes, de pensante no sentido, quer dizer, de que tem uma racionalidade ali, não se pode negar isso, não é? O ser humano está buscando um sentido. Nós assistimos o Brasil hoje, na nossa realidade eclesial, uma grande busca, um grande anseio das pessoas e no mundo inteiro, crescendo muito o número de batizados de adultos, quero dizer, muita gente buscando a fé, muita gente buscando de novo a luz da fé, muita gente percebendo que a fé, ela dá um sentido à vida, à existência, ela faz ancorar a nossa existência no porto seguro de Deus. Claro que os desafios são esses que nós colocamos, né? O desafio de uma sociedade polarizada, o desafio do diferente, esse desafio a nível global que nós vivemos, que afeta também a realidade nacional e a realidade local. No Brasil, um cenário, estamos vivendo um ano eleitoral, onde as tensões começam, as tensões já se fazem presentes, né? E que nós, na igreja, temos que ser nesse ambiente polarizado, nós temos que ser instrumentos de reconciliação, instrumentos de paz, instrumentos de diálogo, é o caminho que a igreja tem que propor.
0: Bom, só para dizer, nós estaremos acompanhando, seja a abertura que será feita nessa manhã de sexta-feira, a meditação que o Papa nos fala também, e no final da tarde de sábado, outra conclusiva com o Santo Padre, e um jantar com o Santo Padre também, né? Vamos terminar bem, vamos dizer assim.
1: Vamos terminar bem, muito bem.
0: Tá certo. Obrigado mais uma vez, Dom Paulo, pela sua presença, pelo carinho também de nos contar um pouquinho e nos fazer também entrar dentro desse aspecto tão importante que é hoje a presença da igreja no mundo que sofre. Deus abençoe o senhor.
1: Obrigado, a alegria é minha de estar aqui com você, um grande amigo, e alegria também de poder dizer uma palavra de fé, de esperança para o nosso amado povo.
0: Bem, amigos de todo o Brasil, é com alegria que nós estamos recebendo aqui nos nossos estúdios Olav Schrader. E com quem a gente conversa? Olav, que alegria recebê-lo aqui. Tudo bem?
2: Muito obrigado por me receber aqui nos estúdios da Vatican, né, de Castelo de Comunicação da Santa Sé. É uma honra e uma alegria estar aqui.
0: Olav, você desses dias esteve comprometido. Vamos falar um pouquinho dessa sua passagem pela Europa.
2: Sim, eu não costumo vir como turista pela Europa e essa vez não foi diferente. Essa vez fomos convidados, enfim, por pessoas que movem a cultura num pequeno país europeu, a República de Montenegro, um lugar belíssimo, com uma história muito rica, mas que está procurando um novo perfil. Eles querem também sair do turismo e se lançarem como um hub de criatividade, de literatura e de pensamento. E eu fui convidado para co-representar o Brasil nesse encontro de pensadores poliglotas e escritores na belíssima cidade de Cotor, na Bahia de mesmo nome, às margens do Mar Adriático.
0: O que você faz exatamente no Brasil, então? Partimos dali.
2: Bom, a minha origem, né, na área de cultura e patrimônio cultural, né, uma atividade que eu exerço já há muitos anos. Mais recentemente isso também se transformou numa atividade de governo, onde eu assumi um cargo técnico de gestão do maior conjunto de patrimônio histórico do Brasil, como superintendente do IPHAN, no Rio de Janeiro, e sempre mantive essa verve cultural muito viva. E passada toda essa parte mais executiva da minha vida, agora eu venho me dedicando mais, continuo nesses projetos, mas venho dedicando também tempo à escrita. Então, estou publicando mais em jornais e recebi essa oferta por parte de Montenegro para publicar um livro lá, em idioma sérvio. E é uma história brasileira muito pouco lembrada, inspirada no nosso querido José de Anchieta, e esse contato dos primórdios, dos nossos primórdios, da nossa síntese que ocorreu com as nossas tribos tupi-guaranis, e dando-lhes uma leitura pós-colonial e até pós-moderna, que acho que é necessária nos nossos dias.
0: Conta um pouquinho, então, dessa sua fadiga mental, vai? O que você fez nesse livro? O que é um pouco? E outra, por que em sérvio?
2: Sim, foi um convite. Eu recebi o ex-ministro da Cultura e embaixador da República de Montenegro, e na verdade foi um encontro amistoso entre amigos, e ele comentou que eles estavam procurando escritores para serem publicados lá, e que eles apoiariam debuts, né, lançamentos originais de livros, sempre quando fossem lançados lá e no seu idioma. E aí, nesse encontro, né, entre amigos, não foi nada planejado, eu disse que eu tinha. Aí ele disse, olha, tem uma condição, esse manuscrito tem que estar em inglês para facilitar a tradução. E aí eu disse a ele que eu estava justamente escrevendo em inglês, porque a nossa mensagem do Brasil, ela tem que poder fluir ao mundo da maneira mais natural possível. Então eu achei que escrever diretamente em inglês eliminaria alguns obstáculos. E olha, foi uma decisão acertada.
0: E esse encontro lá, vamos falar de Montenegro também, que resultado pode dar?
2: Olha, o resultado foi muito bom, porque foi um encontro de diversos, então você imagina, vieram acadêmicos, escritores de Grécia, República Tcheca, nosso Brasil, de vários países, e cada um veio trazer a narrativa das suas fontes, das suas civilizações, das suas culturas. Foi um mergulho muito profundo. Dá para dizer que a gente tentou escapar de um eixo político e lançou um eixo simbólico, o eixo simbólico das culturas e da ancestralidade. Então, nesse sentido, acho que a nossa aventura jesuítica e tupi-guarani, que vai ser agora publicada em idioma sérvio, ela se encaixou muito bem. O nosso acadêmico grego, ele veio trazer o conceito de bizantinismo. Ele vem trazendo toda essa pegada, desde os pré-socráticos até mesmo após a queda de Constantinopla, e por aí vai. Inclusive, uma das maiores latinistas da Europa estava lá, que vem a ser uma doutora judia de Praga, e fez a história da igreja, muito apreciada, inclusive aqui na Santa Sé. Então foi um encontro de gente muito diversa, muito interessante, e conversas muito enriquecedoras nos nossos dias. Fala-se muito de diversidade, mas eu acho que a gente escapou do slogan e foi no cerne mesmo da questão.
0: Falando um pouco também de literatura, falamos de composições, da arte da escrita. Temos espaço para isso ainda nos dias de hoje? As pessoas leem e têm a curiosidade de emergir, né, nesse mundo, vamos dizer, não digo paralelo, mas um mundo muito específico.
2: Olha, dá para dar duas respostas aqui. A resposta não é simples, mas a primeira, eu acho que você tem que ser criativo no formato. Eu acho que um grande livro de 1000 páginas, com uma linguagem muito hermética, ela obviamente teria uma aceitação menor. Eu tomei a preocupação de fazer capítulos que se sustentam, cada um como uma narrativa em si própria, e de condensar informação em poucas palavras. Então eu acho que assim as pessoas não estão mais num ritmo de vida para longas contemplações, mas se você lhes oferecer uma pílula rica que elas possam encaixar no seu cotidiano, aí eu acho sim que existe uma possibilidade de alcançar um público muito grande, sim. E outra coisa, essa obra escrita, hoje em dia, ela se desdobra em audiovisual, em podcast, como estamos fazendo agora. Ela tem muitos meios de expressão que a tecnologia também permite. Mas, enfim, eu sou de natureza muito otimista, sempre.
0: E qual será a próxima fadiga?
2: A próxima fadiga vai ser aprofundar a parte dos artigos que eu venho escrevendo. A minha especialidade, por assim dizer, são temas que as pessoas já esqueceram. Eu adoro resgatar temas do esquecimento.
0: Por exemplo?
2: Por exemplo, estou para escrever um artigo agora sobre a mulher mais politicamente incorreta de toda a história, a nossa Hildegarda von Bingen. Na sua época ela foi combatida por ter tido uma postura muito forte contra o machismo, contra as convenções, e hoje ela é vista com maus olhos porque ela é uma santa católica, ao mesmo tempo que é moderna. Toda essa parte de comida sem glúten, de dieta holística vem dela. Eu gostaria num próximo artigo. E quanto ao livro, eu já gostaria de entrar já, como esse primeiro livro ele foca mais na parte indígena do Brasil, o próximo, ele já focaria mais no elemento africano. Nós temos relações aqui muito mais complexas e interessantes, né? Lembrando que na corte de Dom João VI, habitavam príncipes africanos na corte. E então a história, não vou dar um spoiler ainda, mas ela vai por aí. Ou seja, diferentes facetas do mesmo lugar, mas sempre tocando aquelas histórias que foram esquecidas.
0: Deixa eu aproveitar, porque eu nunca entrevistei alguém do IFA.
2: Uhum.
0: Que coisa é o IFA?
2: É o Instituto do Patrimônio Histórico e Artístico Nacional. Ele é o digamos assim, o licenciador. Ele é o que faz as políticas públicas na área de patrimônio histórico, tanto do patrimônio material, que são os monumentos, que pode ser uma igreja, pode ser uma construção, pode ser uma ponte, pode ser uma estação ferroviária, mas também o patrimônio imaterial, que é uma coisa muito interessante. Nós somos muito ricos em patrimônio imaterial, que são os saberes e fazeres ancestrais transmitidos de geração em geração. Então essa área tem evoluído muito, é uma área muito interessante. Eu não estou mais no IFAM, mas foi mais uma das experiências tantas que eu tive na minha vida, né? Eu já trabalhei em 22 países, né, na parte de cultura. E essa experiência, essa passagem pelo IFAM foi talvez aquilo que me faltava para fechar o círculo. Agora eu posso dizer, né, já com esses cabelos brancos, que eu já fechei os 360 graus.
0: Quanto é difícil a tutela dos bens artísticos no Brasil?
2: Ela é muito difícil. Ela é muito difícil. Não vou dizer. Ela é muito difícil em qualquer lugar do mundo, né? Mas no Brasil nós temos talvez uma falta de consciência ainda. Ou seja, as pessoas querem sempre inovar, inovar, inovar, inovar. O Brasil ele tem muitos anos já sempre querendo apagar o passado para dar um passo ao futuro. Nós temos que, nesse sentido, talvez dar um salto civilizatório no sentido de incorporar o passado para avançar e não apagar o passado. Então existe uma coisa quase que filosófica, cultural na base disso. E, por outro lado, um otimismo burocrático de impor muitas regras, de, às vezes muito bem intencionadas, mas às vezes você também tem que se preocupar com a praxis. Então essa parte da praxis ela tem que ser muito bem avaliada ainda. Não adianta querer e ter uma boa intenção, você tem que pensar na aplicação das regras.
0: Lavo, obrigado pela sua presença e contar um pouquinho também daquilo que você está fazendo agora. E a última pergunta vai exatamente na direção de tudo aquilo que você falava, dessa possibilidade da literatura ser romper barreiras, vamos dizer assim. Você falava que não é um evento político, mas é alguma coisa que talvez possa unir as sociedades, que é a arte.
2: Exatamente. Eu acho que eu não teria palavras para expressar esse pensamento tão bem quanto você, meu irmão. Muito obrigado.
0: Deus abençoe você. Bom retorno à casa, né? Sua esposa também. Bom retorno à casa e bom retorno ao Brasil.
2: Obrigado e um abraço aos nossos ouvintes.
0: Caminhemos juntos com o Papa. 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Mesmo sob forte sol, com temperatura acima dos 35 graus, milhares de fiéis se reuniram na Praça São Pedro para a última audiência geral antes da pausa de verão. Como de costume, no mês de julho, são canceladas todas as audiências no Vaticano. O único momento público do Papa é a oração do Ângelus todos os domingos. Leão XIV deu continuidade às catequeses sobre os documentos do Concílio Vaticano II, em particular sobre a Constituição Sacrosanctum Concilium, sobre a liturgia, destacando a influência de Santo Agostinho neste texto.
3: Per i cristiani, prendere parte alla mensa del Signore significa infatti essere formati dalla parola di Dio.
0: Para os cristãos, participar na ceia do Senhor significa, de fato, ser instruídos pela palavra de Deus, alimentar-se à mesa do corpo do Senhor, dar graças a Deus. É ao recebê-lo na sua palavra e na Eucaristia que nos tornamos aquilo que recebemos. Tornamo-nos o corpo cuja cabeça é o Cristo ressuscitado, sentado à direita do Pai, que nos prepara um lugar nos céus.
3: Eucaristia é così il sacramento del regno che viene, è il pane del cammino che ci conduce verso la patria celeste, fino al giorno beato in cui Dio sarà tutto in tutti.
0: Assim, explicou o pontífice, a Eucaristia é o sacramento do reino que vem, é o pão do caminho que nos conduz para a pátria celestial. A Eucaristia é a forma do sacrifício espiritual dos cristãos, na medida em que é o caminho da união com Deus e da união recíproca. Ao participarem dela, aprendem a oferecer-se a si mesmos, a adotar o estilo de vida do próprio Senhor Jesus, marcado pela doação gratuita. Essa doação, prosseguiu o Papa, nos faz entrar na dinâmica da unidade, que oferece um poderoso antídoto contra os fermentos de divisão que minam o nosso mundo, as nossas comunidades, as nossas famílias, o nosso coração. Desse modo, quando participamos da missa, somos convidados a ouvir a palavra de Deus e alimentar-nos à mesa do Senhor. A liturgia da palavra e a liturgia eucarística estão intimamente ligadas entre si, a ponto de formarem um só ato de culto.
3: Per quanto riguarda la parola, bisogna ricordare che non si tratta soltanto di acquisire un sapere intellettuale sulle scritture.
0: No que diz respeito à palavra, Leão XIV recordou que não se trata apenas de adquirir um conhecimento intelectual sobre as Escrituras, mas de receber a palavra viva e eficaz, dirigida por Deus a todos e, ao mesmo tempo, a cada um. Palavra que, juntamente com o pão eucarístico, nos nutre e alimenta e nos faz passar da decadência do pecado para a vida nova em Cristo. O Vaticano II pediu que os fiéis fossem bem preparados para receber os tesouros da Bíblia. Fruto da reforma litúrgica foi, portanto, o lecionário, ou seja, o livro que reúne todas as leituras bíblicas para celebrações litúrgicas, de modo a conjugar fidelidade à tradição com a abertura a um progresso legítimo.
3: Cari fratelli e sorelle, attingiamo con fede a questa fonte di vita divina.
0: Queridos irmãos e irmãs, bebamos com fé desta fonte de vida divina e deixemo-nos transformar pelo mistério que celebramos. Foi o apelo de Leão XIV, na conclusão de sua catequese.
3: E lasciamoci trasformare dal mistero che celebriamo.

0: E assim chegamos ao final do nosso Em Romaria desta semana, agradecendo mais uma vez a sua presença. Voltamos na próxima semana com mais um Em Romaria, caminhando juntos neste terceiro milênio.
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2: 19h05.
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0: Ao tomar a palavra, Leão XIV enalteceu o trabalho da instituição, que foi condecorado com o Nobel da Paz em 2020, e reforçou a convergência com a missão da Igreja Católica em proteger a dignidade humana e promover a fraternidade.
1: Together, we share the urgent task of confronting hunger and malnutrition, while also tackling the underlying structural causes that sustain them.
0: Juntos, compartilhamos a urgente tarefa de combater a fome e a desnutrição, enfrentando ao mesmo tempo as causas estruturais que as alimentam. Entre essas causas, o pontífice aponta as crises odiernas, que não são mais eventos isolados, mas se transformaram em realidades persistentes, caracterizadas por conflitos prolongados, insegurança alimentar crônica, volatilidade econômica e crescente vulnerabilidade climática. E não só. Como observou na encíclica Magnifica Humanitas, esta situação é fruto ainda da crise do sistema multilateral e da fragmentação da ordem mundial. Assim, não se trata somente de como intervir, mas compreender o motivo pelo qual esse sistema produz os problemas que ele mesmo é forçado a corrigir. Esse clima de desconfiança, analisa Leão XIV, levou os estados a destinarem progressivamente os próprios recursos à segurança nacional e à estabilidade interna, ignorando a cooperação internacional. Esta tendência gera o evidente paradoxo de uma capacidade produtiva global sem precedentes, paralela à expansão de áreas de extrema vulnerabilidade, que o Papa assim sintetiza.
1: The same forces that drive economic growth often exacerbate exclusion and marginalization.
0: As mesmas forças que alimentam o crescimento econômico muitas vezes agravam a exclusão e a marginalização. Assistimos a uma burocratização da solidariedade junto a uma silenciosa mercantilização da vida humana. O resultado é que o acesso aos bens essenciais, inclusive ao alimento, é influenciado por considerações econômicas ou estratégicas. E quem não produz um valor quantificável corre o risco de se tornar invisível. Desta forma, a pessoa humana perdeu a sua centralidade. E como denunciou o Papa Francisco em 2016, nesta mesma sede, as ajudas são obstaculizadas por intrincadas e incompreensíveis decisões políticas, por tendenciosas visões ideológicas ou por insuperáveis barreiras alfandegárias, enquanto as armas não.
1: In effect, conflicts are fed more readily than people are nourished.
0: Sendo assim, é mais fácil alimentar conflitos do que pessoas. Esta realidade reflete não apenas carências operativas, mas também um profundo desequilíbrio nas prioridades políticas e morais, denuncia Leão XIV. As consequências da fome, prosseguiu, se estendem para além dos direitos interessados, podendo comprometer toda a coesão social, aumentando o risco de conflitos e migrações forçadas, perpetuando assim ciclos de fragilidade que, em última análise, incidem sobre a comunidade internacional. São instituições como o PAN, ressaltou o Papa, que impedem que crises humanitárias degenerem num colapso irreversível. Para todas essas questões, o pontífice propõe retomar a cooperação multilateral, porque nenhum Estado hoje pode enfrentar sozinho os desafios globais. A comunidade internacional deve estar unida pela preocupação por quem se encontra vulnerável, opondo-se à exclusão. Assim, o convite a caminhar juntos, em harmonia fraterna, deve se tornar o princípio inspirador. Eis então o apelo do Santo Padre aos governos de todo o mundo.

0: para que renovem e reforcem seu compromisso. Aumentem os recursos destinados à luta contra a fome e às suas causas profundas. E removam os obstáculos que impedem as ajudas de alcançar quem necessita. Para traduzir essas palavras em fatos, é preciso reduzir a burocracia supérflua, de modo que a transparência e responsabilidade estejam a serviço das pessoas e não se tornem um obstáculo às ajudas. Onde os estados vacilam e o acesso humanitário é limitado, a Igreja Católica tem um papel importante, pois com frequência alcança as populações mais vulneráveis em regiões inacessíveis. Outro apelo do Papa é para resistir à mercantilização das necessidades humanas fundamentais.
1: Food, water and healthcare cannot be subordinated to market considerations or geopolitical interests. Access to adequate food is a fundamental human right. Grounded in the dignity of every person.
0: Água, alimento e acesso à saúde não podem ser subordinados a considerações de mercado ou a interesses geopolíticos. O acesso ao alimento adequado é um direito humano fundamental, radicado na dignidade de cada pessoa. Para Leão, não se trata somente de aliviar o sofrimento, mas enfrentar as causas de instabilidade geopolítica, já que a segurança alimentar é um componente essencial da segurança global e integral. O pontífice concluiu afirmando que o que está em jogo não é só a eficácia de uma agência, mas a credibilidade da própria cooperação internacional. Um novo percurso é possível, afirmou, partindo da simplificação do método, priorizando o essencial sem que nenhuma pessoa seja esquecida.
1: For this commitment is grounded in the recognition that every human person possesses an inherent and inalienable dignity that remains intact regardless of circumstance, condition or social status.
0: De fato, esse compromisso está enraizado no reconhecimento de que toda pessoa humana possui uma dignidade inerente e inalienável, que permanece intacta independentemente das circunstâncias, das condições ou da posição social. Enraizada no amor incondicional e ilimitado de Deus, essa dignidade pode ser descrita como infinita, pois nada pode diminuir, apagar ou negar o seu valor. É precisamente pela nossa fidelidade a essa verdade que se mede a humanidade da nossa política e, com ela, o futuro da comunidade internacional.
2: Nem sempre um discurso exige reflexões ou preparação. Às vezes, basta uma palavra lida durante o caminho, ou melhor, duas, para inspirar. Outras vezes, nem é preciso falar, basta saber ouvir. É o que fez o Papa Leão XIV à margem do longo e detalhado discurso proferido perante o Conselho Executivo do Programa Mundial de Alimentos ao encontrar-se com alguns representantes das chamadas Zonas de Fronteira, onde a agência atua, e no Jardim da Paz, em frente à sede da Organização da ONU, com a família dos funcionários. Bom dia, boa tarde, boa noite. Bom dia, boa tarde, talvez boa noite. Neste caso, basta uma saudação para perceber a universalidade da ação do PAN. É assim que o pontífice inicia sua intervenção, conectando-se por videochamada com 5 profissionais empenhados na difícil tarefa de combater a fome, muitas vezes arriscando literalmente a vida. Desejo garantir-lhes o apoio da oração de toda a comunidade mundial e de maneira especial da Igreja Católica, que muitas vezes colabora com os programas que vocês coordenam e nos quais atuam. O trabalho de fazer com que a ajuda chegue àqueles que mais precisam representa, naturalmente, um grande desafio. E é aqui que o Papa se dispõe a ouvir. A primeira a falar é Carlos, da Venezuela, que relata as dificuldades de um país marcado pelas recentes turbulências políticas. Em seguida, Nancy, do Sudão do Sul, explica como seu trabalho a leva a alcançar comunidades isoladas e de difícil acesso. Por fim, fala Cyril, do Líbano. Depois de ouvir, o bispo de Roma reflete sobre o ciclo vicioso que une fome e conflitos, os quais se provocam e se alimentam mutuamente, alimentando, por sua vez, a crise migratória que obriga as pessoas a deixarem os seus lares. Elas não fazem isso porque querem, mas porque precisam para sobreviver. É aqui que entra uma cena do trabalho do PAN, não apenas a ajuda imediata e fundamental, mas também a identificação das causas profundas da fome. O mundo de hoje poderia viver sem fome, os recursos deveriam estar disponíveis, a capacidade de produzir alimentos existe. No entanto, com muita frequência, os recursos são empregados para alimentar guerras, conflitos e outros objetivos que, se quisermos, são menos importantes. Assim, a fome persiste e em algumas regiões do mundo chega até a aumentar. Leão agradece então ao Programa Alimentar Mundial pelo trabalho na linha de frente e, ao se dirigir ao Jardim da Paz, deixa-se inspirar pelos valores da agência. O último momento antes da partida para o Vaticano é, de fato, o encontro convivial ao ar livre. Mesmo ao ar livre, a recepção reservada ao pontífice é tão calorosa quanto o clima romano, amenizado pela sombra dos grandes pinheiros que circundam o gramado verde, onde o pontífice se detém para cumprimentar os funcionários. A eles, Leão confia de improviso uma breve reflexão centrada em duas palavras, ambas inscritas no Estatuto do PAN. A primeira é comunidade, termo particularmente querido pelo pontífice, como ele mesmo admite, e mais atual do que nunca em um mundo polarizado e dividido, onde as relações humanas continuam sendo destruídas por muitas razões, entre as quais também a tecnologia. Esta última, observa o bispo de Roma, em vez de contribuir para criar um mundo melhor, é frequentemente utilizada como instrumento de guerra, destruição e morte. Por isso, não só é importante o trabalho que é realizado, mas também o espírito de colaboração que o caracteriza. Que o trabalho e o serviço de vocês ajudem de verdade as pessoas a se reencontrarem, a se unirem e a colaborarem para resolver os problemas que causam a fome e para construir um mundo mais justo. A segunda palavra é esperança, uma missão que diz respeito a todos e que deve ser transmitida, sobretudo aos jovens, os quais, muitas vezes, não necessariamente nas regiões mais pobres do mundo, perderam uma visão e um sentido para a sua própria existência. Eles perderam a capacidade de olhar para o futuro e dizer: vale a pena dedicar minha vida a isso, vale a pena unir-se aos outros e buscar juntos um caminho para seguir em frente. Estender a mão aos necessitados é concretamente um autêntico sinal de esperança, e oferecer alimento ao mundo significa também alimentar a esperança de um futuro melhor, um mundo de paz no qual todos estejamos verdadeiramente unidos.
3: O assunto agora é misericórdia. Vamos ouvir essa entrevista de Silvana e José.
0: A Diocese de Lorena sediará o 7º Congresso Apostólico Mundial sobre a Misericórdia em 2029, na comunidade Canção Nova, na cidade de Cachoeira Paulista. O convite foi feito pelo Dicastério para Evangelização e o anúncio ocorreu durante o encerramento da atual edição do encontro realizado em Vilnius, capital da Lituânia, no último dia 12. Nos estúdios comigo, o padre Alex Freitas, conselheiro encarregado pelos clérigos da Canção Nova. Padre Alex, seja bem-vindo. Tudo bem?
4: Obrigado, Silvonei.
0: E parabéns também pela nova função.
4: Amém. Muito obrigado. Daqui a um mês, então, assumirei essa função no conselho da comunidade, junto com mais 9 irmãos, graças a Deus.
0: Padre Alex esteve presente também no 6º Congresso Apostólico Mundial sobre a Misericórdia em Vilnius. Está voltando de lá. Como foi esse encontro? E depois falamos também desse chamado para ser agora no Brasil. E aonde? Na Casa da Canção Nova.
4: Sim. Acredito que foi uma experiência de identificação, mas também de ampliação dos horizontes desse movimento da Divina Misericórdia, que houve um ressurgimento aí, especialmente a partir da experiência de Santa Faustina, mas que se ampliou realmente para o mundo todo. Então, nesse congresso, nós podemos ver nos demais continentes como a experiência da misericórdia é vivida e também assim, concretizada em obras de misericórdia, como na Austrália, vimos também no Líbano, Estados Unidos, experiência. Então, foi realmente uma experiência de alargar o modo de ver a misericórdia de Deus no coração da Igreja.
0: Que misericórdia é essa que nós estamos falando?
4: Nós estamos falando da misericórdia do Pai, que tem um rosto, que é a figura de Nosso Senhor Jesus Cristo, a pessoa de Nosso Senhor Jesus Cristo, que quis chegar realmente aos corações, resgatar indivíduos, mas também a partir deles chegar a multidões.
0: O encontro de Vilnius sucedeu-se a um outro encontro, né, que foi realizado também em outro país, se não me engano, foi em Samoa, isso. Não? É. Agora, Vilnius, a cada 3 anos nós temos esta oportunidade de um congresso apostólico mundial. Isso. E o próximo agora será em 2029, no Brasil, na Diocese de Lorena, na Canção Nova.
4: Isso mesmo. Nós recebemos assim com temor, mas também com muita alegria, esse convite de Castelli para a nova evangelização, pedindo que a Diocese de Lorena sediasse. Então foi enviada uma carta para Dom Vladimir, perguntando então se a comunidade Canção Nova aceitaria sediar. Então, interessante isso, que é um encontro ali diocesano, claro, vai ser na nossa casa, nós vamos trabalhar ali também na organização, mas para nós foi com muita alegria e também percebemos assim como um cumprimento de algo que Padre Jonas já nos dizia, né? Um cumprimento de uma profecia. Ele falava: Canção Nova, Casa da Misericórdia. A partir daquela experiência de São João Paulo II, que promulgou o Ano da Misericórdia ali no ano 2000, em 2002, fizemos a primeira festa da Misericórdia em Cachoeira Paulista. E o Padre Jonas conta que não estava em Cachoeira, tinha de celebrar, se não me engano, em Araras, um encontro. E quando ele viu pela televisão, a chácara estava assim, tomada, repleta. Ninguém esperava, nem estruturalmente pensávamos que seria assim. E ele se adiantou, celebrou a missa onde estava e foi correndo para Canção Nova para celebrar a missa lá. Então, depois disso, ele escreveu um documento interno chamado Entramos no Tempo da Misericórdia. Um dia ali ele já falava, 2002, que a Canção Nova seria um grande santuário da Divina Misericórdia. E nem tinha, né, o pensamento de ter um santuário do Pai das Misericórdias. Mas ele dizia que não só uma igreja, mas todos nós, né, missionários, a comunidade, seríamos Casa da Misericórdia. E agora, então, com esse chamado da Igreja, nós percebemos que Deus quer realizar uma obra em nós, mas não só em nós. Eu creio que muitos no Brasil e América Latina e tantos países que vão, né, nesse Congresso Mundial, vão perceber-se melhor sua própria identidade, mas também sua missão como servos da misericórdia.
0: Que significa realizar um encontro como esse para a Canção Nova?
4: Significa, acho que um amadurecimento também institucional, uma proximidade com, obviamente, com o dicastério da nova evangelização, mas no nosso serviço à Igreja. Acho que é um tempo de todos nós, eu pessoalmente, mas também a própria comunidade, viver aquilo que Deus já nos falou há um tempo, aqui, Padre Jonas, Dom Alberto Taveira, Padre Wagner, né, em oração, rezavam e rezavam com o Salmo 2, pede-me e dar-te-ei por herança as nações. Então, para nós, é um abrir as portas da casa da misericórdia.
0: Voltando um pouquinho àquilo que nós tivemos na Lituânia, como é que foi esse encontro? Tivemos uma participação de 150 países.
4: 50 países. Nós tivemos, primeiro, uma grande acolhida do arcebispo de Vilnius, Dom Gintaras, que esteve presente assim durante todo o encontro. Foi belíssima a sua atuação e acolhida. Mas, assim, podermos encontrar rostos, né, de todo o mundo, muito característico, por exemplo, as pessoas que foram lá de Samoa, da última edição, então estavam lá também com sua animação, mas bispos, sacerdotes, religiosas, leigos, né, ali presentes. Foi uma experiência realmente de ver a ação de Deus agindo em favor daqueles que mais precisam da misericórdia, que mais precisam de libertação e que mais precisam também de deixar com que o amor de Deus possa fluir dos seus corações.
0: O tema do congresso: construamos a cidade da misericórdia.
4: Sim.
0: Já se pensou também no próximo, antes de falar sobre construamos a cidade da misericórdia?
4: Sim. Foi muito interessante esse tema, porque foi ali que o quadro de Jesus Misericordioso foi pintado, né? O Beato Miguel Sopotico morava no mesmo prédio em que o pintor Eugênios Kazimierowski, que nem era religioso, mas que foi ele que pintou o quadro. Santa Faustina ia lá algumas vezes na semana, e nasceu ali, está ali o quadro, né? Inclusive no Santuário da Misericórdia, e também o texto da Misericórdia foi ensinado ali. E foi muito bonita a abertura da celebração, porque eles foram contando a história de Vilnius, que por muito tempo foi dominada pelos soviéticos, e que foi uma cidade, assim, dominada, as igrejas tomadas, muita coisa arruinada. Então tinha esse sentido de que, precisamente nesse lugar tão assolado, foi ali que a misericórdia de Deus quis, né, se irradiar para o mundo todo. E então o construir a cidade tinha de fundo essa perspectiva, mas que, na verdade, todos nós, onde estivéssemos, pudéssemos viver essa experiência. Né? Bem, na Canção Nova, nós... falar de misericórdia, a gente traz no coração essa expressão do Padre Jonas, né? A casa da misericórdia. Então, o tema vai nessa direção de abrir, como João Paulo II também falou, né? Abrir as portas da casa da misericórdia. Então, isso demonstra um movimento interno de, primeiramente, receber a misericórdia de Deus e depois, como missão, fazer essa misericórdia também sair, né?
0: O arcebispo lá de Vilnius, falando sobre o tema, disse: ela não é feita de tijolos e edifícios, falando da cidade, né, da misericórdia, mas de pessoas transformadas pelo amor de Deus. Mas para essa transformação temos que ter um caminho?
4: Sim, sim. Nós percebemos o tom também do encontro, sempre nesse movimento de nenhum de nós somos capazes de, por nós mesmos, realizar ou construir uma cidade da misericórdia. Mas é um movimento, primeiro, de recepção da misericórdia, viver esse caminho de conversão pessoal, de reconciliação, para só depois realmente conseguirmos ser um instrumento da misericórdia, um rosto da misericórdia também para as outras pessoas.
0: Experimentar a misericórdia de Deus na nossa vida todos os dias.
4: Com certeza.
0: Como é que se faz?
4: Bem, me vem aqui a experiência daquele publicano que reconhece ali o seu pecado, mas toda relação com Deus já é uma relação de dependência da misericórdia. É, no Brasil, ali tem uma experiência de poder também rezar o texto da misericórdia na TV, e as pessoas às vezes falam isso, ah, Padre Alex, dá misericórdia. Eu entendo nesse sentido de depender da misericórdia, né? Sim, eu estou nas mãos de Deus, eu dependo da misericórdia. Dá no sentido de ser propriedade, de pertença. Então, toda a nossa relação com Deus, né, ela é uma relação que nenhum de nós teria méritos para tal, mas porque nos amou com seu grande amor, enviou seu Filho para nos salvar.
0: Teremos muito trabalho pela frente, é isso?
4: Teremos, de certa forma já começou, porque nós estivemos lá no encontro com uma comitiva, né? O padre Wagner, eu, o Lúcio Domício, a Danusa Rego, para, sim, acolher o convite, receber o bastão, mas também para entender como é que funcionava, como é que funciona esse encontro. Então, pudemos também nos encontrar com o Dom Rino Fisichella, para também ter as orientações do Dicastério para a nova evangelização, com a sua equipe. Então, conversamos bastante com a equipe organizadora, para ter uma ideia e colher agora de Deus as inspirações para esse encontro no Brasil.
0: Padre Alex, obrigado pela presença e pelo trabalho futuro que nós teremos. E pode ter certeza que não é só Lorena que abraça, sim, esse congresso, mas é o Brasil inteiro.
4: Sim, amém. Nós esperamos isso. Acho que o povo brasileiro já vive tanto essa espiritualidade, então vai fazer uma bela hospitalidade, vai ter uma bela hospitalidade com o povo do mundo inteiro que vai nesse encontro.
0: Bom retorno à casa.
4: Obrigado.
3: E assim chegamos ao final da edição desta semana do nosso Porta Aberta. Obrigada pela companhia, obrigada pela sintonia. Estaremos de volta na próxima semana. Até lá!

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1: 19 horas e 37 minutos. 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
10: Olá, Brasil e demais países de língua portuguesa. Sejam bem-vindos a mais uma edição do programa brasileiro da Rádio Vaticano, Vatican News, com as últimas notícias do Papa e da Igreja no mundo. Com vocês, nesta edição, Bianca Fracalvieri. E o pensamento bíblico de hoje: quem não toma a sua cruz e não me segue, não é digno de mim. Do Evangelho de São Mateus, capítulo 10, versículo 39. Vamos então aos destaques do nosso programa de hoje. O Papa rezou Ângelus com milhares de fiéis na Praça São Pedro. Obcecados por ter e possuir, afirmou Leão XIV, Jesus nos convida a abraçar a cruz. Já ontem se concluiu o consistório extraordinário convocado pelo Santo Padre. No discurso de encerramento, o pontífice manifestou mais uma vez o seu pesar pelas vítimas do terremoto na Venezuela, assegurando suas orações por todos os que sofrem. Já sobre os trabalhos com os cardeais, Leão XIV enalteceu o método sinodal. Em uma época marcada pela polarização, afirmou, até mesmo a maneira como a igreja escuta e dialoga torna-se parte do seu anúncio. Portanto, fique conosco que a Rádio Vaticano, Vatican News, está no ar. E mais uma vez, sejam todos bem-vindos à edição deste domingo, 28 de junho. O forte calor em Roma, com máxima de 37 graus e sensação térmica superior, não impediu que milhares de pessoas comparecessem à Praça São Pedro para rezar o Ângelus com o Papa Leão.
11: Fratelli e sorelle, buona domenica!
10: Em sua locução, o pontífice comentou o evangelho deste 13º domingo do tempo comum, em que Jesus faz algumas exortações para vivermos o seguimento e sermos testemunhas do seu reino. Não se trata de uma ação exterior, explicou o Papa, mas de nos dedicarmos totalmente a uma relação de amor com Ele. E para dar fruto, o amor requer três atitudes, assim indicou o Santo Padre: desapego, perda e acolhimento. Em primeiro lugar, o desapego.
11: Jesus dice: chi ama padre o madre più di me.
10: Jesus diz que quem ama mais os pais ou os filhos não é digno dele. Quando começa a enviar os seus apóstolos em missão, o Senhor deseja que eles estejam livres de qualquer vínculo, pois até os afetos mais importantes encontram a sua plenitude graças ao amor que Cristo nos dá.
11: In questo senso, l'amore è anche perdita.
10: Nesse sentido, o amor é também perda. É difícil compreendê-lo, afirmou o pontífice, especialmente no mundo no qual perder parece ser uma fraqueza e no qual se vive obcecados por ter e possuir. O amor, porém, só produz fruto ao doar-se, ou seja, quando estamos dispostos a perder um pouco do nosso eu para dar espaço ao outro. Diz o Evangelho: quem conserva a vida apenas para si mesmo, na realidade, perde-a, porque ela não se abre à alegria do amor e torna-se estéril. Por isso, Jesus nos convida a abraçar a cruz. Ele ofereceu-se, perdeu-se a si mesmo e, precisamente assim, pudemos receber a sua vida em abundância. Da mesma forma, se vivermos segundo a lógica do dom, também nós seremos capazes de gerar vida nova nas nossas relações. Por fim, o acolhimento.
11: L'amore, infatti, si esprime in scelte e azioni concrete.
10: O amor, na verdade, se expressa em escolhas e ações concretas, no empenho feito de pequenos gestos cotidianos. Jesus, ao enviar os discípulos à sua frente, lhes pede para irem sem provisões, pois assim poderão suscitar acolhimento naqueles que encontrarem. Deste modo, acolhendo quem vem em nome de Jesus, acolhe-se a Ele e ao Pai Celeste que o enviou. O amor ao Senhor passa sempre pelo acolhimento dos irmãos, assim recordou o Papa. Leão XIV concluiu pedindo que rezemos a Virgem Maria, que amou o seu filho sabendo-o também perder. Que ela nos ajude a ser testemunhas humildes e alegres do amor de Cristo. Na sequência, o Papa concedeu a todos a sua bênção apostólica.
11: Sit nomen Domini benedictum,
12: ex nunc et usque in saeculum,
11: adiutorium nostrum in nomine Domini,
12: qui fecit caelum et terram.
11: Benedicat vos omnipotens Deus, Pater et Filius et Spiritus Sanctus.
12: Amen.
10: Assim como no encerramento do consistório, o Papa manifestou publicamente seu pesar pelas consequências do terremoto na Venezuela. Ao final do Ângelus, o pontífice dirigiu as seguintes palavras.
11: Deseo expressar minha cercanía a las hermanas y hermanos venezolanos afectados por los recientes terremotos.
10: Gostaria de expressar minha solidariedade às irmãs e irmãos venezuelanos afetados pelos recentes terremotos que causaram inúmeras vítimas e feridos, além de enormes danos materiais. Enquanto rezo ao Senhor pelo descanso eterno dos falecidos, renovo minha proximidade espiritual com seus familiares, com os feridos e com todos aqueles que foram atingidos por essa tragédia. Da mesma forma, manifesto minha gratidão e encorajamento a todos aqueles que trabalham com generosidade nas atividades de busca e assistência. Os últimos dados oficiais indicam pelo menos 1.400 mortos, mais de 3 mil feridos e mais de 50 mil desaparecidos. Números destinados a aumentar. O Papa Leão XIV concluiu ontem um consistório extraordinário realizado no Vaticano. Mas antes de se dirigir aos cardeais na Sala Nova do Sínodo, o pontífice manifestou mais uma vez a sua solidariedade à Venezuela. O país foi duramente atingido por um terremoto nos últimos dias.
13: Desidero esprimere la nostra vicinanza, mia e di tutto il collegio cardinalizio, alla popolazione del Venezuela.
10: O Santo Padre assegurou as suas orações pelas vítimas, por suas famílias e por todos aqueles que sofrem as consequências da tragédia ocorrida na quinta-feira passada. O pontífice confiou ao Senhor todos aqueles que estão empenhados nos trabalhos de socorro, pedindo a solidariedade da comunidade internacional. Já os cardeais que participaram desses dois dias de reuniões, o sentimento do Santo Padre foi de gratidão pela liberdade, pela fraternidade e pelo espírito eclesial com que participaram dos trabalhos.
13: Porto con me não soltanto il contenuto delle vostre riflessioni, ma anche l'esperienza che li ha rese possibili.
10: Levo comigo não apenas o conteúdo de suas reflexões, mas também a experiência que as tornou possíveis, afirmou.
13: Vedere i cardinali provenienti da chiese, culture, situazioni così diverse.
10: Ver cardeais provenientes de igrejas, culturas e situações tão diversas, ouvindo-se mutuamente e buscando juntos o que melhor serve ao Evangelho, foi para mim motivo de consolo e de esperança. Se a imagem do bom samaritano guiou o início do evento, Leão XIV concluiu com a imagem dos discípulos de Emaús. Caminhamos juntos, ouvimos uns aos outros e se deixamos espaço para o Senhor, Ele reacendeu a esperança em nossos corações e agora nos remete às nossas igrejas para retomarmos a caminhada com um olhar renovado. Esse caminho traz à tona o tema da sinodalidade. A questão, afirmou ele, não é sobre quem tem poder de decisão, mas como guardar juntos o dom que o Senhor confiou à sua igreja. Quando essa pergunta se torna o centro do nosso discernimento, também as questões da autoridade, da corresponsabilidade e das decisões encontram seu devido lugar, disse o Papa. Citando o pronunciamento do cardeal Grec, o pontífice reiterou que a sinodalidade não é um conjunto de reuniões nem um método de trabalho. É um estilo espiritual em que se destaca a qualidade evangélica dos encontros mais do que os números. Em seguida, o Santo Padre falou dos assuntos debatidos, como guerras, violência, pobreza e injustiças. Por trás desses dramas, os cardeais reconheceram um sofrimento ainda mais profundo: a solidão, a crise das relações, a perda da esperança e a dificuldade de se reconhecerem mutuamente como irmãos e irmãs. Isso impacta, sobretudo, a vida dos jovens e das famílias. A propósito, o Papa citou o encontro de outubro com os líderes das igrejas orientais e os presidentes das conferências episcopais para avaliar os passos dados após Amoris Laetitia, inclusive com a participação de algumas famílias para compartilharem as suas experiências. Essas feridas, disse ainda Leão, revelam o coração do homem.
13: É proprio lì, nel cuore. Que se decide anche la pace.
10: É justamente ali, no coração, que se decide também a paz. Antes de se manifestar na história, a guerra nasce dentro de nós, quando a desconfiança toma o lugar da confiança, o medo da esperança, e o outro é percebido como uma ameaça. Mas é nesse mesmo coração que Cristo continua a nos encontrar, a falar conosco e a nos converter. De um coração reconciliado podem nascer palavras desarmadas, novas relações e uma paz capaz de alcançar até mesmo os povos. O pontífice declarou-se satisfeito com as reflexões sobre a encíclica Magnifica Humanitas, que adverte para uma cultura do poder que permeia nossa maneira de pensar, de lidar com a economia, com a tecnologia e até mesmo com a religião. Isso exige reconstruir a cultura da cooperação e do diálogo, inclusive ecumênico e interreligioso, dando nova força também ao multilateralismo. O Papa definiu valiosa a abordagem dos cardeais sobre a não-violência. Trata-se de uma forma profundamente evangélica de viver a história, fruto da contemplação da maneira de agir de Jesus. Não consiste em renunciar ao conflito nem em adotar uma atitude passiva, mas em optar por enfrentá-lo sem reproduzir a sua lógica. Essa é a força do crucificado ressuscitado, uma força que não destrói o inimigo, mas torna possível reencontrar um irmão. Nessa perspectiva, Leão XIV defendeu o aprofundamento do tema da legítima defesa com o necessário rigor teológico e pastoral. A doutrina social da Igreja e o bem comum também foram citados, assim como a importância do testemunho, da proximidade, da formação das consciências e da construção de comunidades fraternas e confiáveis.
13: La Chiesa chiamata a diventare sempre più ciò che proclama.
10: A Igreja é chamada a tornar-se cada vez mais aquilo que proclama, afirmou, ressaltando a necessidade de reformas das estruturas, das instituições e dos processos. Estes dias fortaleceram minha esperança, não apenas pelo que compartilhamos, mas pela maneira como o fizemos.
13: Em um tempo segnato dalla polarizzazione.
10: Em uma época marcada pela polarização, até mesmo a maneira como a Igreja escuta e dialoga torna-se parte do seu anúncio. O próprio evento destes dias faz parte deste diálogo. Não se trata de um parlamento nem de um congresso em que prevalecem opiniões ou interesses, mas uma experiência de comunhão a serviço da missão, afirmou Leão XIV, anunciando que até o final do ano comunicará a data de um novo consistório. Este consistório foi um momento precioso, mas não deve permanecer um evento isolado, disse o Papa. Ouvir-se, rezar, discernir e caminhar juntos são a essência do caminho de implementação do sínodo, acrescentou ele, afirmando que este será também o espírito do próximo encontro dedicado a Amoris Laetitia e de muitas outras iniciativas futuras. O que importa não é multiplicar os encontros, mas aprender a viver encontros nos quais, ao nos ouvirmos mutuamente, aprendamos juntos a ouvir o Senhor. Por fim, uma palavra sobre a paz que surgiu como um apelo unânime neste consistório.
13: Deus desidera la pace per ogni nazione e per ogni popolo.
10: Deus deseja a paz para cada nação e para cada povo. Por isso, não devemos nos resignar à violência. A violência não terá a última palavra. Deus continua a abrir na história caminhos de reconciliação e de paz. Temos a responsabilidade de trilhá-los com coragem e de ajudar o mundo a reconhecê-los. Leão XIV se despediu agradecendo de todo o coração pela contribuição dos cardeais.
13: Grazie per avermi aiutato ancora una volta.
10: Obrigado por me ajudarem mais uma vez a reconhecer a obra que Cristo continua a realizar no meio do seu povo e no mundo. Confiemos os frutos deste consistório à intercessão da Virgem Maria, Mãe da Igreja. Que ela nos ensine a preservar a unidade na diversidade e a servir o Evangelho da Paz com humildade, coragem e esperança.
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10: E agora a reflexão para esse 13º domingo do Tempo Comum, na voz de Silvana e José.

A liturgia de hoje propõe à nossa reflexão uma história muito bonita. O rico, que sempre é mal visto por causa de suas atitudes, no relato de hoje tem uma atitude belíssima, de fé profunda e grande despojamento. Uma mulher rica, mas estéril, habitante de uma região onde se adorava um deus pagão, patrono das pessoas desejosas de ter filhos, não se deixa contaminar com essa religião. Ao contrário, ela, depois de hospedar inúmeras vezes o profeta Eliseu, um grande defensor de Javé, pede a seu marido para construir em sua casa um quarto confortável, para que o profeta pudesse descansar quando viesse em missão. Esse pedido faz com que a ajuda ao profeta fosse algo que envolvesse sua família. Ela poderia ter pedido uma grande quantia para dar de ajuda ao profeta. Ele receberia, ficaria grato e iria embora. Mas ela não pensa assim. Ela desejou hospedá-lo em sua casa. Além do conforto, quis dar-lhe afeto, o carinho de uma família. A mulher, cujo nome não sabemos, além de permanecer fiel a Deus, tem a iniciativa de participar na ação missionária do profeta. Eliseu, cheio de gratidão, lhe anuncia que, apesar de ser estéril e de seu marido bastante idoso, será mãe. Aquilo que certamente mais desejava na vida, ser mãe, e não pedir aos deuses, mas permanecer fiel a Javé. Ele a presenteia para alegrar seu coração tão generoso e fiel. No Evangelho, Jesus retoma essa questão da recompensa. Ele vê a generosidade em favor da missão. Ao mesmo tempo em que o Senhor é exigente com seus enviados, ele diz que aquele que receber um missionário, recebia-lhe o Senhor, e terá a recompensa como se a acolhida tivesse sido feita a ele, Jesus. Não nos esqueçamos do recado que o Senhor nos deu a respeito de um gesto tão simples, que é dar um copo de água a quem tem sede. Eis aí o sentido de uma frase muito nossa, que repetimos frequentemente: Deus lhe pague. Não significa que jogamos nas costas de Deus as nossas dívidas, como jocosamente falamos, mas que somos conscientes de que aquela pessoa que nos socorreu naquela nossa necessidade só poderá receber a altura, a retribuição do bem que nos fez através do Senhor. Não façamos o bem pensando na recompensa. Ele deverá ser feito gratuitamente. Mas, ao mesmo tempo, saibamos que o Senhor está atento à generosidade de nosso coração para nos retribuir com aquilo que é necessário para a plenitude de nossa felicidade. E a plenitude de nossa felicidade é o amor. Amar e sentir-se amado.

Foi assim que Jesus, na região de Cesareia de Filipe, perguntou a seus discípulos: quem dizem os homens ser o Filho do Homem? E eles diziam: alguns dizem que é João Batista, outros que é Elias, outros que Jeremias ou algum dos profetas. Então Jesus perguntou: e vós, quem dizeis que eu sou? E olha que Simão Pedro então respondeu: tu és o Messias, o Filho de Deus vivo. Feliz és tu, Simão, filho de Jonas, porque não foi um ser humano que te revelou isso, mas o meu Pai que está no céu. Por isso eu te digo: tu és Pedro, e sobre esta pedra construirei a minha igreja, e o poder do inferno nunca poderá vencê-la. Eu te darei as chaves do reino dos céus. Tudo que ligar

Feliz és tu, Simão, o filho de Jonas. Feliz és tu, Simão, o filho de Jonas. Eu lembro quando eu era pequeno, ninguém chamava pelo meu nome e dizia: aquele não é o filho de Antônio Silva. Ou então: ah, eu sei quem é aquele menino, é o filho da pequena. Essa intimidade de Jesus é que fez tornar ainda mais importante a figura de Pedro. E hoje assim caminhamos com uma igreja samaritana, para que discípulos, missionários, religiosos e religiosas possam sempre ir ao teu encontro, Jesus, com aqueles que mais necessitam.

E assim chegamos ao final da edição deste domingo, 28 de junho. Obrigada pela companhia, obrigada pela sintonia. Estaremos de volta amanhã, neste mesmo horário, para mais um programa da Rádio Vaticano, Vatican News. A todos um abençoado domingo e até lá!

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1: 20 horas e 8 minutos.
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1: 20 horas.